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4: E aí, menino e menina, sejam bem-vindos. Quarta-feira maravilhosa, hoje é dia 24 de junho. Hoje é dia de São João Batista, não, gente? Eita, que as festas juninas estão que estão por aí. E eu, hoje, com o menino, chego pra te fazer companhia nessa hora. Aproveita

0: Chegando na sua programação preferida, sou Paz Jacomini pra te fazer companhia a partir de agora. Muita música da boa, novidades, o que já é sucesso, aquelas cerejinhas pra você matar saudade em mais uma edição do nosso Antena
1: Vida. Já começamos trazendo aqui o pedido do Walter com o Justin Bieber, Anyone. Olha aí, gosta assim, hein? Mal comecei o programa, já tem a galera pedindo.
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3: Victor Clay com Bruno Martini Moreno, oferecendo pra todas as maravilhosas ouvintes dessa super rádio.
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3: Ai, ai, ai, você sabe que hoje quartamos, né? E a gente vai naquele... De...

0: a mais.
1: Todo céu, tamo junto, meu pai.
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2: Maroon 5 com Sunday Morning. Maroon 5, gente, vem pro Rock in Rio, né? Eu acho que tava dando uma fuçada aqui no site da semana anterior. Se eu não me engano, é isso mesmo.
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7: 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Segura que já tem muito mais sucessos pra você, mas agora a gente curte BTS com a sua hino.

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1: 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Jonas Brothers, Love Me to Heaven. Tá ligadinho com a gente? Vem mandando sua mensagem, me pedindo sua música. Hora de alô por aqui, olha. Jefferson ligado com a gente. Beijo também para o Matheus. Um beijo para a Andressa e para a Vanessa. Boa quarta.
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1: 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Vem que vem trazendo mais sucessos e agora a gente curte Malta com o Primeiro Amor.

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1: Antena Mi, Fiuk, quero toda noite a minha saideira de hoje. Bom restante de quarta e até amanhã.
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O que o tempo afasta, a máquina do tempo aproxima aqui na Bragança FM 79.7. Agradecendo sempre a companhia agradável. É o som da região. 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Vamos nessa que é bom a beça. Máquina do tempo. Essa pausa maravilhosa porque é hora de matar saudades. Uma hora do melhor do flashback. Quarta-feira, 24 de junho já? É, tá aqui, ó. Quarta-feira, 24 de junho. O ano é 1900 e 2026. É, tô vendo que você ganhou mais um ano de presente, hein? Vida longa. E uma hora do melhor do flashback pra começar tem Minha Menina, Maurício Manieri.

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1: Placa luminosa, mais uma vez. David Bowie com Starman e Minha Menina Cheirosa é Maurício Manieri.
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1: Alô, minha menina, é bebido, bebido, bebido. Vai mais música. Agora tem o Bad Boy Blues, isso, Bad Boys Blue. Não vale a pena ouvir de novo.
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1: Lançada no final de 1986 como single principal do seu segundo disco de estúdio, Sunday Girl é um dos maiores, mais sofisticados e hipnotizantes monumentos do Eurodisco e do synth pop dos anos 80. O grupo multinacional Bad Boys Blue consolidou com essa faixa o seu lugar na realeza das pistas de dança europeias. A expressão Sunday Girl funciona como uma metáfora poética dos anos 80 para aquela pessoa que parece distante, intocável e perfeita. E vale a pena ouvir de novo.

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1: Fugaz. Marina Lima. On For Me, On For You, La Bionda e Bad Boys Blue. Quer mais? Daqui um pouco tem Não Quero Dinheiro.
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8: Quem quer dinheiro, não quero dinheiro. Assim fala Tim Maia nesta sequência que começa.

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1: Catedral, eu amo mais você do que eu. Extreme More Than Words. Pit Maia, não quero dinheiro, só quero amar.
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1: Depois de amar tanto, tem Sutilmente do Skank. Aí tem curiosidade também. É o Vale a Pena Ouvir de Novo.
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1: Lançada em 2008 como segundo single do aclamado álbum das calçadas por Estádio, Sutilmente é uma das maiores e mais bonitas obras-primas da carreira do Skank. A faixa marcou o ápice da transição da banda mineira do icônico ska pop dançante dos anos 90 para um indie pop rock maduro, sofisticado e profundamente melódico. A beleza poética da letra não nasceu da caneta de Samuel Rosa, mas sim de uma das parcerias mais prolíficas da música brasileira, Nando Reis. Samuel Rosa compôs a melodia ao violão e enviou a base para Nando colocar a letra, e Vale a Pena Ouvir de Novo.

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1: Mais uma sequência indo para as cucuia. Bonnie AM, The Rolling Stones com Don't Stop e Skank, sutilmente não vale a pena ouvir de novo. Chega por hoje. Aquele abraço, GG, e até amanhã. Tchau.
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5: Oi, oi, oi. Tô chegando com o nosso amor sem fim. Eu, Vanessa Medeiros, com você a partir de agora. Fique comigo, fique ligado, combinado? Te desejo muito amor aí na sua vida, na sua casa e no seu trabalho também. Porque amor é fundamental. E aqui na nossa programação musical,

0: 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Nós temos um encontro marcado com muito amor na 79.7, você sabe disso. Vamos juntos com mais uma edição do Amor Sem Fim. 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
0: Chegando o clássico da música internacional na nossa programação musical. Vamos ouvir juntos Lionel Richie, Stuck in a New. Aumenta o volume, tá no ar. Mais uma edição do nosso Amor Sem Fim.

0: Enfim.
1: Oh, hey, ouvimos o Luminaires. E assim a gente fechou o primeiro bloco. Paradinha rápida, eu volto já já.
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1: Que delícia ter você comigo. Que alegria ter a sua companhia.
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1: E agora no Amor Sem Fim, chegando mais músicas. Vamos ouvir Air Supply. Even the Nights Are Better.

0: Next to Me, ouvimos Emily Sant. E assim a gente fechou esta sequência. Paradinha rápido, volto já já. Não saia daí.
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0: Se ligado no Amor Sem Fim, nosso amor ligado em você sempre.
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0: E agora tá chegando por aqui mais músicas. Vamos curtir juntos? Capital Inicial, Eu Vou Estar.

0: The Girl Is Mine, Michael Jackson, fechando este bloco. Daqui a pouquinho eu volto, não saia daí.
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0: Você ligado no Amor Sem Fim, o nosso amor ligado em você sempre.
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0: E agora tem Information Society, Reputation.

0: Knock on Heaven's Door. Ouvimos Guns N' Roses. E assim a gente fechou a nossa primeira hora de hoje. O intervalo é rapidinho, não saia daí.
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0: Estamos apresentando o Amor Sem Fim de hoje. Eu, Vanessa Medeiros, e com você em mais duas horas de muito amor em forma de música.
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0: E abrindo esta segunda hora agora, vamos ouvir juntos Marvin Gaye para você. Sex or Healing.

0: Closed Friends, ouvimos Jorge Versilo. E assim a gente fechou mais um bloco. Não saia daí, porque o intervalo é rapidinho. Eu vou ali faturar e volto já já.
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0: De volta por aqui com você e pra você. E agora tá chegando mais músicas. Vamos ouvir o Ryan Knight com Jimmy Cliff. Well and Me, pra você.

0: Easy, Faith No More. Acho linda essa música com Faith No More. E assim a gente fechou mais um bloco, tá bom? Eu vou ali rapidinho pra voltar já já. Segura.
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0: Não disse que o break era rapidinho? Tô de volta por aqui, com você e pra você. Agora tem Little River Band.

0: Free, ouvimos Donovan Frankenharter. E assim a gente fechou esta sequência. Quero mandar um super beijo para os amigos que estão ligadinhos comigo, para você que está em casa, no carro, no trabalho, enfim, esteja você onde estiver. Muito amor para você sempre. Eu volto já já.
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0: Que delícia ter você comigo. Que alegria ter a sua companhia.
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0: E agora no Amor Sem Fim, chegando mais músicas. Vamos ouvir Air Supply. Even the Nights Are Better.

0: Next to Me, ouvimos Emily Sant. E assim a gente fechou esta sequência. Paradinha rápido, volto já já. Não saia daí.
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0: Que bom ter você comigo.
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0: E agora na nossa trilha sonora tem John Legend, All of Me, pra você.

0: Alan, ouvimos Eye of Shiva. E assim a gente fechou a segunda hora de hoje. Temos mais uma horinha. É, mais uma hora. Sim, senhor, sim, senhora. Não saia daí, então, que eu te espero por aqui, sempre com muito amor.
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0: Estamos apresentando o Amor Sem Fim de hoje. Eu daqui, você daí, todo mundo junto e misturado, ligado na melhor.
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0: E agora, vamos ouvir juntos James Arthur, Falling Like the Stars.
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0: está passando November, Eros Ramazzotti, matando saudades por aqui. E que bom ter você comigo. Eu vou ali pra voltar já já.
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0: Eu não disse que o break era rapidinho. Pois é, por aqui é assim, pelo menos é dívida.
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0: E agora tem Tracy Chapman, Talking About a Revolution.

0: Don't Forget About Me, ouvimos Clothes fechando este bloco. Eu vou, mas eu volto. Segura aí.
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0: E aí, tá tudo bem com você? Te desejo muito amor aí na sua vida. E tô por aqui para te ajudar nessa missão com a nossa programação.
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0: Agora chegando Paulo Abdul. Rush, Rush, pra você.

0: Blaze of Glory, ouvimos Bon Jovi. E assim, com este clássico do rock, este sucesso internacional, a gente fechou mais um super bloco da nossa programação musical. Eu vou pra voltar já já.
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0: Se ligado no Amor Sem Fim, nosso amor ligado em você sempre.
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0: E agora tá chegando por aqui mais músicas. Vamos curtir juntos? Capital Inicial, Eu Vou Estar.

0: The Girl Is Mine, Michael Jackson, fechando este bloco. Daqui a pouquinho eu volto, não saia daí.
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0: Que bom ter você aqui comigo.
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0: Abrindo o último bloco, agora vamos ouvir Easy Rider. Aumenta o volume aí. How You Gonna See Me Now, no Amor Sem Fim.

0: Hazard. É linda essa canção com Richard Marx, você não acha? Bom, e assim a gente coloca um ponto final na nossa programação musical de hoje. Eu vou pra voltar amanhã, se Deus quiser permitir, tá bom? Encontro marcado, combinado? Fique ligado, vem aí mais um programa Líder de Audiência. E até amanhã. Bye, fui.
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0: Barreiro. 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
1: 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Chapéu e viola, é moda que não acaba mais. 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Vamos nessa então, o som da região. Aqui na Bragança FM. É chapéu e viola. 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
1: E tá na hora de moda boa. Alô, seu Zé, dona Maria, dona Josefina. Eu começo com Victor e Léo, o Granfino e o Caipira.

0: os melhores.
1: Obrigado, galera, meu divino Poli.
2: Obrigado.

0: na minha rádio, Cacique Pajé, Casinha Velha.
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0: Depois da casinha velha, tá na hora de mais uma moda velha? Não, boa. Trio Parada Dura com Eduardo Costa, Último Adeus.

0: obrigado, Edu. Valeu, parabéns.
1: Valeu, irmão. Vamos demais.
2: Essa machuca.
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0: Ontem ao luar, você viu a lua cheia, a lua colorida. Paraguaçu que cantou.
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0: Tá na hora de mais moda e agora tem a mágoa de boiadeiro. Pedro Bentes é da estrada.

0: 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Não falo não. A baixa do café, Alvarengue Ranchinho.
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0: Depois de um cafezinho gostoso, quentinho, docinho, Jorginho do Sertão, conhece o Jorginho do Sertão? Serrinha e Zé do Rancho.

0: sucesso que o povo canta, Camões e Camargo, Caboclo Amargo. E vamos embora com Jesus e Nossa Senhora. Amanhã tem mais, hein? Um abraço gigante.
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6: Alô, meu povo! E aí, tudo bem? Chegando, claro, com mais uma edição do nosso Laço do Peão. Participa lá, bora começar, aumenta o volume!

0: Bora que bora, meu povo, no ar o nosso Laço do Peão, aqui ó, na Bragança FM 79.7, é o som da região, né? 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Aumenta o volume, entrando no ar mais uma edição do nosso
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0: A primeira onda de hoje é o som de Murilo Huff com Saudade Estranha.
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1: É fogo, banda rainha musical, essa é sensacional. Rolou por aqui ainda o som do Thiago Carvalho com Arranhando o Azulejo, Wesley Safadão, teve Coração no Lixo com Zé Neto e Cristiano, e ainda Saudade Estranha com Murilo Rufi, começando com tudo, o nosso Laço do Peão. Bora participar, manda pra cá sua mensagem que eu tô te esperando. Eu vou pro intervalo bem rapidão, mas eu volto já já com muito mais.
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1: Já estamos de volta por aqui.
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1: Água no zóio, Cleiton e Romário com Jorge Matheus.

0: as rolas que o mundo dá.
1: Jorge Matheus
0: e Cleiton Romano.
2: Tamo junto.
0: De Goiás pra Minas, de Minas pra Goiás.
1: Vamos lá.

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1: Existe uma teoria que se chama 90-10, onde uma pessoa tem 90% daquilo que você procura em alguém, só que você foca naqueles 10% que falta. 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

0: Os 10% a gente deixa pro garçom, né não?
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2: Ana Castela, Só Não Deixa Saudade. Essa música é boa demais, é sucesso. Rolou por aqui ainda o som do Henrique Juliano, Eu Chamo e Você Volta. Teve 90 por 10 com Maério Maraíza e ainda Água no Zóio com Cleiton Romário e Jorge Matheus cantando bonito pra gente. Deixa eu mandar um especial aqui pra nossa amiga Fernanda. Alô, Fernanda, como é que você tá? Tudo bem? Beijo pra você, obrigado aí pela audiência, viu? Quem mais? A Milena também tá ligada junto com a gente. Alô, Milena, beijo no coração, obrigado aí pela audiência. Meu amigo Leandro também tá participando junto com a gente. Ó, intervalo bem rapidão, já já eu tô de volta com muito mais.
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2: Laço do Peão e por aqui não para não, é só música boa.
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2: Ana Castela com Zezé de Camargo e Luciano, você vai ver.

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1: Não mexe nas minhas gavetas, Danilo e Davi. Teve ainda O Que Me Quebra, em Taeme, Thiago com Cleiton Romário. Teve Quase Algo com Henrique e Juliano. E ainda Você Vai Ver, Ana Castela e Zezé de Camargo e Luciano cantando pra gente. E eu volto daqui a pouquinho.
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1: Hoje não, Israel e Rodolfo.
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2: Passa mal, Marília Mendonça, eterna rainha da sofrência, sucesso bom demais. Teve ainda Amiga Antiga com Paulo e Natan, teve Mariane Matheus com Guilherme Benuto, Toma Dramin, e ainda Hoje Não, Israel e Rodolfo cantando pra gente. Bora pra mais um intervalo e eu volto daqui a pouquinho com muito mais sucesso pra você.
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2: Reta final por aqui, gente, do nosso Laço do Peão.
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2: Esquina Felipe Rodrigo.

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Muito bom dia, sejam bem-vindos ao Sertanejo Bom Demais nesta manhã, hoje de manhã de quinta-feira, hoje dia 25 do mês de junho de 2026. A partir de agora está no ar o Sertanejo Bom Demais e como é bom acordar logo cedinho com a verdadeira música sertaneja e saber que você está aí ouvindo a nossa programação, onde quer que você esteja com o radinho ligado. Obrigado por deixar ela fazer parte da sua manhã através aqui do Sertanejo Bom Demais da Bragança FM em 79.7 na faixa estendida do rádio. A partir de agora, com licença para poder entrar na sua casa, no seu sítio, na sua chácara, onde quer que você esteja com o radinho ligado, muito obrigado pela sua audiência, obrigado pelo seu carinho. Espero contar com sua audiência durante toda a nossa programação aqui no Sertanejo Bom Demais, nessa quinta-feira. É gelada em Bragança Paulista. O pessoal está feliz da vida com o Brasil ontem, né? O Brasil ganhou ontem por 3-0. É jogo de bola. E ontem o Brasil começou aí a mostrar o seu futebol na Copa. É verdade, ontem o Brasil jogou bem, né? Temos que tirar o chapéu, que ontem o Brasil foi muito bem ontem no jogo, né? Conseguiu encaixar todas as jogadas, mas daqui a pouco a gente vai comentar sobre isso. A partir de agora, com licença para poder entrar na sua casa, no seu sítio, na sua chácara, onde quer que você esteja com o radinho ligado, obrigado pela sua audiência, obrigado pelo seu carinho, e espero contar com sua audiência durante toda a nossa programação aqui no Sertanejo Bom Demais, nesta manhã de quinta-feira. Até as 8 horas da manhã tem a verdadeira música sertaneja, a música do campo, através aqui da nossa programação. Lembrando que você também pode ligar para cá, pedir a sua música, o seu sucesso, que a gente toca aqui através do 79.7 na faixa estendida do rádio. Até as 8 horas da manhã tem a apresentação do programa Sertanejo Bom Demais, comigo, Márcio Rossini. A parte técnica também e a direção geral fica por conta de Maria de Lima. Até as 8 horas da manhã tem o Sertanejo Bom Demais, onde você pode ligar, pedir sua música. Daqui a pouquinho tem a Pâmela com a previsão astral. Tem muita coisa para você nesta manhã, para você ficar bem informado de tudo, tudo que acontece em Bragança Paulista e toda a região. Você fica ligado aqui no Sertanejo Bom Demais da Bragança FM em 79.7 na faixa estendida do rádio. Vamos começar com a parte musical de hoje aqui para você já começar aí no clima sertanejo nessa quinta-feira gelada em Bragança Paulista. Liu Léo chega para abrir a parte musical de hoje quando são 6 horas e 4 minutos.

Tá aí, Liu e Léo, aqui no Sertanejo Bom Demais, nesta manhã, né? Deixa eu dar uma olhada lá pra dona Leonete, tá ligado, ligado junto com a gente lá no bairro do Cruzeiro, o seu Alexandre também. Alô, seu Alexandre, obrigado pela audiência, obrigado pelo carinho, já estão aí ouvindo o Sertanejo Bom Demais, é lá no... É, tão ligadinho junto com a gente, né? Mandar um abraço aqui a todo o pessoal ligado no bairro do Cruzeiro, obrigado pela audiência, obrigado pelo carinho de todos vocês aí ouvindo o Sertanejo Bom Demais, né? Esta manhã. Vou trazer aqui a previsão do tempo. Muita gente está ouvindo a nossa programação e quer saber como é que está o tempo, né? Afinal de contas, hoje é quinta-feira. É, ontem choveu bastante aí durante o dia, né? E é, será que vai chover hoje? Será que não vai? O pessoal está sabendo, quer saber aí, né? Afinal de contas, está chegando o final de semana e alguns vão aproveitar aí as festas juninas. Bom, para hoje, quinta-feira, hoje teremos a mínima de 13, que foi durante a madrugada, e a máxima chega a 14. Sol com muitas nuvens e pancadas de chuva à tarde e à noite. Há possibilidade de chuva em 11,5 milímetros. Uma chuvinha boa hoje, segundo o clima tempo, né? Mínima de 13 e a máxima chegar a 14. Sol com muitas nuvens e pancadas de chuva à tarde e à noite. Há possibilidade de chuva em 11,5 milímetros, segundo o clima tempo. É, para amanhã, sexta-feira, segundo o clima tempo, teremos a mínima de 14, a máxima chega a 20. Sol com muitas nuvens, né? Com algumas nuvens aí. Chove rápido durante o dia e também durante a noite. Amanhã, sexta-feira, há possibilidade de chuva em 6,2 milímetros. Uma chuvinha aí não muito forte, mas também muito fraca. Uma chuva boa aí amanhã, sexta-feira. Para sábado, dia 27, né, do mês, temos a mínima de 14, a máxima chega a 22. Sol com muitas nuvens de manhã e pancadas de chuva à tarde e à noite, com a chuva, e a chuva para aí na parte da noite, segundo o clima tempo, né? É, então temos aí, é, tá dizendo aqui que sol com de manhã, né? Sol de manhã, nuvens de manhã e pancadas de chuva à tarde e à noite, né? E a chuva para na parte da noite. Pro domingo, dia 28, teremos a mínima de 14, a máxima chega a 24, sol com algumas nuvens, mas não chove no domingo. Então o tempo só dá uma melhorada na parte aí de domingo, então que o sol aparece aí sem previsão de chuva, mas até domingo tem previsão de chuva aí, segundo o clima tempo, né? Olha a hora, são 6:10, daqui a pouco tem notícias e informações para você nesta manhã de quinta-feira. Milionário José Rico faz um ano, modão, modão, olha a hora, 6:10, bom dia.

0: Tá aí, música cantada por Barreirito aqui no Sertanejo Bom Demais, né? Olha a hora, são 6 horas e 21. A Pâmela tá chegando por aqui com mais uma previsão astral nessa quinta-feira, é? Presta atenção no seu signo aí, hein? Te mandar um abraço pro Carlos Pulga, tá dizendo aqui, bom dia, Márcio. Bom dia, tô te ouvindo. Manda um abraço pra mim, obrigado pela audiência, obrigado pelo carinho, viu, Carlos Pulga? Obrigado pela sintonia. Chega pra cá, Pâmela, com a previsão astral.
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2: Olá, quinta-feira, 25 de junho. Confira comigo, Pai Jacomini, a previsão para o seu signo.
1: Signo de Áries.
2: Dia com reencontros felizes e produtivos. Você se esforça muito e vai trabalhar dobrado para cumprir deveres e metas. Precisa de coragem, determinação e fé para levar tudo ao fim. Saúde é um outro ponto delicado. Não se angustie com questões que você não vai poder resolver agora. Há motivo para ser feliz, cor preta número 15.
1: Signo de Touro.
2: Não titubeie e não tenha medo de nada, Touro. Caminhos abertos e você vai em frente. Siga sua intuição e confie no amanhã. Apesar dos receios, as estrelas favorecem a vida amorosa. Cor verde número 4.
1: Signo de Gêmeos.
2: Hoje você está com emotividade excessiva e vontade de chorar por qualquer motivo. Os ânimos estão exaltados e você perde o controle das palavras e dos gestos. Pequenas tarefas do dia a dia poderão te irritar. Faça tudo com calma. No amor, tudo concorre para sua felicidade. Não exagere na alimentação. Cor dourada número 8.
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2: Em instantes mais.
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6: Olha a hora, são 6h26 aqui no Sertanejo Bom Demais. Deixa eu mandar um abraço pro Jusilei Domingues. Alô, Jusilei, aqui bom dia, Márcio. Toca pra mim uma música e oferece, gostaria de ouvir uma música, oferece aqui pro pessoal de Pinhalzinho do bairro aqui, né? Pra minha esposa Paula, pro Clóvis, pra Dona Iraci e pra Nair. Alô, Paula! Alô, Clóvis! Alô, Dona Iraci! Alô, Nair! Obrigado pela audiência, Jusilei Domingues, né? Ele quer ouvir uma música do Barrilito. Como eu toquei a música do Barrilito agora há pouco, vou tocar uma outra música pra você, tá bom, Jusilei Domingues? Vou tocar essa aqui do Daniel. Moradia, quando são 6h27, daqui a pouquinho tem notícias policiais nesta manhã. Chega pra cá, Daniel!

Daí o Daniel cantando Moradia aqui no Sertanejo Bom Demais nesta manhã, né? Tá aí o Daniel cantando uma das músicas que faz muito sucesso da moda sertaneja, né? Vou falar pra você de notícia, vou falar sobre a feira noturna, né? Hoje é quinta-feira e hoje tem a feira noturna no Posto de Monta. Nesta quinta-feira, a feira noturna no Posto de Monta tem música, quadrilha e troca de figurinhas da Copa. Você tem seu álbum de Copa? Não tem ainda? Precisa comprar o copo de álbum. Antigamente o pessoal todo mundo tinha. Hoje acho que não é tão normal assim, né? Alguns ainda tem, mas antigamente era uma febre, né? A feira noturna do Posto de Monta terá programação especial nessa quinta-feira, dia 25, e a de Bragança Paulista, e atrações culturais, musicais, atividades e lazer. O evento será realizado no Parque Exposição, Fernando Costa, Posto de Monta, né? A partir das 6 horas da tarde até as 22 horas. Além da comercialização, a tradicional hortifruti, né, granjeiro, artesanato, produtos diversos, praça de alimentação, edição nessa semana contará com apresentação musical e atividades, né, escolar de quadrilhas juninas, com espaço dedicado à troca de figurinhas da Copa do Mundo 2026. A atração musical da noite será o grupo Coração Violeiro, com apresentação de repertório voltado à música raiz e viola caipira. A apresentação integra a programação cultural da feira, que recebe artistas locais e regionais. Na programação junina, a Escola Municipal Francisco Murilo Pinto fará a apresentação da quadrilha, com alimentos típicos e festas tradicionais do mês de junho, né? Outras atividades da rede municipal, o ensino também participarão das atividades ao longo do mês, mas a apresentação cultural na feira. O evento contará com espaço de troca de figurinha da Copa do Mundo 2026, reunindo colecionadores e famílias de ambiente de interação. A feira do turno do Posto de Monta, realizada semanalmente, reúne comércio, gastronomia e atividades culturais. O evento contará com apoio da Vigilância Sanitária, Secretaria Municipal de Desenvolvimento de Agro e Negócio, Guarda Civil Municipal e responsável pela organização da segurança do espaço. Então tá aí, né? Hoje tem a feira noturna a partir das 6 horas da tarde lá no Posto de Monta. Olha a hora, são 6 horas e 31. Daqui a pouco eu vou atender o seu Brás, que tá ligado lá. É, tá lá em Bom Jesus os Perdões. Ei, seu Brás! E o Brasil ontem, até que enfim o Neymar entrou ontem. Ei, Neymar! Olha a hora, 6h32. Assino com X, Gilberto Gilmar. Olha a hora, 6h32.

Tá aí, Gilberto e Gilmar cantam aqui no Sertanejo Bom Demais. Olha a hora, são 6h34, não perca a hora. 6h34.

0: Aí o frio da madrugada, Rio Negro e Solimões, né? Olha, são 6:39. Deixa eu mandar uma salva pro nosso amigo Hélio Barolo. Alô, Hélio, obrigado pela audiência, obrigado pelo carinho. Tá aí ouvindo o sertanejo bom demais lá na Praça Chico Major, é isso? Alô, Hélio, tá dizendo aqui bom dia. Vamos ver se ele manda aqui. Ele manda um áudio aqui. Vamos ver o áudio do nosso amigo Hélio. Bom dia, Hélio.
1: Bom dia, meu amigo Márcio Rossini. Tudo bem, meu irmão? Vem tomar um café aqui na padaria. É o Hélio. Eu quero pedir uma música aí, oferecer para todos os ouvintes aí de Bragança Paulista. E manda uma modão para nós aí, meu irmão. Deus abençoe. Ótima quinta-feira para nós.
0: Tá aí o Hélio, nosso amigo. Ei, Hélio, tá aí ouvindo o sertanejo bom demais, o Hélio Barolo, tá aí ouvindo nossa programação, tá ali na praça, né? Na praça do Matador, ali no Praça da Nova Pés, né? É, a Praça da Nova Pés, ali é a Praça Chico Major, né? Tá aí ouvindo o sertanejo bom demais nesta manhã. Ei, Hélio, homem, acorda cedo, hein? Olha a hora, 6:40, eu tenho um intervalo pra fazer e na sequência eu volto com notícias policiais. Tá chegando por aqui a Pâmela com a previsão astral e daqui a pouquinho eu volto aqui no sertanejo bom demais nesta manhã de quinta-feira. É, pessoal aí que ficou até a tarde ontem, tá de ressaca hoje, hein? Olha a hora, 6:40, volto já.
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3: Mais a previsão astral para sua quinta-feira.
2: Signo de Câncer.
3: Dia de novidades e visitas. Alguém vai lhe mandar uma mensagem eletrônica, vai se comunicar de outra forma. Sua criatividade está em alta. No amor pode ter problemas por causa das interferências familiares. Saiba impor limites. Saúde em alta, Câncer. Boa notícia. Corpo Pink número 9.
2: Signo de Leão.
3: Cuide das finanças, Leão. Dos dinheiros, das economias. Seus rendimentos financeiros estão aumentando e você terá uma situação mais estável. Moro confortante, mas faça o que precisa fazer. Compra a sua parte e seja fiel. Cor roxa número 2.
2: Signo de Virgem.
3: A lua inicia seu trânsito no signo de touro e é uma razão de alguns aspectos desafiadores. Plutão está em trânsito pela sua casa da saúde. Principal dica é que você procure mudar o estilo de vida. Faça novas pesquisas, abra a mente para enxergar outras possibilidades. Cor prata número 10.
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3: Já tem a previsão para Libra, Escorpião e Sagitário.
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4: Estamos de volta aqui no Sertanejo Bom Demais nesta manhã, né? Hoje, manhã de quinta-feira, para você ligado aqui no Sertanejo Bom Demais. Vamos com notícias aqui no Sertanejo Bom Demais nesta manhã e notícias policiais. Ei, meu Deus do céu, né?

É, vamos com notícias policiais. Homem é preso por descumprimento de medida protetiva após perseguição à vítima. Meu Deus do céu, né? Você que tá aí ouvindo a programação, né? Pessoal, aí, infelizmente, tem gente que termina o relacionamento, né? Casamento, namoro, e muitas vezes a pessoa fica perseguindo, né? Acho que assim, acho que se acabou, acho que deixa cada um aí para seguir pro seu lado, né? A vida continua, mas tem gente que não entende bem assim, né? Na manhã da última terça-feira, dia 23, guardas civis municipais de Bragança Paulista prenderam um homem por descumprimento de medida protetiva de urgência após ele supostamente perseguir a mulher pela estrada municipal Flúvio Salvador Pangani, na região do Curitibanos. De acordo com a Guarda Civil Municipal, a ocorrência teve início após a vítima acionar o botão do pânico por meio do aplicativo 153. Ela relatou que estava sendo seguida pelo ex-companheiro e, temendo por sua segurança, buscou abrigo na guarita de uma empresa localizada nas margens da estrada. A patrulheira Maria da Penha foi acionada e prestou atendimento à vítima, que informou ter sido perseguida por cerca de 6 quilômetros. Enquanto uma equipe permanecia no local, outra iniciou as buscas, né, com base nas características do suspeito, e conseguiu localizá-lo pouco tempo depois. Segundo a guarda municipal, havia medida protetiva em vigor determinada pelo afastamento do homem da vítima e proibição de aproximação em um raio de mínimo de 200 metros, né? E proibição de qualquer tipo de contato. O suspeito foi detido e conduzido à delegacia, onde autoridades policiais ratificaram a prisão em flagrante pelo crime de descumprimento de medida protetiva. E de acordo com o registro policial, o homem havia deixado o sistema prisional há poucos dias após cumprir pena pelo mesmo tipo de crime. Diante dos fatos resistentes ou apontados no caso de autoridades policiais representadas pela convenção de prisão em flagrante e prisão preventiva. O caso segue sob investigação e as causas permanecem à disposição da justiça. Então tá aí, o homem tinha uma lei lá, né? Ele descumpriu e acabou sendo preso. Meu Deus do céu, não, acho que é assim, né? Quando acabou, acabou, né? Eu acho que não tem essa de ficar aí procurando, né? Procurando aí, né? Deixa os outros levar a sua vida como deve se levar, né? A vida que segue, né? Como diz aí no linguajar popular. Vamos a mais uma notícia policial nesta manhã. É manhã de quinta-feira. Tentativa de furto de bicicleta mobiliza moradores da Vila Bianchi durante a madrugada. Mais uma vez, uma bicicleta está sendo furtada, né? Uma tentativa de furto de uma bicicleta foi registrada na madrugada de quarta-feira, dia 24, por volta das 3h14, na Vila Bianchi, na rua Voluntário Cício Lamartine Silva Leme. De acordo com o relato de moradores, dois homens participaram da ação. Um dos suspeitos invadiu uma escada de uma residência e conseguiu arremessar uma das bicicletas para fora do imóvel. Ao tentar levar a segunda bicicleta, no entanto, foi surpreendido por um morador que conseguiu impedir a continuidade do furto. As imagens captadas, né, pela câmera de segurança mostram que o suspeito não agiu sozinho. Enquanto um deles realizava a invasão, o outro permanecia nas proximidades, aparentemente aguardando para auxiliar na fuga dos objetos furtados. Os moradores informaram ainda que, após tentativa frustrada, o segundo homem retornou ao local e chegou a questionar o que havia acontecido, o comportamento considerado suspeito diante das circunstâncias, né? Segundo a família da vítima, um dos indivíduos já havia sido visto circulando pela região em outras ocasiões, que levantou suspeita de quem da dupla, né? E possa estar monitorando a residência do bairro. Os vídeos da câmera de segurança serão compartilhados com o objetivo de alertar moradores e auxiliar a identificação do suspeito. A recomendação é que a população redobre a atenção durante a madrugada, comunique à autoridade qualquer movimento suspeito na região. Então tá aí, né? E eu tô vendo aqui as características do rapaz aqui, né? Que tentou furtar, ele tava com uma bermuda, né? Uma bermuda aqui, acho que verde, camuflada. Uma jaqueta azul e um boné preto, né? Então tá aí, né? As imagens da câmera de segurança lá da casa, né? Que coisa, né? Foi o fato que aconteceu na Vila Bianchi, na rua Voluntário Cício Lamartine da Silva Leme. E tá aí, serve como alerta aí pro pessoal tomar cuidado, né? E qualquer coisa, chame a polícia 190, né? Olha, são 6 horas e 50 minutos aqui no Sertanejo Bom Demais, na Bragança FM. Vamos tocar mais um modão. E daqui a pouquinho eu volto aqui no Sertanejo Bom Demais. Lembrando que hoje é quinta-feira. Logo após aí o Brasil ter ontem. Ontem o Brasil foi bem, né? Ontem
tem que reconhecer aí que o Brasil foi bem ontem, né? Ontem jogou bem, espero que tenha encaixado o time aí, né? Até o Neymar jogou ontem. Olha a hora, 6h51.

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1: Boa quinta com previsão astral.
0: Signo de Libra.
1: Conte um pouco mais da sua intuição para lidar com desafios do dia a dia e temas de relacionamentos amorosos. Aspectos desafiadores de Plutão com a Lua iniciaram o trânsito no signo de Touro com Sol, pedindo atenção para os prazeres fáceis que podem estar atrapalhando uma boa condução. Cor rosa, número 3.
0: Signo de Escorpião.
1: Com a Lua em trânsito no signo de Touro, alguns assuntos emocionais, principalmente sobre relacionamento amoroso, sentem uma energia mais prática. Júpiter, Marte e Saturno vão te ajudar a priorizar a si mesmo e essa arma contra frustrações. Cor vermelha, número 6.
0: Signo de Sagitário.
1: Temas de relacionamento amoroso e parceria recebem impulso por meio de aspectos dos planetas. Se indica que você vai agir de maneira mais confiante para conquistar mais segurança. Não perca sua oportunidade. Você precisará passar um pouco mais sério, não somente em conversas, mas em atitudes. Cor laranja, número 23 para o dia.
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3: Olha a hora, 7:02, bom dia, é você que tá ligadinho, muito obrigado pela sua audiência, obrigado pela sua companhia. Vamos com mais notícias aqui no Sertanejo Bom Demais, essa aqui não é policial. É isso aqui sobre esporte, né? É o atletismo de Bragança Paulista, ganha aí maratona. Atleta de Bragança Paulista conquista o título de 30 km, né? Da segunda maratona da Praia Grande. Parabéns ao Atlético Bragantino, né? O atleta bragantino Cristiano da Silva Almeida foi um dos grandes destaques da segunda maratona da Praia Grande, realizada no último dia 21 de junho, no litoral do Paulista. A competição reuniu corredores, né, de diversas cidades, contou com a prova de 5 km, de 10 km, 21 km, 30 km e 42 km. Né? Disputada dos 30 km, que reuniu cerca de 600 atletas inscritos, Cristiano demonstrou excelente desempenho e cruzou a linha de chegada na primeira colocação, conquistando o título da categoria, levando o nome Bragantino Paulista ao lugar mais alto do pódio. O corredor completou o percurso com um tempo de 1 hora e 54 segundos, né? Ia falar 1 minuto e 50, é melhor ser o The Fresh, né? Mantendo um ritmo médio, aproximadamente 3,3 minutos e 40, né, por quilômetro, marca que garantiu a liderança da prova até do início ao fim. Ele pegou de ponta a ponta aí, né? A conquista representa mais um importante resultado pelos atletas de Bragança Paulista, conhecido pela dedicação e o treinamento. Cristiano realiza a grande parte da sua preparação no Lago do Taboão e tradicional espaço esportivo da cidade, frequentando diariamente por atletas praticantes das atividades físicas. Resultando foi comemorado por familiares, amigos e integrantes da comunidade esportiva local, que acompanharam a trajetória do atleta, reconhecendo o empenho necessário para alcançar e permanecer em alto nível em provas de longa distância. Com mais essa vitória, Cristiano da Silva Almeida reforça sua posição entre os destaques das corridas de rua da região e segue representando Bragança Paulista em importantes competições, servindo de inspiração para novos atletas que buscam superar seus próprios limites por meio do esporte. Parabéns ao atleta Cristiano da Silva Almeida pela conquista, pelo excelente desempenho na segunda maratona da Praia Grande 2026. Né? Então tá aí, né? O atleta foi lá e conseguiu. É verdade, eu tô vendo aqui a foto dele. Eu sempre tô lá no Lago do Taboão, né? Fazendo minhas caminhadas. Eu já vi ele treinando lá no Lago do Taboão e o rapaz corre muito mesmo, hein? Parabéns a ele aí, né? Que foi lá na Praia Grande e pegou o título, né? Ele pegou aí o percurso, deixa eu ver aqui quanto foi o percurso, né? É o percurso aqui que ele fez. E parabéns aí a ele, né? Ele que foi aí um dos grandes conquistadores. Ele fez o percurso de 42, né? 42, isso? 43. Conquistou o título de 30 km, né? Na chegada 30 km que ele ganhou o título, né? Da segunda maratona da Praia Grande. Então tá aí, parabéns a ele. E que representou Bragança e levou Bragança ao lugar mais alto do pódio. Parabéns aí a todos os atletas, né? Inclusive mandar um abraço também para a Roseli Frigi, né? Que representa Bragança Paulista também em grandes eventos aqui de Bragança Paulista, não só de Bragança como de fora. E parabéns ao Cristiano da Silva Almeida, que se ganhou aí na Praia Grande, a segunda maratona da Praia Grande, foi aí o grande campeão da Praia Grande. Parabéns, né? Que Deus possa aí iluminar as suas corridas aí, você possa conseguir muitas e muitas e muitas vitórias ainda, tá bom? Vamos convidar ele para vir aqui na rádio aqui para falar um pouco sobre as competições, né? Olha, são 7:05 aqui no Sertanejo Bom Demais na Bragança FM. Vamos tocar mais um modão e daqui a pouquinho eu volto aqui na nossa programação nesta manhã. Paula Fernandes vai cantar com Leonardo, tocando em frente. Olha, são 7:06. Alô, Vera Gutierrez, bom dia.

É, aqui no Sertanejo Bom Demais, a Paula Fernandes com o Leonardo, a mulher que errou o nome do Jango na época que ele era prefeito. Epa, Fernandes, ela foi falar, agradecer o prefeito e mandou falar que era Jumbo, né? Prefeito Jumbo. Eita, que coisa. Eu ia ter separado uma notícia pra fazer aqui, gente, uma notícia policial de uma adolescente que tá desaparecida, mas já tive a notícia agora de manhã que ela foi encontrada, né? Que bom, né? A adolescente aí foi encontrada, né? Tava desaparecida e foi encontrada, né? Ela tinha desaparecido, a Ana Vitória dos Santos Andrade Barretos, e aí estava desaparecida desde a última quarta-feira, dia 24, né? É, mas, aliás, foi registrado na quarta-feira, 24, né? O boletim de ocorrência, mas ela foi encontrada aí na parte da tarde. Por isso que a gente fala, né? A gente fala que as pessoas, muitas vezes a pessoa fica lá quando desaparecem as pessoas, a pessoa já vai na delegacia fazer lá o tal do BO para encontrar. Mas muitas vezes aí, o pessoal não faz, porque tem que esperar 24 horas, que a vida aparece, né? Em 24 horas a pessoa tá na casa de algum amiguinho, vai lá fazer alguma coisa lá e acaba aparecendo. Por isso que a polícia não registra aí o BO antes de 24 horas. Tem que esperar 24 horas para dar entrada aí no boletim de ocorrência, né? No caso, a mocinha apareceu, né? Que bom, que bom, que benção, né? Agora eu vou ter que contar por que que apareceu, né? O que aconteceu pra ela dar um pinote. Deixa eu falar também que ontem teve a festa em Atibaia, né? Ontem em Atibaia teve festa lá, ontem foi aniversário de Atibaia, teve o show da Taíme Thiago, depois teve aí a transmissão do Jogo do Brasil e o show do Jota Quest. Manda um abraço a todos os atibaenses. Ontem foi aniversário de Atibaia, né? Obrigado pela audiência. Manda um abraço para Nadilina, ligada também na cidade de Atibaia. Obrigado pela companhia, viu, Nadilina? Obrigado pela sintonia. Teve lá no Porto de Galinhas, lá na Bahia. Ei, Nadilina, diz que trouxe até uma... Trouxe pra mim lá uma fitinha de Senhor do Bonfim. Que bom, obrigado. Fiquei contente, viu, nossa amiga Nandilina? É, podia estar fazendo uma carajé também, né? Mas tudo bem. olha, são 7 horas e 11 minutos aqui no Sertanejo Bom Demais. E lembrando também que se encerrou ontem, outra festa que se encerrou também, que trouxe um grande público, foi a festa de Joanópolis, a terra do lobisomem, que teve festa nesse final de semana, né? A festa de Joanópolis, que se encerrou ontem, né? Começou no dia 19. E foi ontem, dia 24, foi aniversário de Joanópolis, encerrou a festa de Joanópolis. Agora é só o ano que vem, agora é só as festas juninas que acontecem, depois vem as festas julinas, e aí prossegue aí, manda que segue aí as festas.

0: né? Mas vamos falar de mais notícias aqui no Sertanejo Bom Demais. Vem aí o Festival de Inverno aqui de Bragança, né? E terá várias programação. Inclusive ontem a prefeita Gi, né? A Gi Borboleta, que é a vice-prefeita de Bragança Paulista. Eu até agora não entendo se o prefeito voltou ou se a Gi que está como prefeita, né? Mas foi ela que assinou um decreto, uma lei, né? Mudando aí o nome dos galpões lá do Poço de Monta para Galpão, né? Caixa, né? Vai ser lá o Nivaldo Caixa, né? Como é conhecido, vai ser aí batizado os galpões aí do Taboão como galpões aí que vão ser feitos por ele, né? Vão ser feitos, aliás, como o nome dele, né? Homenageando ele que trabalhou muitos anos aí na prefeitura e trabalhou em vários estabelecimentos comerciais, né? Eu lembro da época que ele trabalhou no Chicão ainda, né? Na época tinha o Chicão, depois ele trabalhou em vários estabelecimentos comerciais. E aí vai ser feita essa homenagem para ele, né? Nos galpões lá do Poço de Monta, que vai chamar Nivaldo Caixa, né? Que bom, né? Que vai chamar Nivaldo Caixa, uma justa homenagem, acho que é uma justa homenagem aí que foi feita aí pela prefeitura, né? Que vai ser feita pela prefeitura, uma pessoa que destacou, né? Destacou em Bragança Paulista pelo trabalho que tem feito aí, né? Que fez aí e quando estava aqui em vida. E que bom, né? Que bom que está sendo lembrado, né? Uma memória legal. Galpão de eventos Nivaldo de Oliveira dos Santos, Nivaldo conhecido como Nivaldo Caixa, espaço do Poço de Monta, será o nome do grande cidadão bragantino que fez um bom trabalho em Bragança Paulista. Eu tive a oportunidade de conhecê-lo pessoalmente, né? E realmente ele é um gente boa demais, né? Trabalhou inclusive na prefeitura, ele trabalhou também na escola de samba Unidos Lava Pés, né? Fazia parte da diretoria lá do Unidos Lava Pés e infelizmente nos deixou aí, né? Vítima de um infarto. Nivaldo de Oliveira Santos, o Nivaldo Caixa, como conhecido, vai ter espaço no Poço de Monta e recebe o nome do grande cidadão bragantino. Ontem a Gi Borboleta assinou aí, então, agora, né? Vai ter lá, inclusive, uma placa lá com o nome dele, né? Nivaldo Caixa. Então, tá aí, Nivaldo de Oliveira Santos, conhecido como Nivaldo Caixa, lá no... vai ser lá no Poço de Monta. Que legal, né? Uma justa homenagem. Mas acho que tem que homenagear também a pessoa em vida, né? No tal, não somente quando falece, infelizmente, né? Olha, são 7 horas e 14 minutos. Daqui a pouquinho tem mais notícias e mais informações. Já que eu estou falando de Poço de Monta, deixa eu dar um pulinho aqui também e falar que no Poço de Monta vai ter o quarto campeonato de cavalo, quarto de milha no Poço de Monta. Bragança Paulista sede a final da quarto campeonato de cavalo, quarto de milha, que vai ser lá no Poço de Monta. E cada cavalo, hein? Meu Deus do céu, hein? Os cavalos são bonitos, hein? Como diz a linguajar popular, são chique e bacanizado. A exposição é o Parque de Exposição Fernando Costa, Poço de Monta, recebe nesse sábado, dia 27, portanto, nesse sábado agora, né? A quarta etapa do quarto campeonato Núcleo Fernandias de Cavalo de Quarto de Milha. A competição tem início às 7 horas da manhã e marca o encerramento do circuito anual realizado na quarta etapa. O evento é organizado pela Secretaria Municipal de Desenvolvimento de Agronegócio em parceria com o Núcleo Fernandias de Cavalo Quarto de Milha. E é oficialmente pela Associação Brasileira de Criadores de Cavalo Quarto de Milhas. A programação reúne competidores, criadores, treinadores e admiradores da raça, conhecido em âmbito internacional pelo cavalo quarto de milha, utilizado em prova de velocidade, habilidade sendo valorizado por sua versatilidade e desempenho esportivo. A etapa final contará com diversas categorias, né? Tem várias categorias aqui, né? Que eu vou pular essa parte, né? Porque são muitas categorias. As inscrições variam, né? De R$ 80 a R$ 360,00, dependendo aí da categoria. Algumas provas são gratuitas, como o GP Núcleo, que oferece a premiação de R$ 3.000,00, e a prova Tiroteima, distribuindo aí R$ 9.000,00 em prêmios aos 5 primeiros colocados. A competição será realizada em estrutura montada no Poço de Monta, que contará com baias, né, de alvenaria, mediárias e taxas antecipadas. O evento seguirá ao nome de sanitário, né, incluindo aí, né, comprovante de vacinação, tudo aquilo das burocracias, né. Então você que está aí ouvindo a nossa programação vai ter essa parte no Poço de Monta. Lembrando que a entrada é gratuita, tá? A entrada é gratuita no Poço de Monta aí para a competição aí de quarto de milha. Ai, cada cavalo bonito, hein? Tô vendo aqui a foto dos cavalos. Cada cavalo bonito, meu Deus do céu, hein? Olha, são 7 horas e 16 minutos aqui no Sertanejo Bom Demais, da Bragança FM. Deixa eu mandar um abraço aqui, né? A nossos amigos ligados aqui na nossa programação. Deixa eu atender aqui o seu Brás, que já tá brabo aqui, que eu não tonquei a música dele aqui. Ei, seu Brás, o homem brabo, hein? Fala aí que música você quer ouvir, seu Brás. Eita, lá em Bom Jesus, os perdões.
1: Ô, Márcio, bom dia. Tô na escuta. Não fui eu que tô fazendo, mas já tô de pé. Estou na escuta. Falou. Manda muito pra nós aqui, pra Bom Jesus, perdoe. Deus, eu mando pra nós com o Leandro Leonardo. Não aprendi a dizer adeus com o Leandro Leonardo. Falou? Um abraço, bom dia. Uma boa quinta-feira a todos, seus ouvintes, pra vocês, sua família toda. Falou? Um abraço, bom dia.
0: Tá aí o Seu Brás, que tá lá em Bom Jesus dos Perdões. Ê, Seu Brás! Deixa eu aproveitar, hoje eu vou participar às 18h30, às 18h30, do programa Radar Esportivo com Daniel Fonseca. Atenção, hein, você que tá aí vendo a programação, ele tem seu canal no YouTube, e eu vou estar participando hoje com o nosso amigo aí, o Daniel Fonseca, do programa Radar Esportivo, né? A gente vai estar fazendo uma live, e a gente vai comentar um pouquinho sobre o jogo do Brasil, né? O Brasil que jogou ontem. É, jogou ontem, ganhou de bonito ontem, né? De 3-0. E hoje eu vou participar logo mais à noite, às 18h30, do programa Radar Esportivo com Daniel Fonseca. Ei, Daniel, hoje eu vou estar aí batendo papo, falar um pouquinho do nosso conhecimento também do esporte. Ei, coisa boa. Eu já fui também, já conheço bastante o esporte. Eu acompanho sempre, né? Pessoal que vai no Amador, sempre me vê lá no campo do Amador aqui em Bragança, vou sempre no Bragantino, eu gosto bastante de esporte, só que eu não faço parte da equipe esportiva, né? Mas eu participo bastante no esporte e o Daniel me convidou aí e hoje tem o programa aí, né? Às 18h30, Radar Esportivo com Daniel Fonseca, e eu vou estar lá batendo um papo com ele hoje lá, vamos papear lá, né? Olha, estão 7h18, Leandro e Leonardo.

0: Aí o Leandro e Leonardo, não aprendi a dizer adeus. É, música bonita. Essa música fez muito sucesso na época de 80, 90, né? Na época o Leandro e o Leonardo estavam despontando aí nas redes, né? De todo mundo. Naquela época era mais difícil o sucesso, né? Naquela época não tinha tal do YouTube, não tinha aí Instagram, né? Não tinha as redes sociais, né? E tinha que ter lá o disco mesmo. Era só os LP, né? Os famosos bolachões. Também tinha lá as fitas cassetes, né? E era difícil, né? De fazer sucesso. Hoje não, hoje você lança sua música no YouTube e qualquer um aí, desde que tenha uma boa plataforma, se cantar bem, faz sucesso, né? Então, é mais fácil de divulgar o trabalho. Naquela época é difícil. O Leandro e Leonardo se destacaram e essa foi uma das músicas que fez muito sucesso do Leandro e Leonardo. Não Aprendi a Dizer Adeus. Acho que foi uma música que ele fez muito sucesso e tem outra música que destacou deles também, né? Várias músicas aí que destacaram e ao longo aí da época do Leandro e Leonardo. Infelizmente, o Leandro foi embora, né? Só ficou o Leonardo. O Leandro, infelizmente, faleceu, né? De câncer aí e nos deixou. Mas deixou um legado de muitas músicas legais, entre elas essa que eu toquei, né? Olha a hora, são 7 horas e 22, tem um intervalo para fazer. Na sequência eu volto aqui falando de mais notícias, eu vou falar das festas juninas, que tem várias festas que acontecem nesse final de semana. Inclusive, mandar abraço pro Gilmar, eu encontrei com o Gilmar que ajuda na festa Santa Terezinha. Encontrei com ele num estabelecimento comercial ontem, né? E ele tava falando, fala da festa lá! É, e tá falando aqui, viu, Gilmar? A gente, com o maior prazer, a gente divulga as festas. A gente gosta também quando o pessoal divulga a gente na festa, né? É porque a gente vai em festa daí e o pessoal não deixa a gente falar, fica tesourando, né? Então a gente vai falar aqui. É, mas aqui a gente fala, porque aqui tem café no bule. 7h23, eu volto já!
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5: Signo de Capricórnio.
6: O dia começa com intensidade e até mesmo cobranças excessivas. Passagem da lua para o signo de touro e a dica que você trate de amenizar um pouco mais das suas emoções. Outras dicas são apresentadas em comum acordo com os planetas, pedindo uma postura mais simpática e acolhedora. Cor verde número 4.
5: Signo de aquário.
6: Com a lua em trânsito em touro, atenção vinda do aspecto com Plutão, toma uma nova dinâmica. A dica é que você busque priorizar o que verdadeiramente importante te leva à conquista dos seus objetivos. Os temas de lar e família são os que recebem mais força e essa potência da Lua, além dos aspectos de Júpiter, Marte e Saturno prometerem colocar as coisas em ordem. Coros número 19.
5: Signo de Peixes.
6: Você receberá a oportunidade de aprimorar a sua comunicação a fim de melhorar suas condições financeiras. Você precisa se atentar aos sinais. Deixe sua intuição mais afiada ao longo do dia. Os assuntos que envolvem escrita e comunicação recebem uma forte potência. Cor Pink número 20.
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6: Amanhã de volta com muito mais da Previsão Astral para você.
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7: Estamos de volta aqui no Sertanejo Bom Demais. Daqui a pouquinho vou atender o Jota Alves, que está aí ouvindo a nossa programação. Alô, Jota Alves, o homem está ouvindo a programação. Que foi da festa São Miguel? Deixa eu atender mais um ouvinte aqui que está ligado aqui junto com a gente. Deixa eu mandar um abraço aqui, né? Deixa eu ver quem está aqui ligado junto com a gente nesta manhã, né? Tem um ouvinte que mandou áudio aqui. É, dona Leni. É, vai pedir uma música aí. Fala aí, dona Leoni. Bom dia.
8: Bom dia, sou a Leni do bairro do Menin. Eu queria ouvir uma música do Leandro Leonardo. Você toca aí pra mim? Fazendo um favor. Ofereço pra todos vocês da rádio, para todos do bairro do Menin.
7: Então tá aí, né? Ela pediu o Leandro Leonardo. Como já toquei Leandro Leonardo, então já fica pago pra ela, né, Leandro Leonardo? Então, eita, acabei de tocar Leandro Leonardo. Desceu, né? Aí não dá, né? Nem tinha visto o áudio dela aqui, meu Deus do céu, né? Ela casou lá com o nosso amigo, o seu Brás, que pediu o Leandro Leonardo. Então fica as duas músicas, fica pro do Leandro Leonardo, fica pros nossos dois ouvintes, né? Tanto o seu Brás como pra Leoni. Deixa eu te mandar um abraço aqui, né? Ontem estive lá no bairro do. Perto do bairro da Wanda, lá. Era no bairro do Menin. Mandar um abraço a Márcia, né? Aí, a Márcia, o Celinho. Alô, Celinho! Como é que tá aí? Tudo certinho, Celinho? A Márcia, tudo bem? Ontem estive lá assistindo o Jogo do Brasil, lá, né? Mandar um abraço pra Ivonete também, né? E também mandar um abraço a todo o pessoal lá, Roseli, que tava comigo também. E todo o pessoal. Ontem acompanhamos o Jogo do Brasil, ontem, lá no bairro do Menin. Ô, lugarzinho frio, hein? Meu Deus do céu. Apesar que todo lugar tá frio, né? Todo lugar tá frio. Tem que fazer, né? Tem que dormir com cobertor, né? Cobertor de orelha. Olha a hora, são 7:29. Vamos tocar mais um modão? Não vou falar mais notícia, daqui a pouquinho eu vou falar das festas juninas, hein? Daqui a pouquinho eu vou falar aqui, atualizar você da agenda da festa junina. A Câmara aprova, né? E ontem, a Fabiana Alessandro, vereadora, esteve aqui na programação dos estúdios aqui da Bragança FM, né? Ontem falando aí sobre isso. A Câmara aprova a divulgação da lista de espera da saúde de Bragança Paulista, né? A Câmara Municipal de Bragança Paulista aprovou durante a 21ª sessão ordinária de 2006, a realização na última terça-feira, dia 23, o projeto de lei APL 01/2026, que torna obrigatória a divulgação da lista de espera de pacientes que aguardam na consulta especialista em exames e cirurgias na rede municipal de saúde. A proposta foi aprovada em segundo turno e segue para a sanção do prefeito. Espero que ele não vete, né? O projeto de lei estabelece que a lista de espera deverá ser divulgada por meio eletrônico, com acesso em restrito, né, a sites oficiais da Prefeitura de Bragança Paulista, preservando aí a privacidade do paciente. A publicação deverá conter apenas o início do nome e a data de nascimento. A norma determinada é que a Secretaria de Saúde de Bragança, a Secretaria de Saúde Municipal de Bragança, né, seja responsável pela atualização da lista e pelo cumprimento rigoroso da ordem de inscrição com isenção apenas em caso de urgência e clínica devidamente atestada, né? Também deverá ser informada a data do pedido de procedimento, tempo médico estimado e atendimento em relação ao paciente em espera e um dos já atendidos, né? E os já atendidos. Além da classificação por tipo de atendimento, o texto prevê ainda a ordem que pode ser ajustada conforme o critério da gravidade e estabelecer que a inscrição na lista não gere direito à indenização em caso de alteração justificativa da fila. A lei entra em vigor 60 dias após sua publicação. O projeto de autoridade da vereadora do vereadores, né? Marcos Moreira, Mauro Moreira, Bruno Sucesso, Juninho Boi, Cláudio Coxinha, Miguel Lopes, Kiki Brown, Fábio Nascimento, Gabriel Gomes Curió, Fabiano Alessandro, a aprovação foi unânime, né? Na mesma sessão, os vereadores aprovaram outras duas materiais que também segundo turno por unanimidade. A PL 10/2026, da autoria do vereador Soninha da Saúde, que institui o programa Recomeço, voltado à inclusão produtiva e qualificação profissional e atendimento integral a pessoas em situação de rua. E já a PL 29/2026, da autoria do vereador J. Malo, que cria e chama a lei Manuela, que proíbe o funcionamento de motores, né, de sução em piscinas de uso coletivo durante a presença de usuários. Determina a instalação de dispositivo de segurança e o texto recebe agora uma emenda para ajustes técnicos. A 21ª sessão ordinária pode ser assistida aí no YouTube, quem não assistiu. Então tá aí, né? Então tá aí o projeto que foi votado na Câmara Municipal. Vou tocar mais uma música, quero que nessa coisa eu falar aqui das festas juninas que acontecem nesse final de semana. Ei, pessoal que gosta de pular a fogueira aí, vai ter várias festas juninas em Bragança Paulista, hein? Quem canta é Amor Clandestino. Vamos tocar uma música aqui. Essa música eu vou tocar com o Jean Giovanni. É, o Jean Giovanni vai cantar aqui na nossa programação. E aproveitar para mandar um abraço para Vera Gutierrez. Ei, Vera Gutierrez, está aí ouvindo a nossa programação. E ela que está aí ouvindo a programação lá no Parque dos Estados. Ei, nossa amiga Vera Gutierrez. Ela que gosta muito do Jean Giovanni. É a fanzoca. Jean Giovanni vai cantar Amor Clandestino. Olha a hora, 7h33. Não perca a hora.
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0: Aí, gente, Giovanni, amor clandestino. Olha, são 7h37. Vamos falar aqui das festas que acontecem em Bragança Paulista, as festas juninas que estão na reta final, mas vem aí as festas juninas, é isso mesmo, tem as festas juninas também. Deixa eu falar para você que está aí, que nesse final de semana teremos aí várias festas juninas, escolha a sua festa e vá naquela que você gosta, né? Vou começar lá com o bairro do Menin, onde eu estive lá ontem, mandar um abraço para Ivonete. Alô, Ivonete, alô, Márcia, obrigado pela audiência, o Celinho, mandar um abraço também para a Roseli, ligado junto com a gente aqui nas Colinas da Mantiqueira, obrigado pela audiência. E vem aí nesse final de semana a festa do bairro do Menin, e a festa que terá aí dois finais de semana, aliás, um final de semana, né? Nesse sábado e também domingo. No sábado, dia 27, teremos aí a festa, né? Com barracas típicas, a partir das 6 horas da tarde, shows regionais e barracas típicas lá no bairro do Menino, lá na igreja de São João Batista, né? E lembrando que domingo, dia 27, sábado, começa às 6 horas da tarde, e no domingo começa às 14 horas. Domingo tem show de prêmios e continuidade da festa. Manda um abraço pro padre Josemildo, responsável pela festa. Outra festa que acontece também, uma festa tradicional, inclusive mandar um abraço pro Gilmar, onde encontrei com o Gilmar lá em um estabelecimento comercial. Temos aí a festa de São Pedro, na paróquia de Santa Terezinha. Começa sexta-feira, começa amanhã e vai até amanhã, sexta, sábado e domingo, dia 26, 27 e 28, a tradicional festa de Santa Terezinha. Na sexta-feira, dia 26, teremos lá o show do Os Marditos, que é um show de comédia, né? Um pessoal que toca aí, mas são comediantes também, né? No dia 27, sábado, a banda São Rock, que vai estar se apresentando. E no domingo, teremos aí, a partir do meio-dia, né? Teremos aí também o almoço, onde vai ser lá o cardápio, macarronada e nhoque. E vai ter o almoço lá do Johnny, voz e violão. E na parte da noite, gente da gente, né? No domingo, à noite, dia 28, junto gente da gente, né? Que vai estar se apresentando lá na festa da Santa Terezinha. Lembrando que o ingresso custa R$5, quem vai entrar aí na festa, vai ter uma bilheteria e custa R$5. Inclusive, mandar um abraço a todo o pessoal que contei com o Gilmar, né? Vai ter o Espado Kid, vai ter quadrilhas e vai ter lá pastel, lanche, espetinho, doce, pizzas, caldos, vinho quente, quentão, crepe e muito mais, né? A festa da igreja de Santa Terezinha, lá o padre responsável é o padre, né? É o padre Giovanni Barresi. Só trazendo aqui os horários de missa. Na sexta-feira, que é dia 26, a missa será às 18h30, logo em seguida abrimos as barracas, né, com a Raiá. No sábado, dia 27, a missa será às 6 horas da tarde e não teremos missa às 7 horas da noite. Será antecipada para 6, a partir das 7 horas da noite, já começa aí a festança, né? E no domingo, dia 28, a Santa Missa será às 8, teremos missas, três missas, né? 8, 10 e 15. E, portanto, a missa das 7 horas da manhã será antecipada para as 15 horas. Então, no domingo, não vai ter a missa das 7 horas da noite. Vai ter as missas às 15 horas. E, a partir das 4 horas, a continuidade do Arraiá com um grande show de prêmios e música ao vivo na igreja de Santa... essa aqui é a missa de Santa Terezinha, né? É que tá você que tá aí ouvindo a nossa programação. Então, aliás, essa aqui é da Vila Aparecida, tá? Eu antecipei aqui esse horário que eu passei, então deixa eu repetir. É o horário da missa da Santa, da igreja da Vila Aparecida, tá? A Santa Terezinha é às 6 horas da tarde aí as missas, né? Então, a igreja da Vila Aparecida vai estar aqui na sexta-feira tendo missa às 18h30, logo em seguida teremos aí abrindo a Arraiá, né? Começa aí na sexta-feira, a festa da Vila Aparecida. No sábado, que é dia 27, a missa será às 6 horas da tarde. E logo em seguida tem aí o Arraiá, né? A missa das 7, que é no sábado na igreja da Vila Aparecida, foi antecipada para 6. Então não vai ter missa das 7. E no domingo, dia 28, teremos aí três missas, né? Teremos aí a missa das 8, das 10 e a das 15 horas. E não teremos missas às 7 horas da manhã, que foi às 7 horas da noite, 19 horas, que foi antecipada para as 15 horas na igreja da Vila Aparecida. Que nesse final de semana tem festa na igreja da Vila Aparecida, né? A gente vai estar por lá, mandar um abraço lá para todo o pessoal que vai estar na festa, os barraqueiros, o pessoal lá, e lá a entrada é franca, tá? Vai ser em frente à igreja, na praça principal da Vila Aparecida, né? Eu vou estar por lá, o Jango também vai estar. Ei, Jango, reativamos a caravana do Jango, hein? Com comidas típicas, músicas ao vivo, brincadeiras, todas as idades, show de prêmios, leilão. E no dia 26, que é amanhã, sexta-feira, dia 27, sábado, e dia 28, domingo, teremos a festa da igreja da Vila Aparecida. E também, ontem eu recebi o cartaz aqui, essa festa aqui vai ser no mês de julho. Mas mandar um abraço aqui ao pessoal da comunidade de São Martinho, lá do bairro do Agudo, que vai fazer a festa, a grande festa julina. Ela já é julina, né? Que vai ser no dia 11 de julho, a festa julina, que está arrecadando fundos para a festa. Quem sentir do coração que puder ajudar, pode procurar lá o pessoal da comunidade de São Martinho, lá do bairro do Agudo, e vem lá a festa julina, que vai ser no dia 11 de julho, né? Vamos atender o nosso amigo Jota Alves. Ei, Jota Alves, o homem tá aqui firme e forte, quer falar, diz, deixa eu falar aí, vou deixar você falar, viu, Jota Alves? Tá lá com a dona Maria Trindade, ouvindo aqui a nossa programação. Fala aí, meu amigo Jota Alves.
1: Bom dia, bom dia. Bom dia, meu amigo Marcos. Bom dia, meu amigo Marcos Rossini, bom dia, ouvinte da 79.7 FM Bragança Paulista. Eu, Jota Alves e Maria Trindade já estamos de pé ouvindo o melhor do sertanejo e fazendo o nosso café aqui. Meu amigo, gostaria de ouvir hoje com Tião Carreiro e Pardinho, Pai João. Essa música vai para todos os ouvintes lá do bairro do São Miguel e ali da igreja São Gabriel, que vai estar em festa esse final de semana. Vai para meus filhos João Paulo e Elis Regina, e também para o Adalto e a Adriana, e também vai para Águas Claras, para a Adriana, minha filha, e para o meu genro Adão Reinaldo e a Maísa, minha neta. Abraço, amigo. Fique com Deus e abraço a todos os seus ouvintes. E até breve, se Deus quiser. Fique com ele.
0: Tá aí o nosso amigo Jota Alves, só falando que a festa São Miguel já acabou, né? Foi dois finais de semana, então esse final de semana não tem festa São Miguel, já foi os dois finais de semana, né? Esse final de semana teremos festa aí em três lugares, né? Na Vila Menin, na Santa Terezinha e também lá na Vila Aparecida. Olha a hora, 7h44.

0: Tá aí, pai João, aqui no Sertanejo Bom Demais. Vamos mandar um abraço pro Eduardo Alonso. É, o homem tem nome de corredor de Fórmula 1. Alonso. Ah, ok, hein? 7h47, deixa eu atender o seu Adão aqui. Ê, seu Adão, o homem quer ouvir uma música, quer oferecer pra esposa. Fala aí, seu Adão.
1: Bom dia, Marcio. Tudo bom aí? Furo só, né? Mas tá bom, graças a Deus, tem mais. Viu? Vou fazer um pedido pra você. Pra você tocasse pra mim, se for possível, né? Os gringos lá, o vento, pai. Faz tempo que sumiu essa música do vento aí no rádio. Pai, que a música é boa. Ofereceu pra minha mulher essa música aí. Tá bom? Vê se você consegue. Tá, obrigado, viu? Tudo bom pra você.
0: Tá aí o vento, o cantor gringo apaixonado.
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Tá aí o gringo apaixonado cantando a música O Vento lá pro seu Adão. Ei, seu Adão, tá apaixonando. Tá certo, hein, seu Adão? Olha, olha, são 7 horas e 51. Manda um abraço rapidinho aqui ao pessoal que tá ligado junto com a gente através das redes sociais. Manda um abraço pra Roseli lá no Colinas da Mantiqueira, ouvindo a nossa programação. Obrigado pela audiência, obrigado pelo carinho. Só lembrando que hoje à noite vou estar participando aí do programa Radar Esportivo. É, hoje vou estar participando lá com o pessoal do Radar Esportivo aí, falando um pouquinho aí da vitória do Red Bull, da vitória do Brasil ontem, né? O Brasil que jogou ontem. Ei, Brasil, hein? Ganhou de 3-0 ontem, hein? E hoje vou estar participando do Radar Esportivo com o Daniel Fonseca. Manda um abraço pro Daniel Fonseca, 18h30, 18h30. Entra lá no seu YouTube e vai ter lá um papo lá falando sobre a vitória do Brasil e falando também sobre a Copa, né? Inclusive um papo muito gostoso, né? Um papo descontraído lá com o Daniel Fonseca. E vou estar nessa live junto com ele hoje no programa Radar Esportivo. Manda um abraço pro Daniel. Ei, Daniel, convidou, nós vamos lá mesmo, né? Vamos falar, porque não deixa nem falar, nem fala. Deixa eu mandar um abraço para nossa amiga Dalila Martins Camargo, aqui bom dia. Adelene Pereira dizendo aqui bom dia. Nosso amigo Clóvis dizendo aqui bom dia. O Cláudio Serrano, tá no Boa Vista do Silva. O Sandemar Barbosa, Ivone Cardoso Salles. A Geni Santos, acordou, Geni! A Flávia Lima, a gente que tá perdendo a hora, tá todo dia dormindo cedo hoje. Ei, Geni, tá dormindo cedo e acordando tarde. Diz que tá muito frio, mas tá frio mesmo, né? Infelizmente. É fazer o quê? Faz parte, né? Um pouquinho de frio, um pouquinho de calor, um pouquinho de chuva, então vai um pouquinho de tudo, né? Faz parte. Ei, tá afogado o Jango aqui. Ei, fundou o carburador do Jango. São 7 horas e 52 minutos. Manda abraço pro seu Martins. Tá dizendo aqui, bom dia, Márcio. Bom dia. Tô aqui te ouvindo, né? Ele quer ouvir a música. Se possível, toca pra mim a música Canga do Tempo, do Lourenço Lourival. Oferece pra todos aqui, né? A música sertaneja. É o seu Martins. E estarei na festa do Menin. É, então vou conhecer o senhor aí, seu Martins. Vou conhecer o senhor aí na festa do Menin. Vou aí no sábado, dar um pulo aí. Mandar um abraço no Chininho lá, nosso amigo Chinho. Ei, nosso amigo Chinho. Chininho que eu conheço de longa data. Ei, o Chininho era briguento no futebol. Na época que ele participava do futebol de amador, ele ficava bravo, viu? Um dia ele pegou lá e falou assim: se o pessoal não pode brigar, vou mandar taquarada, não sei. Aí, o homem era bravo, hein? O Chininho era bravo. Ele tá mais calmo, né? Ei, Chininho, conheço ele e já posso brincar porque eu sei que ele não, ele aceita a brincadeira, e gente boa demais, né? É, não dava taquarada em mim lá, né? Inclusive, mandar um abraço pra Dona Elza também. Ei, Dona Elza, vou tomar chá do padre com a senhora aí no sábado aí, viu, Dona Elza? É, tá aqui. 7h53, tô indo embora, deixando a última lá pro nosso amigo Martins. Eu volto amanhã, sexta-feira, 6 da manhã, com o sertanejo bom demais. Hoje vou participar do programa Radar Esportivo com Daniel Fonseca. A todos um excelente quinta-feira. Eu falo amanhã. Amanhã você de volta. Tchau, tchau. Boa quinta-feira. Até amanhã.

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15: É, bom dia, Bragança Paulista, região Bragantina, sul de Minas, circuito das águas, São Paulo, Brasil e o mundo. Estamos aqui nesta quinta-feira, 12 graus de temperatura, um frio, né, mas sim gostoso. É, para vocês que estão acordando agora, indo para o trabalho, você que está na estrada, curtindo aqui a programação da Bragança FM, o som da região, até o meio-dia. Música, notícias, informações, esportes, Brasil venceu, tudo isso e muito mais, você vai acompanhar aqui nas ondas da 79.7. A direção geral da Maria de Lima, a mesa de som é do Márcio Rossini. Vamos para os destaques de hoje do Primeira Mão. O destaque da CNN: terremoto derrubam prédios, causam destruição na Venezuela. O número de mortos já chega a 164 mortos. E realmente ainda não há o número assim exato das vítimas que foram atingidas por esse terremoto de 7.5 da escala Richter. Olha, é uma coisa que assustou ontem o mundo, esse terremoto. Há mais de 100 anos não havia um terremoto assim na América do Sul. Destaque também do portal G1, Jacques Wagner deixa a liderança do governo Lula no Senado após ser citado. No caso Master, teve uma reunião ontem com o presidente Luiz Inácio Lula da Silva e, por bem, ele acabou deixando, né? Não tinha como ficar mais, né? Como líder do presidente Lula no Senado. A Folha de São Paulo: Donald Trump compartilha artigo que chama as eleições brasileiras como um grande teste da América Latina. Ele está querendo ter vindo aqui na eleição, aqui, viu, Marcinho? O Estadão: acordo com o Irã vai revelando, né, essa capitalização de Donald Trump, que tenta dizer que está tudo resolvido, tudo certo, e as coisas não são bem assim.

O Jornal Mais Bragança, a Feira Noturna de Bragança. Hoje, Marcinho, vai ter música, vai ter quadrilha, vai ter forró, vai ter show. Vamos hoje, né, pessoal, poder prestigiar a nossa querida Feira Noturna lá no Poço de Monta. Bragança Paulista também tem o destaque da Prefeitura através do Bragança em Pauta. O prefeito assinou um decreto ontem, esse decreto é decreto, dá medo do prefeito assinar, mas não, foi para que haja prorrogação do concurso realizado em 24. Depois a gente vai dar a relação aqui dos cargos, mais um ano de prorrogação para chamar os concursados. Eu acho justo, até porque fazer um novo concurso, se tem o anterior, ainda tem vagas, tem espaço, pode ser prorrogado, eu acho que é uma atitude correta. No futebol, Marcinho sorriu ontem, Brasil 3-0, Vini Júnior, né, fez dois golaços, jogou bem, o Brasil venceu, tivemos o México que venceu e a África do Sul venceu a Coreia do Sul e classificou, a gente vai falar isso muito mais no momento esportivo. Também um destaque aqui para a Globo News, Daniel Forcaro está tentando a terceira delação. Segundo os seus advogados, tem novas provas que poderá abalar o mundo político. Né? Abalar mais o que, não, Marcinho? Depois de tudo, já foi dito, tem mais coisa para aparecer, segundo informações aí do Record News. Também em Atibaia, o governador Tarcísio de Freitas esteve ontem no município de Atibaia, no aniversário de 361 anos, e inaugurou uma escola ontem no município de Atibaia, uma escola estadual para 1.080 alunos. O show de Tayane e Thiago foi cancelado devido ao horário e também à presença do governador. Tivemos somente o show do Jota Quest à noite. Então, esse show deverá ser remarcado. Nós estamos em contato, vamos ter contato com o nosso amigo o Ney Tavares e também o Samuel Quintino, e vamos aqui repassar quando será essa nova data de Itayama e Thiago no município de Atibaia. Parabéns a Atibaia, que além de tudo, né, a presença do governador, de secretários, de vários deputados, enfim, a corte política, né, do estado de São Paulo esteve ontem no município de Atibaia do aniversário de 361 anos. Também vamos para o destaque aqui hoje, a presença da doutora Ângela Torres, que vai falar sobre você que está preocupado aí com a sua aposentadoria, assunto da Previdência. O doutor Gilson Almeida também conosco aqui, dando a dica para você que quer se cuidar, para você não entrar no vício. Todos esses dados, nós temos toda quinta-feira esse bate-papo com o doutor Gilson Almeida. E além disso, as vacas de emprego, né, Marcinho? Aí é bom, né? Pessoal que quer trabalhar, temos novidades. E as festas começam amanhã na Santa Terezinha, a partir das 19 horas, teremos o início da Festa Junina de São Pedro e também na Vila Aparecida. A Vila Aparecida se prepara já com som, com palco, para esse evento que vai ser sexta, sábado, domingo e lá na Santa Terezinha. Vale lembrar que todas essas duas entidades, essas duas comunidades de Bragança, as paróquias, fazem esses eventos, além de unir a comunidade, fazer aquele, né, Marcinho, aquela aproximação de união das pessoas que fazem parte da comunidade, pessoas que vão conhecer, que vão passear, que vão curtir a festa. É um momento realmente, como bem disse, né, o Frei Rivando, é um momento de confraternização. E a Vila Aparecida volta, depois de muitos e muitos anos, a realizar essas festas juninas. O Padre Rivando, talvez hoje consiga conversar, bater um papo, e vai fazer um convite a todos. Shows já estão programados, o René Marques e o Gustavo, teremos lá o Pantaneiro e Pantanal, né, que é o Miltinho, o pessoal, e no domingo, Paulão e Biana, são os shows. Nós estamos acertando mais um show ainda para o domingo, para que nós tenhamos aí um final de semana gostoso, com uma grande festa lá na Vila Aparecida. E a festa junina, tradicional também, lá no, ninguém fala mais, né, no Arraial do Padre Aldo, que era antigamente, né, a de Santa Terezinha, né, Marcinho? Que festa boa também, né? Tem lá várias coisas boas, shows também, um evento, o Gilmar, o Monsenhor Giovanni, o Padre Alex, estiveram ontem com o Tédio conversando, e é uma festa mesmo que marca. E além disso, teremos jogos aí da Copa do Mundo hoje, decisão, né? Equador, Alemanha, Curaçao, enfim, tudo isso e muito mais, momento esportivo. O Luiz Henrique Domingues estará daqui a pouco, lá no centro de preparação, né? O CPD de Atibaia, né, Marcio? Para realmente estar trazendo informações do Red Bull Bragantino. E segundo informações, vou confirmar hoje, contratou o centroavante Paulinho, uma das revelações do São Paulo, do time de base, né? Então, com isso, a expectativa aí de ser anunciado em breve aí. O Festival de Inverno de Bragança Paulista tem aí a programação da quarta-feira, a Secretaria de

0: divulgou na última quarta-feira o evento, que ocorre do dia 3 agora de julho até dia 2 de agosto. É a programação divulgada com atividades nos espaços do Teatro Carlos Gomes, a Arena do Lago, o Centro de Artesanato do Lago, a Praça Raul Leme, o Mercadão Municipal, o Centro Cultural Geraldo Pereira, a Praça Jacinto Osório e também no Parque de Exposições do Fernando Costa, no Posto de Monta e no Museu Oswaldo Russomano. Somente 3 espaços privados constam na programação oficial, mas todas as atividades serão gratuitas e não há necessidade de consumo, de nada, viu, Marcinho? Ainda bem, né? A programação, o músico que vai abrir aqui esse festival de inverno é o Derico. Lembra do Derico, Marcinho? É, tocava com o Jô, o homem do Rabinho. Estará aqui no Teatro Carlos Gomes, dia 3, 19 horas. O show da banda Bicho de Pé. Ai, que beleza, hein? Tá todo mundo de pé. Dia 4, 19 horas, na Arena do Lago. E no dia 11, nós teremos a banda Chimarruts, às 19 horas, também lá no Lago Taboão. E depois, no dia 2 de agosto, o show da cantora Kel Smith, com encerramento lá na Arena do Lago, é a programação divulgada pela Prefeitura do Festival de Inverno. Além disso, vale a pena você conferir aqui tudo o que vai acontecer em Bragança Paulista. Nós estamos atentos aqui e estamos monitorando toda a nossa região bragantina. Amanhã, o deputado estadual Saulo Pedroso será homenageado no município de Pinhalzinho, onde vai estar recebendo o título de cidadão pinhalense. Parabéns aí à comunidade de Pinhalzinho, que o Saulo tem ajudado em muito, com muitas emendas ao município lá de Pinhalzinho, e a Câmara Municipal reconheceu esse trabalho e também o prefeito Tião Zanardi. A gente torce muito porque fica feliz com isso quando a gente vê a presença, a participação e o carinho e a dedicação que o Saulo Pedroso tem dedicado à região bragantina. E, logicamente, ele como deputado federal foi eleito e está cumprindo aquilo que ele realmente já tinha como um compromisso com a região bragantina, estar sempre ao lado, buscando sempre parcerias. Isso é de suma importância. E amanhã eu vou estar recebendo aqui o Rodrigo Morales com relação à casa lá de Barretos. Ele vai estar aqui amanhã batendo um papo comigo, depois do falecimento do Vargas, nosso grande amigo, e nos deixou há cerca de 15 dias. Ele está escolhendo uma nova pessoa que será apresentada, que vai cuidar dessa casa lá em Barretos, para as pessoas que precisam do tratamento no Hospital do Amor. E ele tem uma casa onde é mantida por ele, e ele tem uma pessoa que vai ser responsável. Ele vai anunciar amanhã, vai estar batendo um papo aqui comigo. Rodrigo Morales, bom dia para você, um abraço, obrigado pelo carinho e pela atenção. E ontem eu tive a grata satisfação de conhecer um empresário, uma pessoa realmente que eu não conhecia, é meu vizinho, no bom sentido, ali na Vila Aparecida, na Avenida Santa Isabel, o Eduardo Alonso. E ele, Márcio, estava conversando comigo, ele tem uma empresa de terraplanagem, de locação, e também ele tem uma questão de seguros, uma empresa de seguros. Nós estávamos conversando, batendo papo, e ele tem um equipamento para estar realmente fazer uma parceria com o Senai aqui de Bragança Paulista. E ele falou que estava com dificuldade. E nós, através do telefonema, conversamos com o Fábio do Senai. O Fábio está de férias, volta segunda-feira, tomara que dê certo. É um equipamento de automação, sabe? É um chique, mas assim, para doação, para criar os cursos de qualificação. É uma coisa importante, tomara que dê certo, viu, Eduardo? O Eduardo está vindo de São Paulo para cá, ele mora lá e vem, vai e volta quase todo dia, está na estrada. Ele mandou agora até a fotografia do carro, né, Márcio? O Márcio mandou um abraço para ele, o Eduardo Alonso. Odu, um abraço para você, para o Carlão, que nos recebeu com muito carinho. Ele está fazendo uma parceria com a gente lá na igreja da Vila Aparecida, ajudou a pagar um show. A gente fica muito feliz, muito grato. E você, Edu, tá no meu coração, viu? 8h17, vamos abrir então no Boa Sal, até o Giro Rural com o Humberto Ferretti, que traz informações do campo. Apesar da chuva, o Humberto Ferretti tem informações.
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2: Eu sou o Humberto Ferretti e esse é o Giro Rural. O preço da soja se manteve firme nos últimos dias, com a saca vendida acima dos R$ 130,00 em Paranaguá, apontam dados do CPEA. Mesmo com uma safra recorde em 2026, a demanda pelo grão está acima da oferta. O que não acontece, por outro lado, com o óleo de soja, cujo prêmio de exportação está no menor patamar já apurado pelo órgão. A oferta aqui na América do Sul é alta, no momento no qual a procura não é das maiores. Em 11 meses do Plano Safra atual, que termina agora em junho, os produtores contrataram 433 bilhões de reais do crédito rural, indicam dados do governo. O valor leva em conta a agricultura empresarial e representa uma queda de 5% na comparação com o mesmo período do ciclo passado. Destaque positivo para a contratação de crédito para a industrialização, que cresceu quase 60%, e negativo para os empréstimos voltados para investimentos, que caíram 28%, com muito produtor com o pé atrás por conta dos juros altos. O Brasil abateu no primeiro trimestre, portanto, entre janeiro e março, mais de 1.700.000 cabeças de frangos. Os dados foram divulgados pelo IBGE e representam além de uma alta de 3,6% na comparação com o mesmo período do ano passado, o melhor desempenho já registrado nessa época. A produção de carcaça de frangos cresceu ainda mais 6,9% para 3.730.000 toneladas.
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0: É, 8h19 e a Polícia Federal não para, não é, senhor? Ó, então, ó, agora de manhã, na porta, sabe de quem? Do deputado Josimar Maranhão, Maranhãozinho, como é conhecido, deputado federal do PL, que segundo informações está envolvido aí até com o esquema do PCC. É, o escritório dele, a casa dele estão sendo agora, nessa manhã, vasculhados aí, a Polícia Federal está buscando aí bloqueio de dinheiro. Enfim, Marcinho, eu vou dizer uma coisa para você. É todo dia a Polícia Federal tem serviço. Estão dando muito trabalho para a Polícia Federal, né? Ei, esses políticos precisam parar de fazer essas coisas, né, Marcinho? Deveria mandar essas emendas para entidades. Tem deputado aí agora sendo investigado por emendas dessas questões PET, né? Para essas entidades, ONGs que não existem. Olha, eu vou dizer para você, acreditar em quem, né, Marcinho? E tem uma coisa que assusta, não sei se está aí no nosso sistema aí, Marcinho. Vamos abrir com isso aí bem rapidinho. A declaração ontem que chocou a mídia toda, ontem assustou a declaração da Michelle Bolsonaro falando a respeito do Flávio, do Eduardo. Que coisa, hein? Depois eles defendem a família, defendem o bem, defendem tudo. Mas olhe a declaração da Michelle Bolsonaro ontem.
4: Mas, sinceramente, para falar o que ele me falou, seria melhor se ele não tivesse ligado. Ele foi muito ríspido, me desrespeitou e me maltratou ao telefone. E eu não tinha feito nada contra ele. Ele disse que seria melhor eu ficar fora das decisões do partido. Disse que eu havia chegado ontem e não entendia nada de política. Diante dessa humilhação, eu disse a ele que estava tudo bem. Entendi que ele não queria o meu apoio ou que este era insignificante. E então eu me recolhi. Fiquei na minha e assim permaneço. Eu sou presidente nacional do PL Mulher. Fui convidada pelo meu marido e pelo presidente Valdemar. Eu percorri o Brasil inteiro, instalei diretórios em todas as 27 unidades da federação, ajudei a eleger 1.005 mulheres em 2024, um aumento de 45,8% em relação a 2020. Mas para ele e alguns que o cercam, eu não entendo de política. Tudo bem, eu me recolhi. E desde esse dia, ele não me procurou mais. Eu também não procurei, porque estou respeitando o que ele falou, e é só isso. Agora, vou desmentir as narrativas e notícias que circulam na imprensa. Eu sei quem as planta, eu sei quem são as fontes. Eles me tratam como se eu fosse idiota, como se eu fosse alguém que chegou ontem, mas eu não sou.
0: Tá aí, Marcinha, é um desabafo forte dela, né? E ela fala, tem outros depoimentos também, é mais longo. Ela fala também da questão do Eduardo, que está lá nos Estados Unidos, botando gasolina, como se fala, né? Botando fogo em toda a situação. Você imagine a família Bolsonaro, que tem o filho, né? Queira ou não queira, ela é, né, Marcinho, como é que chama? Ela é madrasta, isso? Isso? Do Flávio. Imagine o respeito que ele tem, né? Imagine com a madrasta, com o pai que está na situação de saúde que está, ele tem essas atitudes. Eu vou dizer para você, nós estamos na roça mesmo, vamos assim. São 8h22, vamos abrir um bom astral com eles que estiveram em Atibaia, onde o Flauzino, o Jota Quest. Vamos para além do horizonte, que é muito melhor.

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9: São 8 horas 33 minutos, como iniciamos todas as nossas manhãs, nosso momento de agradecimento por mais um dia. Agradecer ao nosso Pai, nosso Criador, nosso Deus, a sua proteção esteja sempre presente na nossa vida, na nossa caminhada, na nossa trajetória. E hoje, nessa quinta-feira, aqui nós, eu digo, acordamos e agradecemos a Deus. Você que está me ouvindo, na sua casa, no seu carro, ou você que está indo para o trabalho, faça esse momento de reflexão e de agradecimento por mais um dia de vida. Que Deus possa dar a cada um de nós muita sabedoria, discernimento, entendimento, para nós enfrentarmos as situações pelo qual nós vivemos na nossa caminhada. Nós temos os momentos de tranquilidade, de paz, mas tem algumas coisas que nos machucam, que causam turbulências, circunstâncias que envolvem família, enfim, uma série de fatores e fatos que são normais na nossa trajetória. Eu digo sempre que os desafios são para ser vencidos. E nessa hora, quando você tem um desafio, você não pode correr, não. Você tem que pedir para Deus dar sabedoria para você, entendimento, para você poder enfrentar aquela situação. Pedir sempre: Senhor, me protege, me dá sabedoria para que eu possa lidar com essa situação. Seja ela qual for, seja numa questão familiar, numa questão de trabalho, de negócios, não importa. Peça para Deus dar para você a palavra certa e peça sabedoria, o Espírito Santo, para que Deus ilumine você e traga para você a verdade, que traga para você a paz no seu coração e o entendimento. Que nós estamos vivendo um mundo, e hoje nós acordamos pela manhã com um terremoto que aconteceu na Venezuela, onde 164 pessoas já perderam a vida e as pessoas não têm nem noção de quantas pessoas estão feridas. Um país que foi praticamente destruído, Marcinho, na escala Richter, 7.5. E agora, também chegando em toda a mídia, no Japão, também com 6.9 na costa do Japão. E essa é a preocupação do tsunami. Então vejam os momentos e essas coisas que envolvem a natureza, que estão se revoltando contra todos nós. A grande verdade é essa. Nós fazemos de tudo, tentamos fazer, mas essas coisas da natureza, nós não temos esse alcance, não temos esse poder de poder, né, para o terremoto, para o tsunami, não temos. Olha como nós somos, né, incapazes disso aí. Por quê? Porque não nos pertence. Eu sempre digo que Deus tem uma missão para cada um de nós, tem para mim, tem para você, para todos nós. É uma caminhada, uma trajetória, uma história. E hoje é o dia do imigrante. É uma data também para homenagear os estrangeiros. E quantos estrangeiros são acolhidos em todas as cidades. Aqui em Bragança mesmo, Márcio, para minha surpresa, entre aspas, vamos colocar assim, é o pessoal da Venezuela, da Bolívia, da Colômbia, sabiam? Do Haiti, que estão imigrando para cá em busca, sabe do quê? De trabalho, mão de obra, da construção civil. Não, estou contando para vocês, não misture as coisas, estou misturando, estou falando que são famílias que estão lá na estrada, esperando uma oportunidade, não querem ficar no país. E nós temos empresários aqui em Bragança que estão acolhendo. Estão indo de ônibus, buscando, trazendo as famílias para cá, pagando aluguel, dando de comer e, logicamente, uma colocação de serviço. Eu fiquei muito feliz na conversa, não vou citar o nome dos empresários que fazem realmente esse processo, né, de trazer esses imigrantes para cá. Que eles estarão e estão de uma forma muito positiva contribuindo para o desenvolvimento da cidade, trabalhando, construindo prédios na área da construção civil e outros setores. Então, que Deus possa realmente abençoar a cada um. Que Deus nos dê sabedoria, saúde, muita paz. Que tudo tenha a hora certa e o momento certo. E Deus não quer nada a mais daquilo que você não é capaz de fazer. Deus apenas quer aquilo que é possível. O que você pode fazer? Estender a mão quando alguma pessoa te procura e você tem essa condição de estar realmente proporcionando àquela pessoa, né, um aconselhamento, ou uma palavra amiga, ou estender a mão de alguma forma material. Tudo vai depender das circunstâncias e da sua possibilidade. Coloque-se então diante de Deus na segunda-feira, agradeça pelo dia e vamos seguir em frente. Nós temos tantas coisas boas para a gente ainda construir. E é sempre, eu digo sempre, que o pensamento positivo nos leva, né, Márcio, a coisas boas. Se você ficar sempre aquele pensamento negativo que nada vai dar certo, nada vai acontecer, você vai ficar sempre, sabe o quê? Parado, estagnado, no mesmo lugar e não vai dar passo algum na sua vida. Então se coloque nessa manhã diante de Deus. Você que está passando por alguma dificuldade de saúde, de trabalho, de relacionamento, não importa. Peça para Deus dar para você o entendimento no seu coração. Que Deus possa clarear, abrir o seu coração, colocar o Espírito Santo para te abençoar. Por todos os doentes que estão na Santa Casa, que estão no HUSF, nas entidades de Bragança que cuidam de jovens, crianças, adultos e idosos, das mulheres vítimas de violência, que Deus possa estar em cada um desses lares. E também daqueles que cuidam dos animais. Aquelas pessoas que têm esse amor, esse carinho, que cuidam desses seres vivos. Essa é a grande verdade. Que estão sendo maltratados também pela sociedade, por abandono, por maus tratos, por tantas coisas que nos assustam quando a gente acompanha, quando há uma denúncia e fora os casos que nós não ficamos sabendo. Então que Deus, nessa quinta-feira, já chegando ao final desse mês de junho, que nós possamos agradecer e renovar nossa fé. Nós vamos comemorar agora dia 29, que é o dia de São Pedro. São Pedro foi o primeiro Papa escolhido por Deus como a pedra angular. A pedra, né, que é Pedro, por isso de pedra, né, Márcio? Pedro, que é o primeiro Papa da Igreja Católica. E teve um marco. E não pensem vocês que Pedro era bonzinho, não. Pedro era teimoso, era bravo também, né, brigava, questionava Jesus. E Pedro teve essa missão de construir essa nossa fé, essa nossa caminhada, escolhido por Deus. São 8 horas e 40 minutos, a oração da família desta quinta-feira.

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3: São 8:51. A presidente interina da Venezuela, Delcy Rodrigues, afirma que pelo menos 164 pessoas morreram e outras 971 ficaram feridas após os fortes terremotos que atingiram o país na noite de ontem. A costa norte da Venezuela foi atingida na quarta-feira por dois dos maiores terremotos que afetaram o país em mais de um século. Autoridades alertam que o número de vítimas pode aumentar. Os tremores foram sentidos em todo o país, inclusive na cidade vizinha da Colômbia. E no Brasil, né, vários vídeos mostraram realmente a situação. Tremia tudo, mas tinha um negócio que assusta a gente, né? É um terremoto de magnitude de 7.2. Ocorreu a 160 quilômetros a oeste de Caracas. Seguindo em um minuto depois para o tremor de magnitude 7.5, de acordo com o Serviço Geológico dos Estados Unidos. Segundo analistas, esse sistema geológico dos Estados Unidos, ele é mais consistente do que a escala Richter. Essa organização é a base dos modelos preditivos para estimar o número de vítimas, afirmou que o total de mortos pode chegar à casa de milhares, com a probabilidade que significava de ultrapassar 10 mil. Segundo a presidente interina, o país concentra esforços nas operações de buscas e resgate, incluindo a chegada de equipes internacionais que estão chegando na Venezuela. Ela também agradeceu aos líderes estrangeiros, entre eles o presidente dos Estados Unidos, Donald Trump. Trump afirmou em uma publicação nas redes sociais que os Estados Unidos estão prontos, dispostos, capacitados para ajudar diante desse desastre. 8:55. Tivemos também aí ontem a vitória do Brasil. E o Neymar. O Neymar fala aí a respeito da sua volta aos campos, né, depois de bom tempo afastado, e de volta à seleção brasileira, né, afastado aí há 900 e poucos dias, quase 3 anos, afastado da seleção brasileira. Ele volta agora a vestir a camisa da seleção. Vamos ouvir a alegria do Neymar.
4: A sensação de voltar é maravilhosa, estou muito feliz, muito contente, emocionado, na verdade. Ali no apito final, acabei olhando para minha família ali, porque todo mundo sabe que, né, que foi sofrido, eles acompanharam de perto. E nosso objetivo era estar aqui na seleção, era estar jogando mais uma Copa do Mundo, e eu consegui lograr isso, então eu estou muito contente, muito feliz. Agradeço a todo mundo que torceu, agradeço a todo mundo no estádio que pediu meu nome hoje. Mas completamente uma sensação diferente, mas é muito, muito gostoso ver tudo isso.
5: Na hora que você vai para o aquecimento, o estádio explode, a torcida começa a gritar mais que o gol até. E aí quando você é chamado para entrar, o que acontece ali? O que você sente? Passa um filme na tua cabeça por todo o esforço que você fez para viver esse momento?
4: Com certeza. Passou um filme rápido ali. Mas eu estava agradecendo a Deus pelo momento, por estar vivendo tudo isso novamente, por ter a oportunidade de jogar mais uma Copa do Mundo. E é isso, agora é melhorar, é seguir, né, para ajudar meus companheiros e a seleção de alguma forma.
6: Uma dúvida mais prática, você estaria pronto para ser titular no próximo jogo? Como que você está fisicamente? Como é que você se sentiu depois desse tempo em campo?
4: Fisicamente estou bem, trabalhei muito esses dias, por mais que tenha ficado sem jogar, parado 30 dias, se não me engano, mas 25 deles eu estava trabalhando no físico, então estou bem, estou inteiro. Obviamente que eu quero jogar mais minutos, mas isso cabe ao nosso professor decidir. Eu tô aqui para fazer parte do grupo, independente dos minutos que eu tiver, eu vou dar meu máximo ali para ajudar.
3: Então tá aí o Neymar, feliz pela volta, a expectativa e a alegria que foi quando anunciaram o nome dele, né, Marcinho? Que entrar em campo foi uma alegria ontem. A Polícia Federal, Marcinho, vai trabalhando, hein, nessa quinta-feira, em mais uma operação. Segundo o relato, são cumpridos 9 mandatos de busca e apreensão, um pedido de bloqueio de cerca de 54 milhões. E as buscas são realizadas na cidade do Rio de Janeiro e São Paulo. Entre os alvos estão os empresários Beto Sicupira e Jorge Paulo Leman. A Americana passa por um processo de recuperação judicial após enfrentar vários problemas financeiros no rombo de 20 bilhões. A operação já é um desdobramento da do ano passado, né, do ano retrasado, de 24. Ao longo dos anos, o caso não foi só alvo de investigação, mas também como uma CPI no Congresso Nacional, que apura esses fraudes financeiros. Os mandatos foram expedidos pela 10ª Vara Federal Criminal do Rio de Janeiro. Segundo as investigações, os suspeitos teriam conhecimento de supostas fraudes contábeis praticadas ao longo dos anos. Está aí a apuração, gente preso, aí vai, né, Marcinho? E o que realmente chamou a atenção ontem, né, mesmo o jogo do Brasil vencendo, toda aquela festa, foi a ex-primeira-dama Michele Bolsonaro, que fez um desabafo contra o Flávio Bolsonaro, filho do presidente, do ex-presidente Jair Bolsonaro. Vamos ouvir.
0: Telefonei para ele, tentei algumas vezes, mas ele não atendeu. Algumas horas depois da postagem, ele retornou a ligação. Mas, sinceramente, para falar o que ele me falou, seria melhor se ele não tivesse ligado. Ele foi muito ríspido, me desrespeitou e me maltratou ao telefone. E eu não tinha feito nada contra ele. Ele disse que seria melhor eu ficar fora das decisões do partido. Disse que eu havia chegado ontem e não entendia nada de política. Diante dessa humilhação, eu disse a ele que estava tudo bem. Entendi que ele não queria o meu apoio ou que este era insignificante. E então eu me recolhi. Fiquei na minha e assim permaneço. Eu sou presidente nacional do PL Mulher. Fui convidada pelo meu marido e pelo presidente Valdemar. Eu percorri o Brasil inteiro, instalei diretórios em todas as 27 unidades da federação, ajudei a eleger 1.005 mulheres em 2024, um aumento de 45,8% em relação a 2020. Mas para ele e alguns que o cercam, eu não entendo de política. Tudo bem, eu me recolhi. E desde esse dia, ele não me procurou mais. Eu também não procurei, porque estou respeitando o que ele falou, e é só isso. Agora, vou desmentir as narrativas e notícias que circulam na imprensa. Eu sei quem as planta. Eu sei quem são as fontes. Eles me tratam como se eu fosse idiota. Como se eu fosse alguém que chegou ontem, mas eu não sou.
3: Vamos dizer assim, esse desabafo da ex-primeira-dama Michele Bolsonaro falando aí dessa situação que envolve a família Bolsonaro, dos filhos, uma coisa, mas no momento da campanha de política, o Flávio envolvido nessa questão do Banco Master, e ela arrebentava na dela quietinho, e ele está atacando, continua atacando, não dá para entender, são coisas da nossa política. São 9 horas em Bragança Paulista, daqui a pouco eu estou aqui nos estudos com o Gilmar, né, que é o coordenador da festa Santa Terezinha, e o padre Alex, que a gente vai receber com muito carinho, falar dessa festa que acontece a partir de amanhã, lá no Arraiá do Padre Aldo. Que saudade, hein? 9 horas, foi o Giro de Informações e Notícias.
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4: São 9h18, é só trazer o contrato, viu, Tita? Bom dia pra você, obrigado aí, viu? Água e gás é com Tita Nery, aqui depois manda pra nós o Pix aqui. São 9h18, é com satisfação e prazer que nós recebemos aqui o Padre Alex, lá da Santa Teresinha, e também o Gilmar, que é o coordenador da festa, o nosso grande amigo Gilmar, companheiro de futebol, de festa, de tudo. Que prazer tê-los aqui. Padre Alex, bom dia, que bom.
5: Bom dia, Jango, bom dia para todos, bom dia ao meu irmão Gilmar, que está aqui comigo. Antes de a gente falar da festa, eu quero pedir um momento de oração para os nossos irmãos da Venezuela, que sofrem agora com esse terremoto, sofreram tanto com uma política horrível, e agora, nesse momento, que nossos corações estejam em oração para esses irmãos e irmãs tão sofridos e que possam reconciliar-se no amor de Deus e ter a esperança de um mundo novo.
4: É um momento realmente delicado, triste, essa madrugada que nós passamos. E o Japão também, agora de manhã, foi anunciado também um terremoto e também um possível tsunami de 6.9 da escala Richter. Então, realmente, é umas coisas que a gente da vida, né? Está aqui para uma missão, está para tudo, e nós não agradecemos aqui a nossa natureza, a gente não cuida disso e as consequências vêm, né, Padre? A verdade é essa, né?
5: É isso, vamos pensar um pouquinho na natureza, pensar um pouquinho nas pessoas, para a gente deixar um futuro melhor para aqueles que virão depois de nós.
4: Nós, como é que diz outro, né? Nós somos aquela sementinha, e dessa sementinha podemos dar bons frutos, sim, né, Gilmar? A vida nos ensina a cada dia, né?
6: Com certeza. Bom dia, Jango. Bom dia, Márcio. Bom dia, Padre Alex. E todos os nossos ouvintes que estão nesse momento juntos para nós festejarmos esse programa tão bem. Líder de audiência, né, Jango?
4: Graças a Deus. É um trabalho que a gente começou aqui e a gente tem essa missão. Eu sempre falo que Deus me deu essa missão, né, de tantas emissoras que eu passei de rádio aqui, onde eu comecei e voltei depois de longo tempo. Trabalhei quando teve a Rádio Comunitária Santa Terezinha, uma época também lá com o Padre Sebastião. Depois foi para a Rádio Comunitária O Caminho, do Monsenhor Lélio. Enfim, é uma história. A gente tem uma trajetória, uma história, né, o Gilmar? Gilmar, vamos aqui falar um pouquinho. Que vocês têm um evento importante, começa amanhã, é uma tradicional, uma das festas mais antigas de Bragança. Antigamente era no Arraial do Padre Aldo, que é a festa junina da Santa Teresinha de São Pedro. Pedro, para quem não sabe, né, até a gente fala que é a pedra angular da nossa Igreja Católica, né, Padre Alex?
5: Exatamente, o primeiro Papa ao qual Jesus disse: tu és Pedro, tu és pedra, e sob esta pedra edificarei a minha igreja, e as portas do inferno jamais prevalecerão sobre ela. Aquilo que o Papa Leão disse no início de seu pontificado: o mal nunca prevalecerá sobre o bem.
4: E nós estamos vivendo um momento bem delicado, né, Padre Alex? O senhor que tem essa, eu digo, essa missão que Deus deu, né? Porque eu falo sempre, você é padre, não é fácil, não. Tem que deixar tudo e seguir a caminhada, como se fosse um apóstolo, né? Que deixava as famílias, deixam tudo para seguir a caminhada, né, Alex? Então, essa missão de vocês é uma missão que eu digo sempre, a gente tem que tirar o chapéu para quem realmente escolhe essa questão de missão de seguir a Deus. queira ou não, as pessoas têm essa questão de padre e tal, mas ele está ali, a hora que você precisa, está lá, só batendo a porta, que o padre Alex está lá, o Monsenhor Giovanni, que tem uma história, uma trajetória, e cada um tem dentro da sua comunidade, da sua paróquia, essa responsabilidade de acolher, que é a hora que o fiel, aquela pessoa que participa, o cristão, precisa, né?
5: Sem dúvida, a gente está sempre lá para acolher, e sempre a gente procura fazer aquilo que a gente pode fazer, né? A gente sabe o ideal que deve ser feito, mas a gente faz aquilo que é possível, né? Então, aquilo que é possível a gente está fazendo, né? Há muitos momentos em que a gente não dá conta, a gente tenta, mas não dá conta de alcançar a todos, né? Sempre lembrando isso. E não podemos deixar de lembrar, né, que o padre é humano também. O padre fica doente, o padre fica triste, o padre chora, o padre fica alegre, o padre tem fome, né? O padre é humano. Então tem muitos momentos em que a nossa humanidade também ela fraqueja, né? Então por isso a gente conta sempre com a oração de todos, né? A oração de todos para que a gente possa desenvolver um bom trabalho. E esse trabalho não é só desenvolvido bem pelo padre, mas por toda uma comunidade que apoia, que cuida, como nós temos aqui o nosso irmão, o Gilmar, né, que tanto se preocupa, não só com a questão pastoral, mas com a espiritualidade, sempre está nos apoiando, sempre está junto com a gente, nos amparando, para que a gente possa fazer um bom trabalho, né? Então, nosso agradecimento ao Gilmar, que sempre está do lado da gente, quando a gente precisa, seja um velório, seja uma comunhão para um doente, seja as festas, pastoral, organizar os ministros, tem um trabalho que é um sacerdócio, né? É um ministério.
4: É uma missão, né?
5: Sem dúvida.
4: Só falta batina, né, Gilmar? Não é isso? Já brinquei com ele um dia. Só falta batina, Gilmar.
5: Pela história dele dentro da... O Gilmar realmente, a gente pode dizer entre tantos, né, claro, mas o Gilmar realmente vive o batismo dele, né? O sacerdócio, o ser sacerdote, profeta e rei. Rei no sentido, não no sentido de poder, né, mas no sentido do reino de Deus, que é serviço, né? Está sempre em serviço.
4: Está próximo às pessoas que precisam. Eu sou assim, suspeito de falar do Gilmar, porque eu conheço ele desde a rodoviária, né? Não faz muito tanto tempo, né, Gilmar?
6: Porque nós somos jovens, né?
4: Somos jovens, estamos vivendo.
6: Se não contar a idade...
4: Eu tinha.
6: O Gilmar tinha cabelo e barba, né?
4: Eu tinha cabelo e barba. O Gilmar era ponta esquerda do Guaripocaba. Mas vamos falar da festa que começa amanhã. Tudo pronto, preparado lá? Como é que estão as coisas, Gilmar? Começa por você, para o padre Paulo.
6: Sim, está tudo encaminhado. Esperamos agora que o tempo melhore um pouco para o pessoal poder sair da casa. Mas eu tenho certeza que pela previsão está para melhorar um pouco, né? Mas mesmo assim, no nosso espaço lá é um espaço que recebe bem o pessoal lá, porque é uma área coberta. E com certeza também está bem ali, não, a situação de segurança também pode as famílias aí com esse todo o rigor de levar uma família que não vai ter esse problema. E tá, a gente está preparando. E eu espero que a população possa participar. Que é o importante de tudo isso aí, é a nossa união. Mais do que o resultado financeiro, é a união. É um momento de a gente confraternizar, estarmos juntos, tanto aqueles que estão trabalhando, aqueles que vão participar também ali da festa, dos shows que vai ter ali. É um momento de congregação, é um momento de comunhão, né?
4: É um evento onde agrega-se valores, vamos dizer sempre assim. Sim. E o valor maior hoje em dia, o que está faltando, eu falo sempre, e eu tenho certeza que o padre também tem esse pensamento, é a questão da família. Nós precisamos resgatar isso, né, padre Alex? Nós estamos vivendo um momento complicado, essa questão de família, né?
5: A questão da família hoje é sobretudo este fato do individualismo, né? Quando, em todo sentido, quando há o individualismo, o meu querer, que tem que se prevalecer sobre o outro, aí tudo não caminha bem, né? Seja no mundo político, seja no mundo econômico, social, mas quando a gente coloca o bem comum, é claro que eu sempre lembro que todos nós temos ideias que na nossa cabeça são ideias boas, mas quando vai para a prática nem sempre dá certo. E é isso que muitas vezes confunde a família. E outro problema hoje que eu vejo que é perigoso, que nós temos que tomar cuidado, é a falta do diálogo, que muitas vezes nos aproxima daqueles que estão distante e nos distanciam daqueles que estão perto. Então, a festa da Santa Teresinha tem esse trabalho de também trazer as famílias para que as famílias participem. E como o Gilmar falou, nós temos toda a infraestrutura lá para acolher a família com segurança de todos os níveis, tanto quanto bombeiro, quanto segurança para que não haja desentendimentos, estranhamentos, né? Então tem tudo. A comida muito bem preparada, com higiene, com carinho. Hoje nós vamos fazer, a partir das 3 horas, lá na cantina, um momento de oração para a festa, vamos dar a bênção do Santíssimo, para que essa festa seja uma festa realmente, também como foram as outras, marcada muito forte pela presença da Trindade Santa, né, e da intercessão de Santa Teresinha.
4: Com certeza. Amanhã, então, começa amanhã a abertura, tem a missa amanhã às 18 horas, depois às 19 horas amanhã.
5: Amanhã nós não teremos a missa, temos duas missas amanhã, uma às 10 horas, que é a formatura dos jovens, do pessoal que se preparou para se tornarem médicos da Universidade de São Francisco. Opa. É a Universidade dos Médicos, né? Ou melhor, a missa de formatura dos médicos, às 10 horas, presidida pelo Monsenhor Giovanni. Às 15 horas temos a missa da bênção da saúde. E a partir das 18 horas, né, Gilmar?
6: 18 horas.
5: 18 horas já começa a festa lá, né? Temos missa na Penha também, às 19h30, que é a novena do Perpétuo Socorro. E, enfim, toda a paróquia, ela não para, né? Nós temos toda
4: a... Hoje a Santa Teresinha agrega quantas comunidades, Padre Alex?
5: Nós estamos com duas comunidades. Nossa Senhora da Penha, né? Lá no bairro da Penha. Ali do lado da Taico e de frente para a fábrica Embramil. De ração, a Embramil. E nós temos a comunidade do Bom Retiro, Santa Filomena, Santo Expedito, que fica ali de frente para a escola, não me recordo o nome da escola, Monsenhor Pedro Fará. Pedro Fará. Então temos essa comunidade lá também.
4: Que coisa boa. É porque antigamente pertencia a São Benedito também, aquela região toda, né? Depois houve uma separação, né?
5: Sim. E lembrando que as duas comunidades têm missa todo final de semana. Penha toda sexta-feira às 19h30 e também no domingo às 10 horas. Santo Expedito, Santa Filomena no Bom Retiro, sempre no sábado às 19h30.
4: É importante isso, né? As pessoas realmente ter, eu digo sempre, esse local de acolhimento, de encontrar as pessoas, né, em final de semana, de agradecer a semana por tudo aquilo que a gente tem como compromisso de vida, trabalho. Nós temos mil coisas, mil atividades, né, Gilmar?
6: Sim, sim.
4: E esse momento é um momento de reflexão, de ouvir a palavra de Deus, de ouvir sempre aquela... E eu digo sempre que eu falo por mim. Às vezes você está numa situação e todo mundo tem os seus problemas, dificuldades, quem não tem, né? Acreditado, né? Levante a mão quem não tem, né, o Padre Alex?
6: Sem dúvida, todos nós.
4: E você vai, e sempre tem uma palavra que é importante para você, que você sai melhor dali. Eu digo sempre isso. Eu falo aqui, independente de qualquer coisa, de religião, isso, aquilo, mas sempre uma palavra amiga, uma palavra de conforto, nós estamos precisando na nossa caminhada, né, o Padre Alex?
5: Sem dúvida. Padre Giovanni tem uma fala muito bonita, que esses dias até ouvi o Papa Leão falando: Deus não quer que ninguém sofra, Deus quer todos bem, mas o sofrimento muitas vezes são consequências de atitudes erradas que nós tomamos ou que os outros tomam, que nos afetam, ou atitudes que são consequências da vida, do ser, da vida humana. Mas sempre é bom que lembrar que nesses momentos de sofrimento Deus nunca nos abandona. Ele está sempre conosco, tendo misericórdia e compaixão, apontando um caminho para que ou a gente saia desse sofrimento, supere o, ou se há sofrimentos que a gente sabe que a gente nunca vai superar, né? Mas a gente aprende a suportá-lo com amor, com esperança, né?
4: É acreditado, jamais desanimar, sempre acreditar. Nós temos uma missão, temos um tempo aqui, né, Gilmar? Nós não estamos aqui para ficar para sempre. Nós temos uma etapa e cada um faz a sua parte,
6: né? E lembrando também, a gente falando em comunidade, lembramos também que agregada a nossa comunidade, né? Nossa paróquia, a Igreja Nossa Senhora do Carmo.
5: Do Carmo.
6: Que agora é dia 16 de julho, é o dia da Nossa Senhora do Carmo.
5: Sim.
6: Onde tem a missa lá. Pertence também a
4: A pertence a Santa Teresinha.
6: Pertence a Santa Teresinha. E como também o asilo, a Vila São Vicente de Paulo.
4: Sim.
6: Ah, ela também pertence à paróquia Santa Terezinha. Hoje tem um capelão lá na comunidade, que é o Padre Pedrinho, que está nos ajudando, né? Mas também pertence à comunidade.
4: Que coisa boa. Tá. É importante isso, né? As pessoas saberem um pouquinho o que...
6: Sabemos que é a história da comunidade, das comunidades, né?
4: Que antigamente era o São Benedito, né? A de vocês, pertencia ao Menin. É tudo ali com vocês, né?
6: Isso.
4: E depois houve, né?
6: No passado, na realidade, lá atrás, né? Só tinha duas paróquias, né?
4: Sim.
6: A Sé Catedral Nossa Senhora da Conceição e a Santa Terezinha.
4: Sim.
6: Depois foi se... Ali foi se desdobrando em várias... Porque precisa, né? Cresceu muito a população, né? E, inclusive até a Vila Aparecida, que nossa co-irmã, né? Também foi desmembrada dali, né?
4: E hoje tem a ordem agostiniana.
6: Agostiniana, que também é muito favorável às comunidades.
4: Não, né? Isso é importante. Mas vamos então aqui falar do momento de festa.
6: Sim.
4: Então amanhã temos a abertura já com shows amanhã. É os Marditos, é isso?
6: É, amanhã. A gente até quando fala
4: o nome, né?
6: Desse conjunto fica meio estranho. Os Marditos, né? Mas na realidade é Osmar e Ditos.
4: E Ditos. Então, é que você falar rápido, eu os Marditos, né?
6: É isso, mas é um conjunto, a quem for lá, muito interessante. Eles colocam, né, músicas diversas, né, muito atualizadas, e é um show interessante. Aquele que te não conhecer, né,
4: eu
6: vale
4: não conheço,
6: a pena.
4: Eu ouvi falar só. Não
6: vale a pena, é um show, eu já tive a oportunidade de acompanhar ele lá no... Lá na festa junina da Marina Confiança.
4: Sim.
6: E a gente, então, como a gente gosta, eu acredito que também,
4: lógico,
6: muitos vão gostar, né? E esse show, então, está programado para as 20 horas.
4: Amanhã.
6: Amanhã.
4: Aí no sábado, abre os portões às 18 horas, isso?
6: Abre às 18 horas. Daí a gente já tem um show com um rapaz lá, um jovem, né, da nossa comunidade. Que ele interpreta o Mike Jackson, né?
4: É, eu conheço.
6: Você conhece já
4: esse
6: ele,
4: show,
6: né?
4: Eu conheço.
6: É, então ele sempre está ali, como é na nossa comunidade, sempre está nos ajudando. E depois, à noite, então, nós completaremos com o show do... São Roque.
4: São Roque.
6: Dá a impressão que é um santo, né? Mas não é, é São Roque, né?
4: É com N.
6: É com Rec, né?
4: É com N.
6: Dá impressão.
4: Não
6: até,
4: é com O.
6: Até a turma faz mais. São Roque, da cidade de São Roque.
4: É.
6: Não, é o Roque.
4: A terra do vinho, né? Não é, não.
6: Não é terra do vinho. Então, no domingo, nós temos...
4: O almoço, né?
6: Almoço com ali, o
4: Johnny.
6: João. O João, né?
4: O Johnny.
6: O Johnny do violão, né? E, então, ele estará participando conosco para animar, né? O almoço.
4: Sim.
6: Né?
4: Uma confrontação. Pessoal come com a família, conversa, ouve uma música e toca umas músicas legal.
6: É,
4: né?
6: Bem, uma música bem apropriada para aquele momento, né? Depois nós temos o show de prêmios, que vale a pena recordar os prêmios, né? Que os prêmios a gente vai ter uma TV de 5. Está colocado no canal, no cartaz e também
4: na cartela, vou colocar cartela, assim.
6: É, o primeiro prêmio é uma TV de 50 polegadas.
4: Opa!
6: Mas a gente alterou. Vai ser de 55.
4: Opa!
6: Então é um privilégio, né? A gente poder dar uma coisa a mais, né?
4: Quem ganhar, se a casa for muito pequena, não dá nem para ver a TV, tem que sair na rua, né?
6: Vai ter que sair, convidar os amigos, né? Principalmente na época da Copa agora, né?
5: Precisamos para assistir a final do Brasil, não. Brasil campeão.
6: Pelo menos a segunda fase que vai ser.
4: Dá para assistir, né?
6: Segunda-feira, duas horas. Vai poder assistir pelo menos o jogo.
5: Segunda-feira já dá para assistir o jogo com uma televisão nova. É. Vamos lá.
4: E se for a televisão no começo da sala, você chama, abre as portas, chama os vizinhos.
6: Sim, como era no passado, né?
4: E aí encerra com a banda Pires depois?
6: Até eu quero completar os prêmios, que é muito interessante. Tá. O segundo prêmio é uma TV de 32 polegadas, por casa menor.
4: Tá. Esse é para o quarto.
6: O terceiro prêmio é um micro-ondas também, que vai fazer parte, que estourar uma pipoca para assistir o jogo, né?
4: É.
6: Ou, se não quiser, também tem no quarto prêmio um air fryer, também faz uma pipoca.
4: Tem.
6: E o último prêmio é que precisa, né? Depois de toda essa sensibilização, comer pipoca, precisa de alguma coisa para limpar. Então vamos ter um aspirador robô.
4: Opa!
6: Né? E assim, Queen, né, temos batedeira, liquidificador, espremedor de fruta, os prêmios menores.
4: Que hora começa?
6: Começa às 14h30 no domingo.
4: 12h30, domingo, 14h30, o show de prêmios da paróquia Santa Terezinha.
6: É, depois tem tanto no sábado, no domingo, a Santa Missa vai ser 6 horas.
4: 6
6: tá?
4: horas.
6: E depois tem a Santa Missa, depois terminou a Santa Missa, a gente começa com o show do Zé da Gente, né?
4: O Zé da Gente.
6: É, essa é a parte de shows, né? Agora tem as nossas comidas típicas, né? que é muito procurada lá hoje.
4: Tem o chá do padre lá, não?
6: Tem o chá do padre lá.
4: Que é bom esse chá, padre? Eu sou que é padre?
5: É bom. Tudo que vem de padre tem que ser bom, né? Tem que ser bom, é.
4: Porque dizem que o chá do padre, quando eu via falar atrás, era o chá do padre. Eu falei, que será isso, né? Eu pensava, sempre pensei que era o vinho. Tem vinho? Não sei não, né?
5: Não, é um... O Gilmar explica melhor.
6: É, na realidade, vai o leite. O leite, sim, né? Vai leite, vai amendoim.
5: Ah, tá.
6: Vai amendoim. Vai o leite condensado.
4: Opa!
6: Né? É creme de leite. Então, é uma junção.
4: Não tem nada a ver, né?
6: Não, é uma
4: junção. Não tem nada a ver com coisa alcoólica, né?
5: Nem sei por que colocaram o chá do padre.
4: É, porque o padre não é de tomar muito. É. O padre celebra com vinho, né?
6: É o vinho. É. Não, porque o padre, no padre não tomar o quentão com vinho quente. Ah, então, a gente tem o chá do padre.
4: Ah, entendi. Né? Entendi.
6: E tá, também entendi. Tem o chocolate quente. Não pode esquecer disso, né?
4: Mas isso aí. E esse ano vai ter alguma barraca também com pamonha, que lá é forte de vocês, do milho? Vai ter ou não?
6: Então, pamonha não, mas o milho sim, o milho é o carro-chefe também.
4: É, eu sei.
6: É, hoje, em todas as festas, né? É. A pamonha é um pouco mais complicada, porque essa festa nossa é a maior de todas, tá?
4: É. E... é em março, né? Sempre em março.
6: É, março, é daí sim a gente faz a festa do milho. Mas nesse evento a gente não vamos colocar. Mas vai ter o milho... É um produto que está bem apreciado, né?
4: Com certeza.
6: E depois temos as outras, né? Que é a porção do macarrão, a porção da nhoque, que também está se tornando um...
4: Isso é uma tradição.
6: É um produto de um carro também bem... Num, é só perde para o pastel, porque o pastel em todas as festas,
4: é verdade,
6: e a nossa não é diferente, né? É o que mais vende.
4: Pastel, né? Pizza, vinho quente, quentão, né?
6: É,
4: e os caldos, né?
6: Tem os caldos que tem de frio agora, tem o crepe, tem as bebidas, um chopp, o chopp tem branco, tem preto, tem de vinho, tem as cervejas refrigerantes, os petinhos, né?
4: Tem de tudo, né?
6: Tem tudo, né?
4: É só ir lá com a família, sentar lá que vai ser bem
6: atendido. Barracas, né? 20 e poucas barracas.
4: E vai ter mesas, né? Tem mesas espalhadas.
6: Tem mesa para a pessoa que chegar, para sentar também, se acomodar.
4: Isso é importante, porque as pessoas gostam de ficar acomodadas, né?
5: Claro, e as pessoas comem mais tranquilas também, né? Tendo um lugar para se acomodar, um apoio, né? Eles comem mais tranquilo e ficam mais tempo, né?
4: E gastam mais também.
5: Também, é claro.
4: Mas então
6: podemos,
4: é isso.
6: Não podemos esquecer das crianças também.
5: É, também tem.
6: Tem um joguinho, hoje leva o joguinho do tradicional, né?
4: Argola, tem
6: Argola,
4: isso.
6: Argola, boca de palhaço, jogo de lata, brinquedo infláveis, né?
4: Pai, não pode perder essa tradição,
6: não,
4: né?
6: Não, as criançadas têm, né? Não é só os grandes, né? Tem gostos também. Tem
4: muita criança que não conhece isso hoje, né? Não sabe, conhece, tem noção do que é, né?
5: Tem.
4: Nós somos um pouquinho mais vividos, sabemos o que é. Ia lá para jogar argola, né? Para acertar a garrafa, né, Gilmar? Né?
6: É que hoje é proibido, até tem o coelhinho, né?
4: É verdade.
6: Hoje não pode mais.
5: Quando era criança tinha o coelhinho, a gente apostava na casinha que o coelhinho entrasse e ganhava, né? Agora não pode ter mais.
4: Viu? Ah, né? Só que assim, a gente não podia entrar com cenoura, né? Se fizesse cenoura, jogava para o coelhinho e entrava na casinha. São 9h39, eu converso com o padre Alex e com o Gilmar, falando desse evento e convidando a toda a população de Bragança e pelo alcance da rádio, pela região Bragantina. Quem não conhece, venha conhecer a paróquia de Santa Teresinha, você será bem acolhido por todos. É uma comunidade que eu digo, conheço, porque até perto, né, a vida inteira esteve ali, perto Vila Aparecida, Santa Teresinha, eu moro na Vila Aparecida, tem uma. E a gente vê o carinho e a atenção de todos para receber você. Então você está convidado, está intimado a passar pelo menos um dia lá e prestigiar essa festa, né, Gilmar?
6: Sim, sim, a gente aguardamos todos lá, né? E pode ter certeza que a gente vai receber com muito carinho todos que ali estiverem presentes.
4: Com certeza. Padre Alex, obrigado pela presença. Venha depois contar do resultado. Fala, Gilmar, deu prejuízo na festa, precisamos catar dinheiro. Mas deu lucro, vamos gastar onde? Tá bom?
5: Tá bom, Gilmar. O Gilmar, o Jango, meu irmão, que está sempre com a gente lá na novena, o Márcio. É sempre que a gente na novena do Perpétuo Socorro, a gente agradece o espaço, a gente agradece muito, não tem nem como agradecer a todo esse carinho com vocês, com a gente lá, e vamos caminhar junto. Rezem por nós, para que tudo dê certo, e a gente está sempre junto.
4: Se Deus quiser, vai dar tudo certo. Gilmar, prazer em vê-lo, um bom final de semana, bom trabalho, porque eu também vou trabalhar na vila, vou voltar por lá.
6: Com certeza.
4: Mas a gente tem essa missão, a gente vai seguir em frente, né, Gilmar?
6: É aquela comunidade que a gente começou juntos lá.
4: Foi, né, Gilmar? Supermercado doces, Santana, né? Você ouviu falar ou não?
5: Já
4: ouviu falar ou não? Supermercado Santana, patrocinava a festa lá.
6: E está lá até hoje, né? Até hoje, né? Mas a gente agradece esse espaço, esse carinho com você, Jango, o Márcio, né? E ali todo o pessoal aqui da rádio, né, nos tem dado essa, essa cobertura de todos os nossos eventos. Só temos a agradecer, né? E rezar sempre por vocês, como a gente pede também a oração de vocês por nós e por todos, né?
4: Amém. Boa festa para vocês. Obrigado. E nós estamos de volta aqui depois para falar do resultado da festa. Vamos, padre? Fechado? Tá. Fechado, Gilmar?
5: Fechado.
4: Tá. Obrigado. 9h41, bom sucesso musical. Conversamos aí com o padre Alex, também com o Gilmar, coordenador da festa da Santa Terezinha, que começa amanhã. Começa amanhã, sábado e domingo.
7: Você que está na solidão, você que está na depressão, preste atenção. Sua presença é real. Entregue sua vida, problemas. Fale com Deus. Ele vai ajudar.

mundo pode até fazer você chorar, mas Deus te quer. Creio. Mais uma vez, proclame.

0: fale com Deus. Ele vai ajudar você.
1: Após a dor, vem a alegria. Pois Deus é amor. E não te deixará sofrer.

0: Ele te quer sorrindo. Tenha certeza que Ele ama muito você.
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7: São 10 horas, 1 minuto. Toda quinta-feira, você que está ligado aqui na Bragança FM e acompanha esse bate-papo que eu tenho com a doutora Ângela Prado, que é a respeito da doutora Torres Prado, que envolve a questão da Previdência. Você tem alguma dúvida aí, se aposentou ou não, está querendo saber da revisão? Toda semana nós temos esse bate-papo e você fica muito bem informado. Doutora Ângela, bom dia, que prazer tê-la aqui, tudo bem? Frio demais só, né?
8: Bom dia, Jango, bom dia, Marcinho, bom dia, ouvintes da rádio. Muito frio, né, Jango? Mas também a gente vai fazer o quê? Vai reclamar? Tá calor, tá frio. Acho que o frio, se agasalha, tá tudo bem, né? Tá
7: com
8: tudo
7: certeza. Bem. Ângela, nós estamos aí, estamos na metade do ano, o ano já foi praticamente, época de Copa do Mundo, enfim. Uhum. E nesses períodos que envolvem essas questões da desatenção das pessoas para questões pessoais, nós ficamos mais preocupados com a bola, com o Brasil, com a eleição, com um monte de coisa, é onde aparecem os golpes. Quer dizer, exatamente. Os golpes das redes sociais continuam com muita frequência, principalmente em cima do idoso, né?
8: Continuam, sim. Exatamente. Tem que tomar muito cuidado. Mensagem no celular, mensagem no WhatsApp. Ah, clica aqui nesse link. Então, as pessoas precisam ficar atentas. Banco não manda mensagem para você entrar em link. Não manda você clicar em lugar nenhum. INSS não faz. Os sites do governo, Receita Federal. Porque quantos clientes falam assim, olha, acabei de receber um e-mail da Receita Federal.
7: Olha só.
8: Aí fala assim, nossa, mas tem o símbolo. Gente, Receita Federal comunica você de forma correta. É pelo correio, papel timbrado, não dá detalhes e manda você comparecer numa agência.
7: Ó, presencial.
8: Exatamente. E INSS faz a mesma coisa, notifica. Vamos supor que nem muitos casos de BPC Loas. Antigamente eles faziam mais isso, notificava. Hoje o que, que eles fazem? Se a pessoa não fez prova de vida, se a pessoa não atualizou o CAD único, deixou de cumprir alguma das regras, o que, que eles fazem? Eles suspendem o pagamento para a pessoa aparecer. Ela foi no banco, não está lá, ela não pode sacar, ela vai direto no INSS, resolve o pagamento, ele é liberado imediatamente. Então, tem que tomar muito cuidado com o que você vê na internet. Tem muitas... tem muita coisa no Instagram e TikTok.
7: São as plataformas mais usadas, né?
8: É. Vocês têm que tomar cuidado seguinte, não existe mágica quando a gente fala de previdência social, tá? Existem muitos casos aí de enfermidades que você é considerado um PCD. Ah, se você tem isso, aquilo outro, se é fibromialgia, blá, blá, blá, blá, você é um PCD. Então, tome cuidado, você tem direito a uma aposentadoria. Realmente, Só que tem regras, existem requisitos para a concessão desse benefício.
7: Não é todo mundo, né?
8: Não é todo mundo. Então, por exemplo, você trabalha, você é um PCD, você tem uma deficiência mínima, mas não é algo que te impeça de trabalhar, né? Então, você é colocado numa regra mais especial. Né? Aposentar antes, blá, blá, blá. A sua deficiência é leve,
7: leve, né?
8: Moderada, grave. Então, quer dizer, isso você tem que passar por perícia, nem sempre eles consideram. O perito, às vezes, olha lá, em razão, nem vou criticar o perito, mas em razão do volume de trabalho, às vezes ele despercebido, ele de vez considerar que aquela pessoa tem uma deficiência de nascença, ele fala, nos últimos 6 anos, 7 anos, entendeu? Então, quer dizer, existem vários requisitos para concessão de uma aposentadoria para PCD. O que que é? Ela reduz o tempo de contribuição. Então, quando você vê algo na internet, procure saber. Procure um advogado da sua confiança. Aqui em Bragança nós temos excelentes advogados previdenciaristas.
7: Na OAB de Bragança.
8: Na OAB. Nós temos aqui o INSS, que pode te orientar.
7: Presencial, ao vivo.
8: E a gente percebe também que órgãos que deveriam ter conhecimento para poder orientar, simplesmente fala para a pessoa que ela não tem direito. Então, quem pode te orientar? INSS ou um especialista na área.
7: Que vai levantar a sua vida, que vai entrar no site do GOV, vai saber seu CNIS, quanto tempo você contribuiu, aonde você está enquadrado.
8: Exatamente.
7: É um outro patamar, né?
8: Exatamente, entendeu? Quando a gente vira e mexe, vê assim, a pessoa vem no escritório, doutora, eu vou pedir a pensão por morte. Agora, eu não sei se eu peço a pensão por morte porque eu quero aposentar. Você vê, Jango? A pessoa é falta de informação e a gente se preocupa com isso por quê? Não é porque você é uma pensionista que você não pode aposentar.
7: Sim.
8: E as pessoas têm medo porque, fulano me disse que não pode. Não é fulano, gente. O seu vizinho é muito legal, seus amigos também. Mas a única pessoa que pode realmente te responder é quem trabalha com isso.
7: Quem está na área,
8: ou
7: né?
8: O próprio INSS. Então, você viu alguma coisa na internet, você pesquisou, sempre tem cautela e você precisa preencher os requisitos de lei. Não adianta você achar, eu tenho fibromialgia,
7: eu
8: estou aposentada.
7: Né? Eu acho.
8: Você está entendendo? Eu tenho visão...
7: turva, né?
8: Não chega a ser a monocular, né? É. Seria praticamente a perda total de uma vista,
7: uma deficiência.
8: De uma deficiência. Mas mesmo assim, muitas vezes é considerado grau leve. E a mulher, por exemplo, ela tem que ter 28 anos de contribuição. E o homem, 33 anos de contribuição previdenciária. Então, não é tão simples. Não existe mágica. Existe a possibilidade, mas existe também uma lei que regulamenta e dá os requisitos necessários para a concessão dessa aposentadoria.
7: Acho

0: se no papel fica mais fácil.
1: É, então, a pergunta que ela faz, ela é aposentada, ela ganha 3 e pouco. E ele ganha 5, essa é a verdade. Se no caso do falecimento dele, se ela tem direito de requerer a aposentadoria dele. Porque ela mora
0: Maria
1: junto.
0: José, né? É. Maria José, deixa eu te falar uma coisa. Se ele vier a falecer, você vai ter que comprovar a união estável.
1: Vocês estavam juntos na casa.
0: Exatamente. Tem que comprovar.
1: E no mínimo 2 anos, né? Pela lei que diz, né? Que fala, né?
0: Tem que ter no mínimo 2 anos para você poder ter direito a uma pensão por morte.
1: Ela então consegue, mas tem que provar.
0: Não, ela
1: né?
0: consegue. Mas é assim.
1: É um processo demorado.
0: É um processo. Não custa nada também fazer o reconhecimento de união estável no cartório, né?
1: Porque
0: ter alguns, e também alguns detalhes que você comprova então, depois também, que mora junto. Isso daí é uma segurança para ele.
1: E para ela.
0: E para ela.
1: É porque ela disse que foi tentar fazer, disse que ela não conseguiu dissolver o divórcio. Tentaram acertar isso aí, disse que não tem, depois que divorciou, não tem como dissolver, segundo ela fala. Eu não entendo, aí eu vou sua parte, você que entende. Divorciou, acabou.
0: Bom,
1: é isso?
0: Jango, eu nem tocaria mais nessa situação. Eles estão juntos, por que não fazer uma... Faz um documento no cartório.
1: No cartório mesmo.
0: Eu não acho que é caro. Hoje deve estar por volta uns R$400. É uma...
1: Como é que chama? Ô Maria,
0: é
1: tá
0: reconhecimento. É reconhecimento de união estável. Sabe.
1: Isso. Mesmo após o divórcio.
0: Exatamente. E quantos casos acontece isso? A pessoa divorcia, aí depois de um tempo eles falam, não dá, vamos voltar, porque não era isso.
1: Procurei, mas não achei, eu sei mesmo.
0: Não, às vezes a pessoa fala, não é isso. E às vezes por causa de uma discussão, algum caso assim muito pontual, a pessoa...
1: Momento da vida, né?
0: Que... Todo mundo tem momento, Jango. Então, a gente... É normal, tá, Maria? É normal. Mas assim, eu acho que por segurança hoje, tem algumas coisas que vocês têm que fazer.
1: E se ela fizer esse documento, ela se garante.
0: No caso do evento, morte, ou você, ou do seu marido, né?
1: É isso.
0: Vive junto com o marido.
1: Tá junto, né?
0: Aí vocês não vão ter problema.
1: Então compareça a um cartório de registro civil, isso?
0: Exatamente.
1: E fale da situação que você vai ser orientado,
0: exatamente,
1: qual documento você faz.
0: Exatamente.
1: Aí se acontecer, né, a gente espera que não aconteça, não deseja para ninguém, você tem um documento em mãos. Aí qualquer coisa já entra direto no INSS, é isso?
0: Exatamente. Porque se você não fizer, você vai ter problema lá na frente, você ou seu marido. Tem que reconhecer. Aí, se não tem os documentos, o que que acontece? Você não consegue um benefício ou seu marido não consegue um benefício. E a regra é clara, né? Se você convive hoje com o seu marido, qual é a renda de vocês juntos?
1: Sim.
0: R$6.000, vai, vamos supor. Um falece, aquilo corta imediatamente. Aí já vem, primeira coisa que vem é a dificuldade financeira. Então...
1: Resolva já, né? Para não ficar...
0: Resolva.
1: Porque não sabe do
0: e
1: dia
0: eu
1: da manhã.
0: Falo para todas as Marias e todos os Josés e Joãos.
1: Que foi agora de São João. E Pedros agora.
0: Sabe? Assim, Diego, eu vou até mais longe em relação a isso, coisas que eu já falei muitas vezes no meu escritório. Eu acho que é uma relação de amor mesmo e de preocupação com aquele que fica.
1: Sim.
0: Né? Porque se eu faço um documento E eu tô querendo regularizar aqui, porque se amanhã, você sai de manhã, você não sabe se volta.
1: Ninguém sabe, né?
0: Essa é a realidade. Então, aí você sai de manhã, você não volta, de repente chega um negócio lá, aconteceu o evento. Aí, é um buraco.
1: Choque,
0: que abre,
1: né?
0: É um buraco que abre no chão, porque você fala assim, o que que eu vou fazer agora?
1: Não tenho mais aquele...
0: Não tinha. Que nem assim, a pessoa, quantas vezes o marido falta, ele tomava conta de tudo. Conta de banco,
1: ele pagava tudo,
0: e não sei o quê. Aí
1: eu só comprava
0: a pessoa,
1: roupa, shopping, Mercado Livre, vai acabar tudo isso.
0: Aí a pessoa pega e fala assim, eu não sei a senha do banco. Eu não tenho cartão do banco. Mas a minha conta era conjunta. Você sabe que é assim, é uma virada muito grande.
1: Passa, né?
0: Porque a pessoa perde, existe o momento da perda. E a pessoa não sabe nem por onde ir. Os casais têm que conversar sobre isso.
1: Sim.
0: Não tem problema nenhum você ter uma união estável. Mas se você tem uma união estável tão duradoura, de mais de 30 anos... Poxa, eu tenho um caso lá de 35 anos, 40 anos de união estável. Não tinha um documento. Não tinha uma conta conjunta. Ai, doutora...

0: mas a gente não tinha dinheiro. Mas fizesse uma união estável, né? Ah, mas não tinha. Aí é um loop, porque você precisa fazer o reconhecimento judicial
1: Marcar
0: antes.
1: audiência, fazer que ouvir
0: Marca audiência,
1: testemunhas,
0: escuta
1: convocar amigos,
0: testemunha,
1: amigas, né?
0: etc. Aí, isso daí eu vou falar para você, já passou um ano.
1: É um tempo, né, que perde.
0: É um ano sem recurso, você perdeu dinheiro, você não tem dinheiro, você não tem recurso, você dependia totalmente daquele homem, você dependia totalmente daquela mulher.
1: É para
0: Porque
1: anos, né?
0: muitas vezes é a mulher que está à
1: Sustenta o
0: frente.
1: marido, né? E
0: Não, às
1: vice-versa.
0: vezes ela está assim mais à frente dos negócios de banco, etc. Sempre um toma
1: Sim,
0: conta,
1: sim.
0: né? Mas assim, vocês têm que aprender a
1: Antigamente era o
0: compartilhar.
1: homem da casa, hoje não é mais, né?
0: Não,
1: Os
0: hoje
1: tempos mudaram, né?
0: a situação mudou totalmente, né?
1: A relação, né?
0: Então, o que que a gente aconselha? Conversem sobre isso, sabe? Ah, mas ninguém gosta de falar de morte, né, Jango?
1: Não.
0: Mas isso não é.
1: A
0: É
1: coisa mais
0: fato.
1: natural, né? De todos, né?
0: É o que tem mais certo na vida,
1: Vida.
0: é que ninguém foge
1: Nasci, vou
0: disso.
1: morrer, né?
0: Exatamente. Então, se é uma coisa tão certa, né? Por que que a gente não conversa sobre isso?
1: E já ajusta, já tudo certo, né, como falou.
0: Poxa, por que que você não faz? São coisas mínimas que você tem que fazer, que você chega e você comprova a união estável, mesmo se você não assinou documento nenhum. Agora, as pessoas falam assim: ah, não, eu tenho quatro filhos com ele. Ah, mas eu tenho. Não, não. Na hora que falta, prova a sua dependência econômica.
1: Sim.
0: Prova que você morava com ele. Você não tem uma correspondência, você não tem uma carta, você não tem aquisição de nada que comprou junto. Nada, nada. A pessoa não tem nada, porque
1: Nem a televisão junto,
0: tem
1: né?
0: gente que é muito, muito, muito simples. Eu cheguei a pegar caso que a pessoa, eles moravam de aluguel.
1: Não tinha nem recibo, né?
0: Normalmente, quem está alugando? Se eu não sou casado, vai, é eu e meu companheiro.
1: Sim.
0: Vamos supor, tem que constar no contrato. Só está o nome
1: Maria e João moram
0: do
1: aqui,
0: bonito.
1: né?
0: Cadê o nome
1: Contrato
0: da?
1: de um ano, né?
0: Não
1: Reajustado.
0: tem. Então você não tem um documento que comprove
1: Essa união
0: nada,
1: está.
0: absolutamente nada. Eu falo para guardar tudo que é documento. Comprou uma televisão, compra no nome de um. Comprou um micro-ondas, compra no nome de outro. E é o mesmo endereço. Mesmo endereço. Então, tudo isso é prova. Tudo isso é prova de que
1: E
0: vivia no
1: via
0: mesmo lugar
1: união estável, né?
0: mais de 2 anos. E aí você tem que comprovar que até na hora do evento morte, o
1: Acho que
0: casal estava
1: esclarecemos, né?
0: junto.
1: Então, Maria José da Penha, acho que foi esclarecido o seu caso aí. Então, a doutora aconselha você ir no cartório de registro civil e lá e
0: Isso.
1: procurar fazer um documento oficial. Você e ele assinam, registra e guarda isso.
0: Exatamente.
1: Aconteceu, né?
0: Exatamente.
1: Espero que aconteça, mas aconteceu, você tem um documento, pelo menos, para comprovar
0: Exatamente.
1: legalmente para o
0: É
1: INSS. Isso?
0: segurança para os dois.
1: Segurança jurídica, né?
0: Exatamente.
1: Bom, a questão das perícias. Tenho aqui a Neide de Oliveira. Bom dia, Jean. Bom dia, doutora Tausa. As perícias pararam ou não? As perícias
0: Ah, mas
1: médicas.
0: isso daí não é que pararam, né, Jango? Existe.
1: O volume é muito grande,
0: O
1: né, doutor?
0: volume é muito grande. E assim, a gente vai fazer crítica de novo, né? A nova presidente, ela veio do INSS, né? Ela veio para resolver um negócio. Só que eu acho que embolou o meio de campo, né? Porque não adianta você chegar e negar tudo. Porque se tem um volume máximo lá, as alegações que ela fez, que existia mais de um pedido para a mesma pessoa, isso já a gente descarta, porque isso aí é dar uma desculpa para quem não sabe, porque é advogado da risada. Se você for lá e cadastrar fazer um requerimento hoje de uma perícia, hoje não, porque o
1: Sim,
0: sistema também do INSS já
1: acusa.
0: mudou, já acusou, você não consegue fazer mais. E outra, você começou a fazer um pedido no INSS, de perícia, etc., você agora tem que relatar o porquê. E outra coisa, ah, não, desisti, não vou fazer mais. Você sai do sistema, quando você entrar de novo, tá lá o que você escreveu. Já você não consegue, então o
1: Você
0: negócio
1: fica
0: fica
1: excluído, né?
0: salvo, o negócio fica salvo lá. Então você não consegue fazer requerimento de mais uma perícia. Isso antes de mudar o sistema. Aí ela fala, não, é porque foram muitas, uma única pessoa tinha 7 requerimentos, então não sei como consegue, ela deveria estar num outro sistema. Então, aí começaram a cancelar. Quem sabe? E outra, agora é rápido, né? Você fez uma perícia, já vem a resposta.
1: Bem rápido.
0: Que é negado, né?
1: Tem outra pergunta para você. A Gorete de Oliveira, Jardim, Guatemi. Bom dia, Jango. Bom dia, Ângela. É, doutora Ângela. É, a questão, eu tenho um aplicativo, mas por que é que todas as vezes que eu vou abrir o aplicativo, eu tenho que fazer o reconhecimento facial? É normal isso ou faz uma vez só? Eu não vou porque eu não mexo com isso.
0: Bom, você pode dizer. Quando ele pede para você fazer reconhecimento facial sempre, é porque existe alguma inconsistência. Ou você clicou alguma coisa errada, ou a senha que você pôs não estava ok, aí ele manda você fazer o reconhecimento facial. Porque normalmente, se a sua senha de acesso estiver ok, ele abre imediatamente.
1: É, tá ligando que o GOV dela, cada vez que ela abre, ela tem que fazer o reconhecimento facial. E ela tem dificuldade, que vira e mexe, dá negativo, ela está fazendo, está tentando faz uma semana. Olha, eu acho mais certo você vir no INSS e tentar ver, né?
0: Exatamente. E assim, eu particularmente não gosto do GOV. Para a INSS, eu gosto do meu INSS.
1: Meu INSS, né?
0: Porque eu entro lá, eu tenho todas as informações. E o GOV, ele tem muitos serviços, né?
1: Muitos serviços.
0: Você consegue governo. Lá. É um aplicativo muito bom, porque ele veio facilitar a vida das pessoas. Mas nem todo mundo consegue mexer. Tá? Então, eu indicaria para você... É Gorete?
1: Gorete de Oliveira.
0: Eu indicaria para você usar a sua senha de acesso e já que a sua questão é INSS, se for, né?
1: Essa que é o GOV. O GOV dela que ela não consegue isso. Toda vez que ela abre, dá...
0: Mas o GOV é um problema. O GOV é um problema.
1: Muda aí. Abra meu INSS. É isso, doutor?
0: Exatamente. Se a questão dela for junto à Previdência Social, tá?
1: Ela não explicou.
0: Eu prefiro mil vezes o meu INSS do que o GOV. Até assim, quando a pessoa entra em contato com a gente, hoje normalmente os advogados fazem atendimento por videoconferência,
1: sim,
0: etc. Então, é um parto para conseguir ajudar a pessoa a entrar no aplicativo. Aí a gente faz videozinho, a gente manda, então aí eu faço no meu celular mesmo para ensinar a pessoa a fazer o acesso e não dá problema, né? Então, na primeira tela, geralmente, ela tem alguns serviços básicos, mas assim, como ele é um aplicativo muito amplo de serviços,
1: de multiuso,
0: aí,
1: né?
0: Você tem que sempre ir na lupinha lá. Quando você abre a primeira tela,
1: tem
0: logo em
1: serviços,
0: cima,
1: né?
0: Tem uma lupa.

0: pacientes aqui. E quinta-feira que a gente volta a conversar aqui, né, doutor?
1: Se Deus quiser.
0: Obrigado pela sua participação. E alguma pessoa queira alguma informação, alguma coisa, manda no nosso zap 4034-1467, que nós estamos aqui sempre à disposição para estar orientando você, dando a dica. A nossa função aqui é que você realmente não caia nesses advogados falsos que estão criando agora esses vários fakes.
1: Exatamente.
0: Né, doutora? Essas plataformas aí que iludem você, pessoas que oferecem para você esses empréstimos fantasmas absurdos que não, você acaba não recebendo dinheiro, ainda fica pagando.
1: Exatamente.
0: Tem uma série de questões, né,
1: doutor? Exatamente, exatamente. Até uma questão que aconteceu essa semana, meu cliente começou a receber, ele mesmo não sabia que o benefício tinha sido concedido. Aí é uma chuva de mensagens, ligações. E aí você vê as falhas, né, Jango? Como que meu cliente,
0: né?
1: ele não sabia, mas o mundo sabia, né? Por de tanta ligação que ele recebia já oferecendo e traz para cá seu benefício, blá, blá, blá, blá, blá, blá.
0: Ofereço
1: e oferecendo
0: aqui,
1: vantagem.
0: Aqui, né?
1: Gente, corta isso, tá? Você vai receber
0: é igual
1: a instrução.
0: Precatório, né? Quando sai, todo mundo sabe, a gente é o último a saber.
1: Você vai receber a orientação, você vai receber uma carta do INSS, ou você aplica o seu aplicativo lá, benefício concedido, tem ali como você ver qual é a agência.
0: Qual o banco, né?
1: Aqui, por exemplo, na nossa cidade, e quem tem convênio com o INSS é o Banco Mercantil. Tá? A gente tem aqui, acho que duas agências, né?
0: Tem uma aqui na Pista, na Dr. Freitas.
1: Dr. Freitas. Então, quem a gente conseguir indicar agência, etc. Bom, enfim, é
0: aí
1: um
0: fica seu
1: problema.
0: Critério. Se você não quiser, você pode depois fazer essa.
1: Exatamente. Você vai lá, faz o primeiro saque, você não precisa abrir conta. Não precisa abrir conta para o primeiro saque. Aí você, dali, você. Geralmente, eu aconselho no segundo saque. Depois do segundo saque. Você veio, sacou? Você já vai para o seu banco e pede portabilidade. É igualzinho celular, tá? Então, antes tinha que ir no INSS.
0: Tá claro, quero ir para vivo.
1: Tinha que ir no INSS, pedir para transferir, não sei o quê, não sei o quê. E você ficava naquela expectativa. Se no dia que você recebeu, você já vai na tua agência, é um mês. Você tem um mês,
0: mês
1: aí.
0: Já tá lá, né?
1: Aí, não foi nesse mês. No mês seguinte tem. Mas você pode pedir a portabilidade no seu banco, na sua agência.
0: É o direito do consumidor, né?
1: Fale com o seu gerente. Não tem aplicativo. Por favor, para de mexer em aplicativo e clicar em link que não.
0: Já pulsando lá, né?
1: Não faça isso. Eu tenho dúvida? Eu vou no meu banco. Eu tenho dúvida? Eu vou no INSS. Eu quero uma explicação? Procure um profissional que da área e que possa te orientar.
0: Não corra risco, não vale a pena.
1: Exato.
0: Guarde bem o seu dinheirinho.
1: Exato.
0: Né, doutor?
1: Exato. É isso aí.
0: Um abraço. Bom
1: prazer,
0: final de semana.
1: Jango.
0: Tchau.
1: Um abraço. Bom final de semana.
0: 10h25. Bom sucesso musical e voltamos. Conversamos com a doutora Ângela Torres na quinta-feira, esse bate-papo gostoso aqui sobre você que tem alguma dúvida do INSS, para você que quer aposentar, qualquer situação que envolve aí essas questões trabalhistas e previdenciárias, nós atendemos aqui na Bragança FM.

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0: É, são 10h37 em Bragança Paulista. É uma informação para vocês que estão sintonizados aqui na Bragança FM. É um caso que está chamando a atenção, acabou pulando aqui, viu, Marcinho? É esse vereador que está preso em São Paulo, né? Está preso em São Paulo hoje pela manhã. E aí, realmente, está tendo busca lá no município de Extrema. É, inclusive, é o vereador de São Paulo que está sendo investigado. Está sendo investigado por questão de envolvimentos com o PCC. E as buscas estão também em Extrema, mas que envolve transporte coletivo do município de Extrema, no sul de Minas Gerais. Vamos tentar informações junto à prefeitura de Extrema. Vamos, a gente vai buscar a informação que é a nossa função, né? Realmente de sempre levar a você, sintonizado na Bragança FM, todas as informações que chegam, né? Para que nós possamos deixar você sempre bem, como diz outro, bem informado. O governo de São Paulo, né, o Tarcísio, o governador, esteve ontem no município de Atibaia, onde ele entregou a escola estadual do cientista Hideck Yukawa, a primeira unidade da região de Bragança Paulista, construído pelo programa PPP Novas Escolas, localizada no bairro Novas Cerejeiras. A escola foi projetada para atender 1.040 alunos estudantes dos anos finais do ensino fundamental e do ensino médio, em regime de ensino integral. As aulas começam no segundo semestre desse ano. Inicialmente, a unidade receberá 480 alunos, com ampliação gradual das matrículas até alcançar a sua capacidade total. Na rede estadual, o retorno das atividades escolares estão previstas para 24 de julho. Depois, as férias, né, Marcinho? E a nova escola é a terceira entregue por esse programa. No evento de ontem, o secretário de Estadual de Educação, Renato Feder, afirmou que a forma permite que os diretores e professores concentrem esforços nas atividades educacionais. Então, está aí a presença ontem do governador Tarcísio de Freitas, no município de Atibaia. Além do aniversário da cidade, tivemos aí a inauguração dessa escola para 1.080 alunos. Nós até tínhamos conversado com a dirigente de ensino, a Flávia, que esteve com a gente semana passada falando disso. E ontem aconteceu, né, Marcinho? A inauguração, o show da Tayame Thiago foi realmente adiado. Nós estamos tentando contato para saber quando será, se vai haver ou não. Só houve o show do Jota Quest ontem.
1: Isso, a Flávia esteve aqui no sábado retrasado, que eu esteve aqui, né, falando sobre essa escola. Então, Jango, tem até na agenda aqui da Tayame Thiago, ainda não tem uma data ainda que foi programado o show dela. Eu tento falar com o Ney Tavares, até agora ele não respondeu, mas ainda na agenda da Tayame Thiago ainda não conseguiram. Acho que vai ter um encaixe, né? Como não teve o jogo ontem, o show ontem, vai ser o encaixe que vai ser lá do show da Tayame Thiago, que ainda não teve. Mas vai deve ser nos próximos dias aí o show da Tayame Thiago.
0: Com certeza. 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
0: 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Vamos falar do quê? De festas. Final de semana é final de semana, e final de semana tem que ter festa. Ontem o Brasil venceu e as festas continuam. Brasil joga segunda-feira, 14 horas, Marcinho. Nós vamos sair daqui, almoçar e descansar. A turma da tarde vai ter que ficar aqui trabalhando com o jogo do Brasil, né, Marcinho?
1: É, mas se notar que está tocando música, então é um jogo. É. Deixa eu mandar um abraço antes de falar aqui das festas para o Celinho e para a Márcia, lá no Gudo, lá no Bairro do Menino. Ontem estive lá. Assistindo um jogo lá com o pessoal, tava o Celinha, mas são 20 aqui do programa Primeira Mão, e ela fala, cozinha, tá falando assim, é o Jango, chama você toda hora de Marcinho. Marcinho, pra cá,
0: pegou Marcinho,
1: pra lá.
0: Pegou
1: um Marcinho. Um abraço pra Márcia e pro Celinho lá do Menin, né? E ontem tive a oportunidade de estar mandando um abraço pra Ivonete também, pra Roseli que tava lá, e todo o pessoal simpático que ontem acompanhamos a vitória do Brasil. E as festas que vão acontecer esse final de semana, uma a gente já falou, né, que é a festa de Santa Terezinha, mas vamos começar lá com o bairro do Menin. O bairro do Menin, que tem festa de final de semana, dia 27, que agora é o sábado, e dia 28, dia 27, que é sábado, temos lá os shows regionais, barracas típicas a partir das 6 horas da tarde. No dia 28, que é domingo, temos shows aí, show de prêmios, né? E em seguida a continuação da festa, lembrando que começa já às 14 horas aí, né? Com show de prêmios. Inclusive, manda um abraço pro padre José Mildo. Outra festa que já foi falado aqui, inclusive com a presença do padre Alex, foi a festa da igreja de Santa Terezinha. A paróquia de Santa Terezinha vai estar promovendo nos dias 26, 27 e 28, portanto, a sexta, sábado e domingo, a festa da Santa Terezinha. Sexta-feira já começa a festa, né? Com os Marditos. E no sábado tem a banda São Roque, e depois tem ainda almoço no domingo, com o Johnny Voz e Violão, e na parte da noite, gente da gente, no domingo, lembrando que a entrada custa R$5, e no domingo tem almoço também, né, com nhoque e macarrão. É gostoso aí a festa. E uma das festas também que é aguardada, e a gente vai estar por lá presente, já começa amanhã, sexta-feira, é a festa da igreja, da Vila Aparecida, né? Vai ser a festa da Vila Aparecida, o Arraiá da Vila Aparecida. Inclusive, manda abraço para a Dona Helena Zandoná, né? Dona Helena que mora do lado lá.
0: Trabalhando lá.
1: E é ouvinte da programação aqui de todos os dias. Vai ter comidas típicas, músicas ao vivo, brincadeira todas as noites, show de prêmio e leilão. Amanhã, dia 26, já tem a festa, né? Dia 27 e 28. E lembrando que devido à festa, vai ter uma alteração na missa. Amanhã, sexta-feira, a missa é das 18h30. Será aí às 18h30, né? A missa amanhã. E no sábado, que é dia 27, a missa das 7 vai ser às 6 horas da tarde, vai ser antecipada. E no domingo teremos missas às 8, às 10 e às 15 horas. Lembrando que a missa das 19 horas será às 15 horas, então não vai ter missa na parte da noite. Às 7 horas vai ser antecipada para as 15 horas, dá para ter o arraial, show de prêmios, leilão e as quadrilhas lá do pessoal da igreja da Vila Aparecida.
0: É o pessoal da catequese.
1: E nós vamos estar lá, né? Com certeza.
0: Com shows do René, Marques e Gustavo na sexta. No sábado nós teremos aí um grande show do Pantaneiro e Pantanal, né? Que é o Miltinho. Miltinho, um abraço para você aí. E no domingo, Paulão e Biana. Ainda estamos acertando mais um show a partir das 18 horas, né, Marcinho? Vamos ver. Mais uma dupla vai estar com a gente lá, animando essa grandiosa festa tradicional que voltou na Vila Aparecida depois de muitos anos, né, Márcio?
1: Será que a Taíme e o Thiago não querem vir fazer show aqui?
0: Eu vou mandar pedir para o prefeito de Atibaia mandar de presente, né, Marcinho?
1: Arruma um lugar lá.
0: Ia lotar a vila, né?
1: E também mandar um abraço pro pessoal que eu falei da Márcia, ela inclusive me mandou cartaz, eu vou falar nos próximos dias, da festa de São Martinho, lá no bairro do Agudo. Ontem eu estive lá, ela falou assim, ó, divulga pra gente a festa lá, vai ser no dia 11 de julho, a festa julina, né? A festa do bairro do Agudo, de São Martinho. Nos próximos dias vai estar divulgando também essa festa aqui. E eu sei que tem sua festa na sua igreja, pode mandar o cartaz que a gente vai estar divulgando. Essas aí são tudo julinas, né?
0: Semana que vem, Padre Jefferson vai estar com a gente aqui, dia 3, 4 e 5 de julho, a partir das 18h30, é lá na paróquia de São José, né? No bairro do Taboão. Na sexta-feira tem o Tony Marcos e Banta, tem o Ricardo Bombarda no sábado e no domingo encerrando o Violeiros de Sete Colinas, que estarão animando essa festa lá na Travessa Rubião Júnior, no Jardim de São José, lá no bairro do Taboão, né, Marcinho?
1: E eu recebi o cartaz também aqui da festa do Parque dos Estados, vai ter festa na igreja também, vai ser lá Julina. E uma aqui que não tem muito a ver com festa, Jango, mas também mandar um abraço pro Padre Gustavo, do dia 9 de julho, que é feriado, o pessoal vai estar promovendo uma caminhada. É uma caminhada de cerca de 18 quilômetros.
0: Santa Paulina.
1: E o pessoal vai se concentrar, né, em frente à capela do Asilo São Vicente de Paulo, que fica aqui no Jardim Público, né, que é o Lar São Vicente de Paulo. E o pessoal vai se concentrar às 5 da manhã. E depois o pessoal vai com destino lá ao Arados Pereira, onde fica lá a igreja de Santa Paulina. E às 9h30, por volta das 9h30, o pessoal chega lá, está programado. E às 10 horas da manhã vai ter a missa lá com o Padre Gustavo. E vai ser cerca de 18 quilômetros. Você gosta de caminhar? Eu não vou, porque não vou trabalhar aqui, né? Mas senão eu ia. Porque para mim, 18 quilômetros tem fichinha.
0: Não me engana que eu gosto.
1: Se você permitir, eu vou.
0: Eu fico sem a mesa aqui, né, Marcelo?
1: Se você permitir, eu vou. Porque para mim, 18 quilômetros é fichinha.
0: Viu? A Roseli corre 42 e ele já chega a 18.
1: Ela vai a pé agora mesmo.
0: Ele chega lá.
1: Ela vai agora em julho. A Roseli vai para Aparecida a pé.
0: Nossa senhora.
1: Vai dar 8 dias.
0: Meu Deus do céu.
1: Vai a pé, dá 230.
0: Então ela vai mais parar do que andar.
1: 230 quilômetros.
0: Por aí. Marcinho, vamos ao sucesso musical? Doutor Gilson já chegou aí, daqui a pouco bater um papo com o Dr. Gilson de Almeida, toda quinta-feira, aquele bate-papo para você. Tem perguntas aí, nesse tempo aqui de frio, o pessoal realmente consome mais drogas? Olha as perguntas que chegam aí. 10h49, sucesso musical para você, ligado aqui no Primeira Mão.

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1: É, são 10h56, toda quinta-feira temos aquele bate-papo gostoso com o Dr. Gilson de Almeida, que comparece toda quinta-feira para a gente falar um pouquinho dessa questão que, queira ou não, as pessoas tentam esconder, mas está nos nossos olhos, está na nossa frente, está assim, no cara a cara, e às vezes não enxerga. Dr. Gilson, bom dia, que bom tê-lo aqui, tudo bem?
2: Bom dia, ouvintes, estamos aqui mais uma vez, no frio, né? Hoje está friozinho, está ventando, está gostoso.
1: Para dormir, para quem pode. Tá. Dr. Gilson, tem uma pergunta aqui, é da Olivia Sintra, ela mora no bairro Taboão. Ela pergunta, nessa época de frio, o consumo é maior de drogas nessa época ou não?
2: Já foi feita essa pergunta uns tempos atrás, né? Talvez para esquentar.
1: Tomam a mais.
2: Mas a temperatura não tem muito a ver, mas o aspecto da falta de luminosidade gera alguns momentos, algumas sensações de tristeza. Então, isso pode ser que aumente o consumo daqueles que já têm um uso abusivo. Né?
1: A ansiedade
2: aumenta quando está tudo mais seco. Porque quando está claro, a coisa parece que muda, né?
1: É um outro mundo.
2: Então, porque aí eu acho que o cortisol ele some de manhã, de repente, quando está mais escuro, mais sombrio, aumenta o cortisol. Então talvez seja mais por isso.
1: Um reflexo.
2: Um reflexo disso, mas não tem muita. Diretamente não tem uma ligação. Mas à noite, sim. Ontem eu andei pela madrugada, mas depois do jogo, dei uma olhada, não tinha ninguém. Ou estavam todos na casa de passagem, né? Porque no frio também ninguém. É usuário de droga, em cena aberta de uso, eles são usuários, mas não são burros, né? São dependentes, mas não são burros. Ninguém quer morrer de frio, né? Mas agora a gente vai enfrentar, né, Jango?
1: Essa
2: questão agora do frio.
1: É o mínimo que esse ano está realmente...
2: Exatamente, diz que vai até agosto.
1: Né? Isso. Temos um mês e pouco para as pessoas se cuidarem.
2: Sim,
1: da saúde.
2: Eu não vejo uma ligação direta, não. Mas sim, tá. De problemas respiratórios, de outras questões. Né?
1: Então tá aí, para você que perguntou, a resposta aí é pode sim, depende muito de cada um, de certas circunstâncias.
2: Exatamente, em que momento do uso está? Se está na experimentação, se é um uso abusivo, se é um uso recreacional, né? Isso tem a ver, talvez.
1: Doutor, tinha uma pergunta semana passada,
2: sim,
1: que é com relação à questão das clínicas terapeutas. Por que os governos, né, em geral, a diz aqui, estadual, federal, municipal,
2: sim,
1: não investem nessa questão do acolhimento dessas pessoas?
2: Isso, Jango, é algo realmente assim. Na maioria das comunidades terapêuticas, elas são particulares, não são públicas. Eu não conheço uma comunidade terapêutica pública, né? O que acontece é que os municípios, o Estado também, através do Estado, através do CRATOD, do Hub de Serviço de São Paulo, da Secretaria de Saúde Estadual, ela faz convênios com alguns equipamentos. Né? E aqui no município também pode ser feito. Né? Eu não sei se tem atualmente. Então, eu acredito que seria algo a se pensar. Sabe, né? Nesse
1: uma bandeira que valia a pena, né?
2: Exatamente. Eu acho que seria interessante. Mas a maioria é particular. Por exemplo, anteontem me ligou um rapaz à noite, me mandou mensagem. Ele pensou que eu não o conhecia, mas ele já estava nos meus contatos. É uma pessoa, ele dizendo: eu não consigo mais trabalhar, estou no uso muito grande de álcool. Por favor, me ajuda.
1: Olha.
2: Então, o que eu faria nesse caso? Eu falei, vai no CAPS AD, vai lá. Ele falou, não, eu não vou no CAPS porque eu não consegui uma internação. Porque eles falam internação, né?
1: Isso.
2: Quer dizer, eles pensam na comunidade terapêutica para que eles fiquem um tempo, para que baixe a compulsão, para depois ele voltar. Ele falou, não consigo mais trabalhar. Né? E eu aí falei com o assistente social da UPA, eu estava lá, eu falei, agora mesmo vai vir um para cá. Que eu falei para ele, procura a UPA da Vila Davi, pelo menos ali você aguarda o psiquiatra e você vai ter um encaminhamento para a psiquiatria, né? Que é o que hoje, resumidamente, o que o município disponibiliza. É o CAPS-AD e a UPA Vila Davi.
1: Seria interessante, eu falo isso até por experiência, né? Até pelo cargo pelo qual ocupei. A gente iniciou um trabalho que era no Bom Jesus, onde tinha lá realmente um local que ficavam realmente todos aqueles para aquele período até achar o melhor tratamento. Ficava ali. Tinha infantil, né, para jovens, tinha o adulto e tinha o masculino e o feminino. E isso foi desmontado no equipamento público, eu falo, sinto até hoje, e se você conversar com todos os psiquiatras e psicólogos, falam isso. porque ali tinha um atendimento, tinha um encaminhamento. Sim. E eu falo sempre, se o município investisse nessa questão, o Estado investisse e a União, eu acho que é uma bandeira aí que nós temos vários deputados, são candidatos, senadores, o próprio passo agora do governo do Estado, seja quem for, o novo presidente, para se pensar nessa questão da saúde mental, né, doutor? Sim. Porque envolve um todo, né?
2: Eu acredito que o investimento em saúde mental, ele é primordial, né? O mundo hoje, ele vive na dopamina, no prazer, né? Tudo é antecipado, na ansiedade. Então, mexe muito com o sistema de recompensa, com o centro do prazer do ser humano. E as drogas entram nesse viés para alívio, né? Porque quando se bebe, por exemplo, não vem lembrança boa, é só ruim. De repente a pessoa fala, você não vale nada, você bateu em mim na escola. Na escola, o cara tem 60 anos, ele encontra um amigo, você me bateu. Então, assim, a droga, ela altera totalmente a senso-percepção, a maneira de sentir, né? Então, essa questão da saúde, o abuso de medicações, né?
1: Sim.
2: O aumento do uso de substância. Esse caso, por exemplo, que eu falei para você, desse rapaz, ele falou assim, eu não consigo mais trabalhar, eu não tenho como pagar a minha internação. Então, eu sempre coloco uma questão que o Brasil ele precisa rever a lei de drogas, de acesso a todos. Acesso a todos. E, na minha opinião, Jango, tem de começar pelos municípios. Porque o SUS manda assim, vamos ter que organizar o SUS. A nossa realidade, muitas das vezes, é diferente
1: de outros, né?
2: Do que o SUS. O SUS procura há quase 40 anos um sistema para ajudar e resolver e minimizar ou trazer para a convivência na sociedade, essas pessoas, e o SUS não consegue achar um modelo.
1: Um mecanismo, né?
2: Um modelo. Eu acredito muito neste modelo das comunidades, junto com os CAPs-ADs, lugares onde a gente possa acolher numa residência assistida para dependente de álcool e droga, com psicólogos, com assistentes sociais, com terapeutas ocupacionais. O que nós precisamos é de especialistas em álcool e droga, né? Nesse viés. A gente tem algumas psiquiatrias boas, como o Instituto Bairral de Psiquiatria, Lacan, Bezerra de Menezes, a própria Fazenda Esperança, a Comunidade Parador já é uma comunidade terapêutica.
1: É.
2: Mas, assim, a gente tem algumas psiquiatrias, só que, assim, tem que reinventar esses lugares para a dependência de álcool e droga, porque eu acredito que por trás da doença mental tem o uso e abuso de substâncias. Isso é o adulto, isso é o adolescente, isso é a mulher, isso é o idoso. Os nossos maconheiros, os nossos alcoólatras estão ficando velhos e estão aumentando
1: o número.
2: E a gente está vivendo mais.
1: Doutor, é acreditado, não existe uma receita.
2: Não.
1: Na verdade,
2: não, existe
1: as realidades que nós encontramos, e dentro dessas realidades é que vem os desafios e como adaptar a cada situação, não é isso?
2: Sim.
1: E eu sei que o senhor participa do conselho aqui de Bragança, junto com o Ministério Público, tem os Alcoólicos Anônimos, enfim, tem vários.
2: Isso.
1: E esse pessoal precisava criar, eu digo assim, um corpo maior, até de ser ouvido pela sociedade. Um clamor maior da sociedade, porque as pessoas não estão tendo noção do que está acontecendo com a saúde mental da população, né, doutor Gilson?
2: Exatamente. Você tem uma ideia, ontem à noite eu recebi um telefonema de um dono de comunidade em Piracaia, uma pessoa sensacional, desenvolve um bom trabalho, e ele falou, Gilson, estou com um caso de uma pessoa assim, ele não usou, só que ele surtou. Ele está em surto faz 4 dias, já tomou tal medicação na Santa Casa aqui em Piracaia, não consegue dormir, voltou, tomou de novo. Você tem o que a gente pode fazer? Eu liguei para um psiquiatra, que atende na rede, e ele me mandou a resposta. Falou, Gilson, aonde vão encaminhar de Piracaia é para onde Bragança também encaminharia, né? Que entra no CROSS, que pode ser...
1: É o sistema.
2: É o sistema. Mas, então, assim, a dificuldade das pessoas de acesso ou a desinformação, acho que é importante aqui falar, está em surto, UPA Vila Davi, por hora. Eu tive na conferência de saúde no sábado. Foi uma discussão interessante e uma das coisas que a gente mais falou nos grupos que eu participei foi justamente o que fazer. De onde vêm os investimentos? Eu já falei uma vez para a secretária e ela não concorda, é a maneira dela ver, eu respeito, de colocar álcool e droga num viés dentro da saúde mental, né? E ela fala que não, tem que ser tratado junto. Eu acredito que chega uma hora que tem que separar.
1: Não dá para misturar.
2: Não,
1: né?
2: Dá, porque se você colocar numa psiquiatria aquele que tem transtornos, problemas psiquiátricos já com diagnóstico, o dependente químico, ele é diferente. Quando tira a droga, ele volta. E o que fazer com ele? Aí ele vai ter que aprender a enfrentar a realidade, ele vai ter que ser medicado. E quando ele sai, ele vai para onde? Para a rua de novo? Né? Então, são essas questões que eu acho que o município está na hora, passou da hora, né?
1: De ajustar.
2: Porque está aumentando, a demanda está aumentando muito. A gente vê, às vezes, muitos lá na UPA Vila Davi e do nada eles saem correndo, eles abortam, eles vão embora. Por quê? Porque é a realidade do dependente. Ele entra em abstinência quando tira a substância.
1: É muito triste.
2: É diferente a maneira de intervir.
1: Eu falo, eu até digo isso, e a gente é procurado aqui por mães, por pais, e até por pessoas que querem realmente, né? E eles falam, Jango, eu não estou encontrando mais caminho, eu não tenho onde ir. E a gente vê que realmente falta aí a questão do poder público dar esse, sabe, dizer, olha, tem essa situação e nós temos que estar aí junto, tentando buscar a solução.
2: Sim.
1: Não existe fórmula mágica,
2: não.
1: A gente volta a falar aqui, mas se houver a união de todos, de pessoas que conheçam também.
2: Sim.
1: Não é botar pessoas, não é terceirizar isso aí para uma empresa, né?
2: Não, hoje essa questão da terceirização, ela é boa até a página 2, né?
1: É.
2: A gente precisa, quem entende da nossa realidade somos nós que estamos aqui. Eu acho isso importante, aproveitar também profissionais que atuam aqui em Bragança. Eu acho isso muito importante. Você disse uma coisa, as famílias não sabem onde procurar e não sabem lidar com a situação. Essa é a grande realidade. Não vão atrás de droga e compre e deixe eles usando em casa, né? Agora sábado a gente tem mais um encontro do Amor Exigente lá na PCD. Convido todos os familiares, me procurem, me liguem. A gente vai se reunir das 14h30 às 16h30. Essa semana mais 4 irão. Isso para mim é uma...
1: Sim.
2: Já é
1: uma conquista.
2: Nossa, eu acho isso muito importante, porque a família precisa ser orientada, né? Então convido todos nesse dia 27 lá na PCD das 14h30 às 16h30. Agora, mais uma vez, o poder público tem que fazer alguma coisa, tem que haver essas discussões e aproveitar o momento político, né?
1: Isso. Sim,
2: vamos negociar. O que é que você me dá para... Vamos atrás, que eu te dou o voto. Eu estou assim agora, sabe? Porque...
1: Não.
2: Né? Porque a gente tem que ter. Sim. Isso é fazer política, né?
1: Porque às vezes o político, eu falo sempre, está no cargo de

0: questão do SUS, lá atrás, ele melhorou alguns aspectos, mas jogou para o município certas responsabilidades e pouco dinheiro. É. Né? Essa é a grande questão. Agora, na conferência, a gente discutiu muito, até a secretária de saúde falou, pega o GT, que existe já um programa, traz para o conselho, vamos falar a respeito, porque eu acho que é um segundo momento agora, vai ser a saúde mental. Acredito que agora vai ser saúde mental que os municípios vão, principalmente Bragança, eu acho que agora vai começar a procurar, a discutir, a ver um caminho a ser trilhado.
1: Mostrar,
0: né,
1: para a sociedade que existe essa situação.
0: Para isso,
1: né,
0: nós precisamos de pesquisas científicas. Eu acho que, eu acredito muito na cientificidade, né? Tem que fazer uma pesquisa. Nós temos duas universidades na cidade. Sim. Né? A gente teria que fazer ir para a rua, ver a realidade, quantidade de pessoas, o tipo de substância que é usado, a idade do cidadão, então, desde quando ele está ali, a prevalência de certas substâncias. Acho isso é muito importante. Antes de qualquer intervenção, Jango, a gente precisa organizar o serviço.
1: Sim, ter uma ideia, uma noção. E como fazer? E fazer um experimento com isso.
0: Às vezes as famílias estão sofrendo, as escolas estão sofrendo, as nossas praças estão sofrendo. E o próprio poder público, acredito que aquelas pessoas que realmente são bons profissionais também. Essa impotência, né?
1: E a sociedade sofre com isso, né?
0: Alcoólicos Anônimos, Narcóticos Anônimos são instrumentos importantíssimos. E eles desenvolvem um bom trabalho.
1: É isso que eu ia falar. Viu? Mas estão aí ligados à vontade individual de cada um, né?
0: Sim, sem Bragança tem dois grupos de Alcoólicos Anônimos, né? Tem quatro grupos de Narcóticos Anônimos. E se tudo correr bem, metade do segundo semestre, a gente vai estar novamente com um grupo de amor exigente para as famílias. Então, famílias, peçam ajuda. Acredito que peçam ajuda. E outra coisa, nós temos que cobrar o serviço. Isso é importante.
1: Com certeza. Gilson, são 11h12, foi um prazer recebê-lo aqui. Hoje o bate-papo mais descontraído, falando um pouquinho mais da realidade do nosso dia a dia, do que nós encontramos pelas ruas, pela cidade, nas casas que estão aí, né? Assim, abertamente, vamos falar português. E as pessoas não têm aonde recorrer.
0: Não.
1: E nós temos que tentar, e eu digo sempre, tentar achar uma solução. Mas apresentar alguma coisa de positivo, um projeto, uma ideia.
0: Sim, e é o seguinte, precisamos de especialistas independentes de alcoólatra. De repente você tem um médico, uma enfermeira, mas eles não têm noção da dependência. Isso é importante.
1: A qualificação, a capacitação.
0: Sem dúvida.
1: Gilson, bom final de semana. Aguardo você na festa da Vila, hein? Sexta, domingo. Vai tomar.
0: Eu vou
1: não
0: lá.
1: Não quentão, vai tomar.
0: Não, eu vou lá comer um pastel, vou lá comer um bolo de milho. Adoro essas coisas, tá bom?
1: Te aguardo.
0: Abraço a todos.
1: Valeu, doutor. São 11h12, vamos faturar e voltamos, falando de esportes. Brasil venceu ontem, classificou. Joga segunda-feira, 14 horas. Contra quem? Todo mundo torcendo para ser a Suécia. Outros querem a Holanda. E você?
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7: São 11h16 em Bragança Paulista. Hoje demoramos um pouquinho mais esportivo lá. Já com o Luiz Henrique está ao vivo. E a coisa do CPD de Atibaia, lá com o Red Bull Bragantino, que está já se preparando para a volta do Campeonato Brasileiro. Luiz Henrique, bom dia.
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3: Bom dia, Jango. Bom dia para quem se liga aqui no programa Primeira Mão. Estamos falando aqui diretamente do Centro de Performance e Desenvolvimento do Red Bull Bragantino, aqui na cidade de Atibaia, próximo ao bairro da Ressaca. É bem frio aqui em Atibaia, para ser bem sincero, Jango. Um treino bem frio, mas que o Red Bull Bragantino está, nesse momento, realizando um trabalho com um pouco mais de intensidade. É um treino mais coletivo, depois aí de se apresentar na última segunda-feira, dia 22 de junho. O time realizou primeiro trabalhos mais leves, até para os jogadores acabarem pegando no ritmo. Na terça-feira foi trabalho mais de avaliação e hoje está acontecendo um pouco mais de movimentação aqui no treino do Red Bull Bragantino. Teve muito treino de um contra um, então agora o Red Bull Bragantino vai se preparando para a continuidade da temporada. Deve ter no mês de julho um amistoso contra o Atlético Paranaense, no dia 11. E aí o Massa Bruta vai se preparando, porque teve inclusive uma antecipação de uma partida logo na volta aí do jogo contra o Fluminense pela 19ª rodada do Campeonato Brasileiro. Red Bull Bragantino é o atual quinto colocado no campeonato, com 29 pontos, enquanto o Fluminense está na parte de cima da tabela, é o terceiro colocado. Então é um duelo muito importante aí para a continuidade do Campeonato Brasileiro, um duelo da parte de cima da tabela, então bem balanceado. Inclusive, o Red Bull Bragantino conta com novidades nesse treinamento, na verdade nessa reapresentação, porque o Guzmán Rodríguez, lateral direito uruguaio, ele volta a ficar à disposição para treinamentos depois de uma lesão no ligamento cruzado. E aí o Red Bull Bragantino também deve contar com novidades já na semana que vem. Afinal, o Fabinho, que se recupera de uma pubalgia, está em fase final de trabalho de transição e deve voltar a treinar na semana que vem, já na segunda-feira. Alguns jogadores que são novidades também no trabalho de transição. O Rian, lateral direito, formado na categoria de base do Red Bull Bragantino, que lesionou o menisco durante o mês de abril, precisou passar por um procedimento cirúrgico, mas também já está em trabalho de transição, deve ficar à disposição para a sequência da temporada. E um jogador que o Wagner Mancini ainda não havia comandado, ainda não conhecia direito, assim a gente pode dizer, é o Bruno Gonçalves, que no ano passado ele voltou para o Red Bull Bragantino depois de um período de empréstimo no Cercle Brugge, time belga. Mas ele estava se recuperando de uma lesão no joelho no período, inclusive até estava realizando trabalho de transição durante o mês de setembro, E aí ele acabou tendo uma lesão no tendão calcâneo direito, precisou passar por cirurgia. E desde então ele se recupera de cirurgia, mas agora já está em trabalho de transição, já está realizando trabalhos com bola e deve ser um bom reforço. É um reforço caseiro, né? Visto que ele é da mesma safra de jogadores da base que o Gustavo Neves, por exemplo, que hoje está no time de cima, é presença constante no time titular. Então fica aí essa novidade para o Red Bull Bragantino nesse segundo semestre do ano, assim como o goleiro Fabrício, que havia lesionado o calcanhar nesse primeiro semestre, volta a ficar à disposição. Fabrício, uma surpresa muito grata no ano de 2024, quando precisou substituir Cleiton e Lucão na Copa Sul-Americana. Naquela ocasião pegou o Corinthians. Red Bull Bragantino foi eliminado naquela ocasião, mas o Fabrício deixou uma boa impressão, fez boas partidas, na verdade, porque ele jogou tanto o jogo de ida quanto o jogo de volta daquelas oitavas de final da Copa Sul-Americana. E é uma novidade para o técnico Wagner Mancini nessa reapresentação. Então o time segue treinando até o dia 17 de julho. Depois da partida contra o Fluminense, já tem logo de cara o jogo de ida dos playoffs da Copa Sul-Americana contra o Sporting Cristal do Peru, lá em Lima, capital peruana. E logo depois também tem a partida contra o Atlético Mineiro, que está sem data por conta aí do jogo de volta da Copa Sul-Americana no dia 29 de julho, que é contra o Atlético, que é contra o Sporting Cristal em Bragança Paulista, no estádio municipal Cícero de Souza Marques. Daqui a pouco eu vou participar de uma entrevista coletiva com o goleiro Thiago Volpe e também com o gerente de performance, o Lucas Marques, aqui no CPD em Atibaia. A gente deve voltar com mais informações aqui na programação da Bragança FM. Jango.
7: Ô, Luizinho, uma pergunta. A questão do jogador Paulinho, que é da base do São Paulo, há algum comentário aí sobre a questão do interesse do Red Bull Bragantino?
3: Bom, o clube ele acaba não se posicionando em relação a rumores ou possibilidade de contratação ou não, então não tem nenhum comentário em relação a isso. Então fica aí essa interrogação, esse rumor até agora no time do Red Bull Bragantino.
7: Tá bom, então. Qualquer coisa, então, você volta e a gente vai estar conversando aí, falando um pouquinho mais desse reinício, né, de segunda etapa o Red Bull Bragantino, buscando aí o Campeonato Brasileiro e também aquele playoff que ele vai estar disputando, né, como diz o outro, aí da Sul-Americana, onde o Red Bull Bragantino tem chance de continuar nessa competição.
3: Com certeza, e inclusive pegando um time brasileiro, já que se passar do Sporting Cristal nessa fase de playoffs, já tem o Atlético Mineiro no aguardo do possível vencedor dessa partida, então, desse confronto, na verdade. Então o Red Bull Bragantino já vai ter aí uma sequência de duelos muito importantes nesse segundo semestre do ano de 2026. E claro que também tem uma ausência aqui, já que acabei esquecendo de trazer, mas é uma ausência que vai estar em campo hoje. Possivelmente, né? Depende muito da escalação do técnico Gustavo Alfaro, que é o atacante paraguaio Isidro Pita, que está representando a seleção albiroja lá na Copa do Mundo que está acontecendo nos Estados Unidos. Paraguai hoje tem uma partida decisiva contra a seleção da Austrália. Então fica aí a ausência do Pita, registrada a ausência do Pita na Copa aqui no treinamento, porque ele está presente na Copa de 2026.
7: Tá bom, um abraço pra você, bom trabalho e bom frio aí. Aqueça bem, logo mais você tá aqui na tarde sertaneja, tá bom, menino?
3: Tá bom, Jango, valeu, um abraço.
7: 11h23, conversei com o Luiz Henrique Domingues, lá direto do CPD do Performance, da Red Bull Bragantino, onde se prepara aí para essa volta do Campeonato Brasileiro. Mas vamos falar dos jogos de ontem. Nós tivemos a Suíça, que venceu o Canadá por 2-1, a Bósnia venceu o Catar por 3-1, Marrocos venceu o Haiti 4-2, tivemos a África do Sul, que venceu a Coreia, e o México acabou vencendo por 3-0 a Tchequia. E o Brasil que acabou vencendo por 3-0 ontem, né, a seleção da Escócia, e garantiu aí a primeira vaga, né, primeiro lugar do grupo. Vamos à entrevista do Carlo Ancelotti, que falou logo após o jogo de ontem, após o jogo de ontem, dessa vitória importante do Brasil, que garantiu vaga aí, mostrou um bom futebol, população, né, o povo brasileiro está muito feliz. Além disso, hoje teremos a sequência dos demais grupos. É o grupo E, Curaçao e Costa do Marfim, 17 horas, Equador e Alemanha, também no mesmo horário. Depois, à noite, às 20 horas, tem Tunísia e Holanda, e depois, às 20 horas, tem Japão e Suécia. Ainda hoje, às 23 horas, tem Turquia e Estados Unidos, e encerrando o Paraguai contra a Austrália, onde o Isidro Pita poderá estar em campo. Vamos estar pronto, hein, Marcinho? Vamos ouvir o Carlo Ancelotti falando da vitória de ontem.
8: Bem, a gente fala que o treinador achou a equipe. E não é achou no sentido de sorte, é no sentido de encontrar mesmo. É, olhando o jogo do Brasil hoje, a maneira que a equipe se comportou contra a Escócia, você sai com a impressão de que você achou a formação ideal do Brasil para a Copa do Mundo? Obrigado.
9: A escalação inicial, não sei, porque temos muitos recursos no banco. Eu acho que a equipe agora está jogando sólido. Temos um equipe sólido, que joga, comparando com o primeiro jogo, menos erros com a bola, mais ritmo, mais efetividade na frente. Então, os dois jogos depois do Marrocos, temos uma boa impressão. Agora, o objetivo era chegar primeiro, chegamos primeiro, agora, como se diz em Brasil, pé no chão e seguir trabalhando, melhorando e preparando o próximo jogo.
10: Venturi. Mister, boa noite. João Venturi, SBT, N Sports. Sei que vai ter muitas perguntas aqui para o senhor sobre o jogo de hoje. Vão perguntar para o senhor sobre o Neymar também, não tenho a menor dúvida sobre isso. Mas eu queria perguntar para o senhor sobre uma cena que está repercutindo muito no Brasil, que foi no momento do hino nacional, que a câmera filmou o senhor cantando o hino nacional, isso emocionou muitos brasileiros. Queria que o senhor falasse sobre isso, se o senhor vem treinando, ensaiando o hino nacional, porque saiu muito bonito essa imagem.
9: Eu conheço dois hinos, um é italiano, agora estou aprendendo o hino do Brasil, que é difícil, mas leí as palavras no schermo e cantei, sì, eu gosto de cantar e hino e sou neste periodo sou com honra parte deste país e, então eu gostei de cantar o hino.
11: Angelotti, Wellington Campos da Rádio Itatiaia. No Brasil a gente diz que quando o time está jogando como o técnico gosta, ele, o time tem a cara do treinador. A seleção já tem a sua cara? Já está jogando como o senhor quer?
9: Agora estamos jogando como uma equipe. Este é o objetivo. Estamos perfeitos, não estamos perfeitos. Temos coisas que podemos melhorar. Por exemplo, o ritmo da bola. Quando temos o controle de jogo, pode ser um pouco mais rápida. Estou contente porque a equipe depois do primeiro jogo melhorou muito, é muito rápido e agora estamos sólidos. Isto é o mais importante, sobretudo em jogos quando no mata-mata a solidez é muito, muito importante.
12: Boa noite, Marcos Guedes, da Folha de São Paulo. Você falou muito nos últimos dias, respondeu muitas perguntas sobre o Endrick, sobre o Neymar. Eu queria que você falasse um pouquinho mais sobre o Vinícius Júnior, que participou de 6 dos 7 gols do Brasil, tem sido o principal jogador nessa competição. Ele tem sido aquilo que você imaginava e até onde ele pode ir nessa Copa do Mundo. Obrigado.
9: Ele está em uma condição muito boa. Eu acho que também o equipe lhe permite descansar quando temos a bola. Ele não trabalha muito sem bola, mas está mais fresco quando temos a bola O feito de alternar a posição, não só aberto, mas também por dentro, é uma vantagem para ele.
7: Então está aí o Carlos Ancelotti, a entrevista coletiva, falando aí, realmente, né? Uma coisa que chamou atenção foi realmente ele cantar o hino nacional brasileiro, né? O italiano, né, Marcinho? Bonito, foi bonito ontem ver realmente a emoção dos jogadores e do próprio técnico italiano cantando o hino nacional brasileiro, né?
13: Você viu? É interessante, né? E ontem eu particularmente, agora comentando um pouquinho do jogo também, já, eu acho que foi bem, o Brasil foi bem ontem.
7: Foi.
13: Eu acho que o Brasil ontem conseguiu encaixar várias jogadas legais e eu acho que o Brasil ontem empolgou, né? Espero que no próximo jogo também faça uma coisa, né?
7: Continue, né, Marcinho? Mas vamos então, aqui o grupo A temos já o México classificado e também a África do Sul. Esses dois clubes já passam para a outra fase. No outro grupo, a equipe da Suíça garantiu vaga e também o Canadá. E aí a Bósnia agora vai guardar entre aqueles 8 melhores, segundo melhores. No grupo do Brasil, Marrocos e Brasil, né? O Brasil tem o primeiro lugar, Marrocos foi segundo com 7 pontos. Já visto que o Brasil tem a questão do saldo de gols, tem 3 gols a mais que a seleção marroquina. Os Estados Unidos, né, tem 6 pontos ganhos, a Austrália tem 3, Paraguai tem 3. Hoje nós teremos aí a definição de quem será o segundo colocado. a Alemanha, Costa Marfim, Equador também é hoje, é, a Holanda, Japão e Suíça, que deverá sair o adversário do Brasil, é, um desses jogos, o Brasil primeiro vai pegar o segundo. Poderá pegar a Suécia, poderá pegar a Holanda, vai depender dos jogos de hoje. E tem também amanhã a sequência, que é o Egito, o Irã, a Espanha, enfim, todos esses jogos aí. Mas os times que estão realmente, as seleções que já estão classificadas, né? É a Colômbia, é a Argentina também, e a França e a Noruega. Já estão garantidos para a próxima fase. E agora, esses jogos aí desse final de semana, hoje, amanhã e sábado, vão estar definindo já as oitavas de final, né? Que passam aí a ter essa sequência. Da Copa do Mundo, onde tem uma nova fórmula esse ano. 16 seleções classificam e mais 8 daquelas melhores dos índices do terceiro lugar dos grupos. Vai depender de saldo de gols, confronto direto, tudo isso e muito mais. São 11 horas e 30 minutos. Foi a parte esportiva do Primeira Mão. Vamos faturar e voltamos.
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3: É, são 11h44. Marcinho tá animado com o Brasil. Diz que o Brasil não passava dessa fase, né, Marcinho? Passou. Você falou, Marcinho, que não... Oh, você não tava acreditando. Tem gravado aí, Marcinho. Vou pedir para levantar os olhos.
4: Chegava até as quartas.
3: Até as quartas.
4: Chega.
3: É, mas ontem não foi quarta. Ontem foi quarta-feira.
4: Na segunda-feira dá para rolar um churrasco, né? Duas horas da tarde,
3: né? Você viu? Quem sabe o Ted, né? É. O Ted, o Deli, o pessoal fazer uma vaquinha, todo mundo
4: fazer
3: aqui.
4: Fazer um churrasco.
3: Já ficamos direto aqui. 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Um abraço ao Fábio e a todo o pessoal. Também a gente fala dos nossos patrocinadores, são parceiros da gente, né, mas que sempre colaboram com tudo, e a gente fica muito feliz e agradecer aí o apoio de todos que acreditam na emissora. 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Ô Luiz, um abraço para você, um bom dia, um abraço aí. E vamos às festas, Marcinho. Começa amanhã a festa Santa Teresinha. Tivemos hoje com o Padre Alex, também com o Gilmar, falando Santa Teresinha, tem da Vila Aparecida, tem festa em tudo quanto é lugar. Atibaia, começa a festa do Morango. Amanhã eu vou conversar com o Oswaldo Mazieiro, que é um dos organizadores da festa do Morango, que vai ser 4 finais de semana.
4: Isso, e uma das festas que também se esqueceu de falar aí é a festa de Nazaré Paulista. Nesse final de semana teremos aí a festa, né? E temos o Afogadão. Afogadão, você que está aí ouvindo a programação. Boa pedida, hein? Afogadão lá, que é carne com batata. Inclusive, manda um abraço pro pessoal que está aí ouvindo a programação lá na cidade de Nazaré Paulista. Lembrando que o Afogadão será servido a partir do meio-dia na praça principal. E vai ter lá congada, que já começa às 9 horas da manhã com as congadas. Vai ter shows, né? E vai ter o tradicional Afogadão. A expectativa é que o ano passado foi mais servido a mais de 5 mil marmitex, esse ano até chega a mais do que 5 mil marmitex e gratuitamente na praça principal de Nazaré Paulista.
3: Que beleza, manda um abraço para o Ademir. Alô, Ademir da Padaria da Vila, também colaborando, ajudando aí lá para o evento da festa da Padroeira, né, da festa de São Pedro, da Paróquia Nossa Senhora Aparecida. Também mandar um abraço especial para o Eduardo Alonso, estive com ele ontem, de locações ali na Santa Isabel. São parceiros que colaboram sempre. 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Ao Gerson Teixeira, vou passar. Ô Gerson, prepara hoje aí. Também o Rubio Elétrico, materiais elétricos, vou passar por lá hoje. Viu, Marcinho? Precisa ajudar para pagar o som e os shows que estão acontecendo lá. Hoje em dia não tem mais de graça, né, Marcinho? Eu tenho que pagar tudo, né, Marcinho?
4: Mas eu acho que devia repensar isso, né, gente? Acho que dá para ganhar dinheiro de outro jeito, né?
3: Mas enfim, depois que você cria uma facilidade, fica difícil tirar, né, Marcinho?
4: Mas sabe que lá em Nazaré Paulista vai ter vários shows lá, entre eles o Pinhá Velho e o João Marques, que vão estar se apresentando no dia 28, domingo. No dia 28 também teremos Os Prado Sertanejo. No dia 27, João Vila e Rafael, né? E tudo gratuitamente. E no dia 26, Mendes em Roça vai estar se apresentando lá na festa. Vai ser na praça, né? Na praça lá de Nazaré Paulista, que fica lá, vai ter um show
3: no
4: lá.
3: Centro.
4: No centro ali de Nazaré Paulista, bem fácil localização.
3: Sabe que Nazaré é uma cidade dividida no meio, né, Marcinho?
4: Isso.
3: É um lado da represa e outro lado.
4: Na praça Álvaro Aguião, que é colocado bem na região central lá de Nazaré Paulista, e gratuitamente, isso que é mais importante, né? E você quiser ir lá, tá lá. E hoje e domingo tem expectativa que nem chova, né, domingo.
3: Chuva?
4: Não, domingo não vai ter
3: chuva.
4: Vai chover até sábado.
3: Vai pingar. Sábado vai pingar e domingo vai ficar
4: pinga
3: legal.
4: Lá fora e pinga aqui dentro.
3: É isso aí. Chove lá fora, pinga aqui dentro, pinga em mim. Marcinho, 11h50, Marcinho. Você está muito folgado. Vamos arrumar emprego para você, Marcinho. Quem sabe você vai gostar. Vamos lá. Dicas de emprego aqui no Primeira Mão todos os dias.
4: Assessor de gabinete tem?
3: Ah, na próxima pode esperar que você vai.
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3: São 11h50 em Bragança Paulista. O cartão de todos abre vagas para assessor de expansão e parcerias. Se você estiver interessado, essa empresa situada na Pires Pimentel está abrindo essa vaga de oportunidade para você. Você vai ser contratado pela CLT, o salário é compatível com o mercado e você vai estar realmente trabalhando na questão de parcerias, de vendas, além de boa comunicação. É na Antônio Pires Pimentel 638, tá? 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Aí abre essa oportunidade de emprego, é o cartão de todos. É aquele cartão de saúde, né, que você faz lá e você passa por consulta, tem tudo isso e muito mais. 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Também vagas de emprego, Marcinho. Olha só que boa, hein? A Bompoint contrata auxiliar de produção e operador de empilhadeira. Se você tem esse curso, tem que ter essa capacitação, né? A Bompoint é de artefatos e plásticos, é lá no município de Pinhalzinho. Alô, Pinhalzinho, um abraço aí ao Tião Zanardi, ao Zetão, pessoal, Butica, turma boa aí de Pinhalzinho. O Butica, conhece o Periquito? É a turma aí, joguei bola com eles. Os interessados poderão estar enviando o seu currículo para o zap 11 97513-8561. 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É a Boy Point abrindo essas vagas de emprego no município de Pinhalzinho. Você quer trabalhar? Vem aí o novo prédio, é a nova loja do Convém Supermercados, que vai ser ali na Prínio Salgado, número 300, Marcinho. Ali estão precisando de açougueiro, padeiro, confeiteiro, operador de caixa, operador de limpeza de produtos perecíveis. Se você estiver interessado, você leva o seu currículo das 9 às 16 horas na Plínio Salgado, número 300. 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Também a Riachuelo de Bragança Paulista, a loja que tem no shopping aqui de Bragança, tem vagas para estagiários. Se você estiver interessado, o salário é de R$ 900 e a empresa oferece um vale-refeição de R$ 13 por dia. 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A TIM Soluções em RH vai realizar um arraiá de vagas. É oportunidade para a Centauro e a Físia, que são empresas que têm logística no município de Extrema, Minas Gerais. Se você estiver interessado, o salário é de R$ 1.932, com mais um vale alimentação de R$ 451. Se você não faltar, tem fretado, tem local, você comprou lá, tem desconto no outlet, tudo isso e muito mais, você pode chegar a ganhar R$ 2.700 por mês. Os interessados, né, poderão comparecer na Antônio Pires Pimentel, número 1002. 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Procure o pessoal, fala que você ouviu aqui. Ou então manda no zap 99625-5271. Então, você que trabalha na Físia, na Centauro, está aí a oportunidade da TIM, que está aí abrindo essa vaga de consultoria. Você que trabalha na área contábil, analista contábil ou auxiliar de contabilidade, tem vaga, sabe aonde? Na Nacel, é o Grupo Nascimento, situado na Norte Sul, ali ao lado do supermercado União. Você vai lá, fala que ouviu, que procure o Ismael Júnior. Ismael, um abraço para você. Meu obrigado pela sintonia, pelo carinho. Você dá uma passadinha lá, fala que ouviu aqui. E se você é da área de contabilidade, estão contratando. Então, serviço e vagas de emprego não falta. E você tem essa oportunidade. 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Quer mais emprego, Marcinho? Tem o Mercadão e o Expresso, lá situado. Várias lojas em Bragança Paulista, as Expresso na Pires Pimentel e na Rua do Comércio. Tem vagas para operador de caixa, repositor, padeiro e açougueiro. Está interessado? Procure a Neila a partir das 13 horas na Avenida Américo Fontana 96, na Vila Bianchi. É atrás da Igreja São Benedito. Fala que você ouviu aqui na Bragança FM e você já vai estar realmente sendo agendado uma entrevista, um bate-papo. E quem sabe você pode estar trabalhando lá, né, Marcinho? Então, a oportunidade de vagas de emprego nós temos aqui todos os dias no Primeira Mão. São 11h57, chega de conversa, chega de bate-papo, que o Ted vem aí com ele ali. Nós vamos embora, né, Marcinho? Nós voltamos amanhã, se Deus quiser, na sexta-feira, já amanhã, à noite, já temos as festas. Hoje tem feira noturna, vai ter lá o arraiá, música, quadrilha, tudo isso, lá no posto de monta de Bragança Paulista. A direção geral foi da Maria de Lima, a mesa de som foi do Márcio Rossini. A todos vocês, uma boa tarde, fiquem com Deus. Nós voltamos amanhã às 8 da manhã, se Deus quiser. Tchau, tchau.

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0: Dia 25 de junho, ano de 2026. Estamos chegando depois da belíssima vitória do Brasil contra a Escócia. E a Escócia pode classificar ainda, hein? A Escócia ainda tem chance, mesmo com 3 pontos. A Escócia pode classificar para a próxima fase da Copa do Mundo. E o Vini Júnior, hein? Olha, tá deitando na Copa do Mundo, hein? Vou falar pra você, o Vini Júnior, Matheus Cunha, a galera tá afim de jogar. Até a turma chamava ele de frangueiro. O nosso The Chosen Alisson ontem também pegou no segundo tempo. Olha, pegou ali, né, eu ia falar um jeito vocês iam falar lá ele, mas ele fez o serviço, né? Vou falar pra você, viu? Eu era bom goleiro. Era, vou falar pra você. O goleiro preferido do Padre Ney, entendeu? Vou falar pra você. O Padre Ney era ruim também, viu, padre? Que o senhor me perdoe. Né? Mas era ruim. O senhor Deus, né? Porque o senhor. Não tem problema. Agora o senhor Deus me perdoe por falar do ungido dele. O senhor era ruim. Inclusive o Padre Ney tá lá na cidade de Itatiba. De vez em quando ele fala que ouve o programa, né? Mas eu acho que ele, de vez em quando, ele fala assim, deixa eu ver se o Ted hoje tá mais calmo ou algo desse tipo. Mas estamos aí, né, pro que der e vier, trazendo as informações, trazendo os destaques na nossa programação. A Tânia tá aqui, ó, deixa eu ver aqui, ó, tá falando aqui, Ted Fagundes, tudo bem? Ontem eu vi você na porta da sua igreja com umas buzinas. Parecia um louco. Era eu mesmo. Eu sou brasileiro. Ué, tem que fazer. Eu tenho que torcer pro Brasil. Brasilzinho. Sem o Z aí também, por favor. Tá? É brasa. Deixa eu ver aqui, o Everton tá falando giba neles, não, é você que tá falando aí, ó. O pessoal tá falando, aonde é esse asfalto, ô Jango? Onde que é isso aqui? O pessoal tá asfaltando algum lugar aqui em Bragança. Deixa eu ver. 28.500? 15? Não, 15 pessoas? Faz uma mais difícil. Faz uma mais difícil. Vamos, você quer bater 29 mil?
1: Quero.
0: Você viu, ele quer dele. Então eu vou fazer o seguinte. Eu vou fazer o seguinte. Até amanhã, que hora que é agora? 12h13. Bateremos 29 mil pessoas. Então você aí que é hater. Haters. Que não gosta do Ted Fagundes, porque vocês precisam me acompanhar, porque tem uns que me xingam na live. É porque eu só leio as coisas boas. Tem uns que falam, o cara tonto, cara chato, tem gente que fala isso, normal. Entendeu? Lá tem bastante hater. Tem bastante. Então, é o seguinte, haters, seguem a página da Bragança FM pra você criticar nós lá. Entendeu? Então começa. Entendeu? Não, mas tem churrasco. O churrasco vai ter, Derni. Isso aí você pode ter, nem que seja até o final do ano, vai ter o churrasco com vocês. Mas assim, então vamos nessa meta aí. Falta quantas pessoas hoje pra bater 28.500? 15. 15 pessoas. O bacaninha reúne lá na casa dele, lá pra assistir o jogo. Né? 415. Então vamos bater essa meta aí, gente. Né? Meta é pra ser batido. Entendeu? E hoje eu vou falar pra você, ó. O Derli e o Demet tem trazido doce. Hoje o doce é por minha conta. O senhor, ó. Hoje eu ganhei da dona Evandra. Ela falou assim, eu sei que vocês levam doce lá. Então eu tô... Quantos participam aí que levam doce lá? Falei, são 4 pessoas. Ela falou assim, então eu estou mandando doçura da fazenda. Saunista. Então, ó, cocada branca.
1: Opa.
0: Essa é boa. Eu não sei se eu guardo pro Demetrio. Não, mas não, que tu aguarda pra ele. Então, ó, pra ele aprender o que é bom. Não vim com um bis de um real aí. Entendeu? Fica aí, ó. Obrigado, viu, gente? Ó, top, como diz o Derlin.

0: Doçura da Fazenda. Isso aqui é cocada, isso aqui é bom. É, por mais ouvintes assim, entendeu? Tem uma pessoa, eu não posso falar o nome dela. É, você sabia que minha mãe falava isso pra me dar medo. Sei que isso não é verdade. Mas quando a gente queria comer doce antes do almoço, ela falava assim, não pode dar lombriga. Eu posso comer o doce antes, só não tem problema. Né? A questão... Né? Exatamente. É, a questão da situação do Brasil também aí, dos jogos, ao Beck tomando um vinho. Tá até vermelho, homem, coitado. É, a questão do Brasil agora é torcer. Agora, eu tenho uma má notícia e uma boa para alguns e má para outras. Segunda-feira... Ainda bem, né? Porque o Neymar mostrou que não dá, não, viu? Mostrou que tá meio jogo, tipo, solteiro contra casado. Sem camisa, com camisa. É, entendeu? Tá naquele estilo. Então, é importante o Neymar não jogar mesmo. Agora, o que eu queria trazer de informação é o seguinte. Segunda-feira esse programa vai até 1 hora da tarde só. Porque o jogo é às 14. Agora, o Demétrio, filho do painho, vai ter que vir depois do jogo, Demétrio. Você, o Luiz Henrique, porque o jogo termina às 4. Entendeu? Você... É, não. Vai. Mas... Só para vocês entenderem como vai ser a segunda-feira. Então, segunda-feira esse programa. Só tem o nosso jornal, Bragança FM no ar. Mas eu vou fazer algo. Eu vou deixar gravado o programa. Pra turma falar assim, né? Ele tava com a camisa do São Paulo. Os caras queriam entender como é que a camisa do São Paulo chegou pra ele ontem. Né? Curtindo a vida doidado. O cara tava lá assistindo. E aí, Deli, então, na segunda-feira a gente vai deixar um programa gravado. Do Bragança FM no ar. É, o cara tava com a camisa do São Paulo na Copa do Mundo lá. Tinha um brasileiro lá assistindo ao lado dele. Não sei se é brasileiro, é filho dele, né? Que provavelmente gosta do Brasil. E aí os caras estavam ontem tentando entender como é que aquela camisa do São Paulo apareceu pra ele. Eu não sei, me falaram que teve uns 2 anos, 3 anos atrás, São Paulo fez uma parceria com a Warner Bros. E aí parece que foi nesse período aí que apareceu a camisa pro ator de Hollywood. Não, não teve. Aliás, você viu que as postagens que eu mando pra você é certeira, né? Você viu que essa a turma começou a comentar. E aí ontem o Thiago Leifert, vocês já assistiram esse programa? É legal, do Thiago Leifert. Participa o Thiago Leifert e o Murilo Couto. E aí eles levaram Carlinhos Vidente e levaram essa mulher. E aí, você imagine a resenha, né? Do Murilo Couto falando assim, viu? Até que hora mais ou menos o Neymar vai ser abduzido? Nossa, os caras é muito louco. Mas a mulher também, né? Soltar uma dessa foi infeliz. Daqui a pouco eu vou soltar uma informação. Eu sei que tem muita gente me mandando mensagem sobre o caso da Ana Vitória. A gente repercutiu, foi encontrada, tá tudo bem. A informação que a gente tem é que ela está no hospital agora. Depois do hospital, ela vai até a delegacia para fazer o boletim de ocorrência. A história não é tão simples quanto a gente imagina, tá? Então, a gente logo vai soltar mais informações a respeito disso, tá? São 12h19. Vamos pro intervalo dele. Na volta, esse programa que começa, não para, vai trazer muitas informações.
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6: São 12h23, 12 horas e 23 minutos. Estamos de volta, de volta, de volta. E na Vila Bianchi? Vou falar pra você, viu? Deixa eu até mandar mensagem pro Denilson. Denilson ontem tirou foto com os cachorrinhos assistindo o jogo. Tal. O que aconteceu com o Denilson, viu? Aí esses dias ele pegou o acidente do Superman. Superman foi atropelado, não sabia, foi lá bater no restaurante depois. Você viu o que aconteceu comigo? Olha, tem umas coisas aleatórias que acontecem com o Denilson. Agora, ô Márcia. Manda o Denilson tomar conta do bairro aí. Olha as imagens aí, ô Denilson Medeiros. Os caras estão roubando quem na Vila Bianchi? Bicicleta? Ah, não é possível. Mas Denilson, pertinho de você, cara. Pertinho de você. A gente vai trazer essa matéria aí pra você que tá curtindo a nossa programação. Aí a gente pode soltar no ar, viu, Denilson? Tem uma matéria, tem um repórter, não é o Caramelo, mas é o repórter sedutor, né? Pra trazer essas informações aí deste caso. Os caras estão, né, andando em colchetes, como diz o amigo meu. Vamos com a informação. São 12 horas e 24 minutos, 12h24. Você ligado na programação da Bragança FM, com direção geral de rádio de Maria de Lima. Técnica do Denilson Medeiros, o saunista está lá no estúdio trazendo as informações nas redes sociais. Ele quer chegar a 29 mil amanhã, 29.500 hoje, pelo menos. Falta 15, ele está falando. 15 pessoas. O senhor já segue a rádio, Denilson? Se o senhor não seguir, vai ter problema para você hoje. Vamos ouvir essa matéria, a informação no ar.
7: Um morador da Vila Bianchi, em Bragança Paulista, registrou uma tentativa de furto na madrugada desta terça-feira. Segundo o relato enviado à reportagem, por volta das 3h10, um homem invadiu a sacada da residência localizada na rua Voluntário Cícero Lamartine da Silva Leme e tentou levar duas bicicletas. De acordo com a vítima, o suspeito chegou a arremessar uma das bicicletas da sacada para a rua, onde um comparsa aguardava para auxiliar na fuga. No entanto, quando tentou retirar a segunda bicicleta, os moradores perceberam a ação e conseguiram intervir, impedindo o crime. Imagens de câmeras de segurança registraram toda a movimentação dos suspeitos. Ainda segundo o relato, o homem que invadiu a residência já teria sido visto circulando pela região em outras ocasiões, o que aumenta a preocupação dos moradores. O caso serve de alerta para que a população redobre os cuidados com a segurança de residências e objetos de valor, especialmente durante a madrugada. Moradores que reconhecerem os suspeitos ou tiverem informações que possam auxiliar na identificação podem entrar em contato com as autoridades policiais.
6: E agora são 12h27, tá aí nessas informações relacionadas, né, a roubo, a furto, é negócio em Bragança que tá dando o que falar. São 12h27, só para esclarecer algumas situações da Ana Vitória, o que a gente sabe ainda deste caso. Que não é algo simples, tá? A gente sabe que a menina foi encontrada ontem, que a polícia está ouvindo ela aos poucos, ela está no hospital, neste momento fazendo exames, desde ontem, na verdade, ela precisou estar no hospital, fazer exames, fazer uma série de procedimentos. E se espera o conselho tutelar para que encaminhe ela e que ela possa estar indo aí fazer o seu depoimento. Então, é isso, neste momento. O que se sabe é que ela foi encontrada na casa de um irmão, na casa de um amigo. É o que se sabe por cima dessa história da Ana Vitória, que foi encontrada ontem. O que a gente espera, a partir de agora, é que as pessoas respeitem este momento, para que a polícia tenha tranquilidade de ouvir a versão dela e tentar entender o que tudo ocorreu. Sabemos que teria mais uma moça envolvida, e ouvir essas pessoas para tirar as conclusões. A gente vê que, infelizmente, na internet, as pessoas definem a opinião, as opiniões dela, e saem falando o que tem que falar. E não é bem assim. Então, o que a gente espera é que dê tudo certo para Ana e que fique tudo bem. São 12h29. Tem aí o Basílio Zecchini para a gente ouvir. Ele participou, falou da saúde, falou do IPTU. Ele que é advogado, é colunista do programa do Luiz Henrique na parte da tarde. Vamos ouvi-lo.
8: Bom, Basílio, queria falar com você hoje. É um assunto que a gente já vem tratando durante a programação da Bragança FM, durante essas semanas. Para começar, foi aprovado em segundo turno. Na semana passada foi a primeira votação. De fato, foi aprovado e foi o último passo na Câmara Municipal para o projeto de lei de transparência na saúde. Queria que você falasse o que representa, principalmente esse projeto de lei, que ele foi aprovado por unanimidade, tanto no primeiro turno quanto no segundo turno.
9: Não, isso foi muito bacana, né? Sem dúvida, é um grande avanço para o usuário, para o cidadão que depende da saúde pública, depende aqui da saúde pública em Bragança, né? É um projeto que, por muito tempo, se tentou colocar, e o Grupo Chedi nunca permitiu que isso avançasse, né? A primeira vez que esse projeto foi apresentado, eu era vereador ainda. Quem apresentou foi o vereador Kiki Brau. Na época, a gente era vereador juntos, defendemos juntos esse projeto, porque é uma ideia muito bacana de você ter acesso às informações, né? Saber ali qual é o seu lugar na fila, quanto tempo falta para você ter um exame, quantas pessoas tem na sua frente para isso chegar, enfim. E finalmente agora aprovaram, né? Depois de várias e várias tentativas, a gente viu que os vereadores aprovaram por unanimidade. Algo que poderia ter sido feito lá atrás, né? Mas que agora, felizmente, foi, e agora aguardamos aí a sanção do prefeito Edmir, né? Porque depois de passar por esse processo dentro da Câmara, enfim, de todas a tramitação dentro da Câmara, agora vai para o prefeito, e ele que tem que sancionar para isso poder, de fato, ser aplicado, né? Então a gente espera aí que o prefeito sancione e, mais do que isso, efetive isso quanto antes, para a população ter mais clareza, saber de fato a situação que está, e até com base nisso poder cobrar, né? Cobrar a questão de tempo que demora para os exames e tudo mais.
8: Já foi discutido na Câmara algumas sessões atrás, e de duas semanas para frente foi votado isso em relação à área da saúde, que teve a aprovação dessa transparência, mas também teve a questão dos 60 dias, o prazo máximo para a realização de exames. Como você acha que a aprovação dessa lei da transparência da fila pode auxiliar no outro projeto de lei que está sendo votado?
9: Nem tudo são flores, né? Então, aquele prazo que a gente queria que fosse aprovado para o cidadão poder ter, nos casos de urgência, óbvio, né? Não tem como você prometer um prazo para todo mundo, nem na saúde particular você consegue isso. Mas nos casos de urgência, tentar de fato agilizar, enfim, dar um prazo limite para o município cumprir, isso era algo que a gente acreditou que era muito importante. Não foi aprovado, mas eu acho que um dos efeitos dessa aprovação que teve com relação à transparência é justamente pela clareza da situação. O cidadão sabe, ó, eu tô em tal lugar, tem bastante gente ainda na frente, mas virou o mês e diminuiu o número de pessoas da minha frente, tá chegando perto, tá indo uma média de X pessoas por mês, então você consegue ter um panorama de quanto está demorando. E por outro lado, também consegue identificar se alguma coisa tiver de errado. Se você está ali aguardando um exame, tem 600 pessoas na sua frente, daqui a pouco tem mais gente na sua frente. Vai virando mês e vai aumentando esse número. Ou vai virando mês e você continua no mesmo lugar. A prefeitura realiza tantos exames e não chamou ninguém ali, então tem alguma coisa errada. Então eu acho que dá argumentos e oportunidades da população levantar a informação e de fato poder acompanhar ali mais de perto, poder exigir mais informação, e é um passo para que a gente possa no futuro ter aí um prazo menor para a realização das coisas. A gente sempre fala que Bragança está muito deficitária na saúde, querendo ou não, o orçamento da saúde são centenas de milhões de reais por ano, e a gente entende que a prefeitura às vezes acaba usando de forma inadequada. Então a gente queria que o prefeito pudesse dar uma atenção para as áreas de maior prioridade, para as áreas que têm mais contingenciamento, e realizar mutirões, enfim, fazer parcerias com clínicas e hospitais e tudo mais, para tentar diminuir essa fila e poder dar uma agilidade melhor para o atendimento da saúde. A gente sempre diz, saúde é fundamental, é algo que mexe não apenas com a pessoa que está na fila, mas mexe com toda a família dele. É algo que, quando você tem alguém passando por uma situação difícil, que está dependendo aí de um exame, de uma consulta, isso acaba abalando toda a família, né? Então, toda a estrutura familiar, enfim, saúde é algo que não pode esperar. Então, a gente espera que a prefeitura, de fato, passe a dar uma prioridade maior, aproveite esse gancho aí, essa aprovação unânime pelos vereadores, para dar, de fato, uma atenção e um resultado para o pessoal que precisa da saúde pública, né? E que tem o direito de receber saúde com qualidade, com dignidade.
8: Bom, e Basílio, agora mudando de assunto, mas ainda um assunto de importância para a cidade, que na semana passada foi revogado o aumento do IPTU. Agora passa a vigorar a lei que os vereadores votaram na Câmara Municipal no ano passado, e que foi um assunto que se estendeu no ano passado inteiro e que acho que ganhou um capítulo final nesse mês de junho. Qual que é a sua análise sobre a importância dessa revogação, sobre a revogação do aumento? E também sobre a sua análise sobre a posição da prefeitura em relação a isso.
9: Bom, na verdade, já começo a análise falando que, infelizmente, eu acho que não é um capítulo final, porque a prefeitura, pelo que está demonstrando, ao invés de simplesmente aceitar a situação e, de fato, querer corrigir, enfim, vamos tocar para frente, não. Ela está querendo criar situações e, pelo jeito, vai tentar aí de um monte de artifício para ficar brigando de novo em cima desse tema, né? Mas a gente acompanha isso e espera com bastante ansiedade que o município, enfim, se não for pelo bom senso, seja pela justiça, seja pelos efeitos que isso pode ter, porque até crime de responsabilidade pode implicar se você não cumprir uma decisão judicial, então passe de fato a pensar num formato do que vai acontecer daqui para frente. Está todo mundo em dúvida, a gente tem falado, pessoal, até publicar o acórdão, até de fato a prefeitura ser intimada e tudo mais, mantém como está. Vai pagando, você que parcelou, você que, enfim, tem já uma ação individual na justiça, segue o que está na sua ação, mas alguma coisa vai ter que ser mexida. Eu sempre gosto de falar que esse caso do IPTU, ele começou lá atrás, quando a Câmara, igual ela faz constantemente, ao invés de ouvir a população, ouvir os interesses da administração. Os vereadores, na época, ainda o prefeito era Mauri, aprovaram uma lei que permitiu que tudo isso fosse feito, sem a população nem entender o que estava acontecendo. Muitos desses vereadores, depois, por pressão da população, inclusive, acabaram mudando de posição, tal, e alguns, inclusive, foram autores dessa lei para tentar reparar esse dano que fizeram, né? Porque lá atrás, antes de aprovar, a gente já falava que não deveriam ter feito isso. Fizeram, enfim, tentaram corrigir, e agora a gente vê aí que essa situação, a prefeitura não quer aceitar isso, a justiça entendeu que essa lei que os vereadores fizeram para tentar corrigir é válida, tem validade, enfim, e está mandando que a prefeitura passe a trabalhar com a atualização da forma com a tabela antiga, né? Acho que, pela postura do prefeito até agora, a gente não tem a sinalização de que tão logo vai ter uma solução, vai ter um apaziguamento em torno desse tema, mas a gente aguarda e espera que nos próximos dias a assessoria do prefeito, jurídico da prefeitura, se reúnam, conversem, ouçam o que os especialistas estão falando. Tem muita gente, e eu sempre gosto de falar, essa matéria é uma matéria ligada ao tributário, é uma matéria ligada ao administrativo, que tem reflexo que, assim, a gente acaba tendo um entendimento ou outro, mas tem que seguir o que está sendo colocado ali, o que a legislação determina, né? Então, espero que a prefeitura mude um pouco a postura. A gente sabe que ali tem um pouco de dificuldade de ouvir, de dialogar, mas a gente está na expectativa que isso seja resolvido e que a prefeitura entenda, enfim, cumpra o que está, se for necessário, faça, comece um novo debate sobre isso, com participação popular, com, enfim, direito às pessoas entenderem do que se trata, e para frente resolva isso de uma outra forma. De fato, tem muita situação que foi corrigida pela lei que precisa ser atualizada. Então, a gente espera que a prefeitura mude a postura, aceite o que a justiça está colocando e pense para frente depois, para dar pelo menos tranquilidade nesse tema, permitir que as pessoas, enfim, sigam em frente e que Bragança vença esse capítulo muito triste e muito ruim para a cidade, que foi a questão do IPTU.
8: E, Basílio, até para o ouvinte entender melhor, a planta genérica de hoje se baseia em 1998. No seu entendimento, foi a maneira como foi feito, a maneira como o aumento foi feito, ou foi o aumento, ele não deveria acontecer?
9: Não é questão do aumento acontecer. A gente tem que ter, e aí acho que a prefeitura falhou, e não só a administração atual, mas as administrações que vieram antes, que deixaram de fazer a lição de casa e de corrigir, de atualizar uma planta genérica. Então tinha muito caso, como tem até hoje, um monte de caso que é inaceitável. Você pegar propriedades que valem milhões com um valor venal de 10%, 20% do que ela efetivamente vale. E propriedades valendo muito mais do que de fato valem, porque, enfim, a planta genérica não foi bem feita, não foi atualizada para os parâmetros da cidade. A cidade cresceu, a gente tem uma série de fatores que isso influencia, a questão imobiliária da cidade, de expansão, tem também a deterioração dos próprios imóveis, do tempo, enfim, tem uma série de fatores. Então a gente não é contra rever isso, corrigir, se atualizar essa planta, mas isso precisa ser feito com participação da população. Uma coisa é o prefeito fazer um decreto e falar, ó, agora é isso aqui que vale, seu imóvel de tanto foi para tanto, seu imposto subiu 3.000%, o seu subiu 600% e pronto. A outra coisa é você de fato chamar as pessoas, todas as pessoas que se envolveram nessa discussão, os munícipes, pessoas, enfim, de classes aí, profissionais que são envolvidas, contadores, engenheiros, arquitetos, pessoal de imobiliária, enfim, todas essas pessoas que têm conhecimento, pessoal de construção civil e tudo mais, para debater isso e chegar num consenso de algo que seja bom para a cidade, que de fato represente uma atualização que precisa ser feita, mas que não explore que ninguém, que não seja nada fora do parâmetro, que você não esteja colocando um encargo para a pessoa maior do que de fato ela merecia, enfim, ou que a propriedade dela teria condições de ter. Então, faltou conversa. E a gente espera que daqui para frente haja essa conversa para atualizar. Porque um dos grandes problemas que a gente tem na administração de Bragança, seja com relação à planta genérica, seja, enfim, com uma série de outras legislações, é a falta de atualização. Você pega a lei de Bragança, tem lei que está em vigor aqui, que é mais antiga do que eu, tem 40 anos. Tem lei que está em vigor há mais tempo que isso. E assim, as coisas não funcionam. Você pega uma administração que hoje, se você for dar entrada, eu vou usar o cidadão Bragantino lá para fazer um requerimento da prefeitura. Eles vão fazer você entrar lá, você imprimir um formulário, preencher a caneta, tirar uma foto e digitalizar e mandar lá. É absurdo. Hoje em dia você tem que ter um formulário online que a pessoa consiga preencher ali pelo celular dela, enfim, e dar agilidade. Então Bragança precisa aí que a administração tenha um olhar mais cuidadoso, isso para atualização, mas sempre com a participação de quem usa, com a participação de quem vive. Não adianta fazer as coisas como costumam fazer aí, de cima a baixo, na canetada, que dá ruim. E a gente viu aí mais uma vez.
6: Tá certo, tá aí o Basílio Zecchini, às 12h42, 12h42, trazendo as informações do caso IPTU. Eu vou pro intervalo. na volta, viu? Toninho, você que tá aí em São Paulo, cuidado pra sair na Rua Augusta. Pelo amor de Deus, muda o trajeto. Pelo amor de Deus. A gente vai pro intervalo. Na volta eu vou mostrar o Fio Grimelo. O pessoal tá reclamando lá. É, tá, não sei se asfaltaram, não sei o que fizeram lá. Mas nós vamos mostrar daqui a pouquinho. Intervalo, voltamos já.
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3: É o nosso jornal que está de volta, a Bragança FM. Deixa eu ver aqui, ó. Pessoal que tá com a gente tá mostrando aqui algumas informações. Tere Fagundes, estou gostando de acompanhar a sua programação. Sou de Lindóia, tá certo? Deixa eu ver. A Andressa tá aí, né, curtindo a nossa programação. Deixa eu ver, viu? Deixa eu ver, a Tânia também tá com a gente falando, né? A Alice também com a gente, também curtindo, né, a nossa programação. Deixa eu ver. A Valquíria, né, também tá com a gente. Obrigado. A Thalia, né, também curtindo a nossa programação, né? Obrigado pelo carinho da audiência. São 12h46. Você que está curtindo a nossa programação, obrigado pelo carinho da audiência. A Tânia também tá com a gente. O Valmir tá falando aqui, ó. O Diego Fernandes, né, também tá com a gente. Obrigado, Diego. A Isabela Borges também tá com a gente, curtindo a nossa programação. Estão falando aqui, Tere Fagundes, você acha que a Michelle Bolsonaro e o Flávio Bolsonaro vão estar no programa da Cristina Rocha hoje? Não sei, mas capaz que vai. Vou falar pra você, viu? O mundo tá perdido em todo tempo. Tudo que é assunto. Deixa eu ver. O Valmir tá aqui com a gente falando. Ted, tudo bem? E esse docinho, doçura da fazenda, lá ele. Fica na sua aí. Deixa eu ver quem mais. Ó, temos na página da Bragança FM, se você quiser ouvir as informações a respeito, né, de tudo que acontece em Bragança. Adolescente desaparecida é localizada, caso gera questionamentos em Bragança. Também tem aqui botão SOS Maria da Penha auxilia GCM na prisão de homem por descumprimento de medida protetiva. Também temos aqui, ó, empresária filmada confrontando marido, interrogando funcionárias em loja da Cacau Show. Isso no Acre. Operação da polícia apreende drogas, armas, veículos em sítio em Nazaré Paulista. Feira noturna do posto de Monta terá programação especial nesta quinta-feira. Também Câmara aprova divulgação de filas de espera na saúde em Bragança. Temos também, né, a ex-primeira-dama Michelle Bolsonaro tornou público nesta quarta-feira um desentendimento com o senador Flávio. Acerto, viu? Os caras estão aqui, ó, bravo. Posto de Monta recebe etapa final do Campeonato do Cavalo, quarto de milha. Também Bragança lança a 25ª edição do Festival de Inverno. Eu gosto do Festival de Inverno, o senhor gosta, Derninho? É legal, né? É que as atrações sempre é o... Como é que chama aquele cara lá? O Ventania. É? Como é que é a música do Ventania, cara? Esqueci. Mas todo ano ele vem com a mesma música. É. Ai, ai, ai, viu? Tem aqui, ó. Vou falar pra você o vídeo que chocou a internet ontem. Da Bragança FM. O Saulo perguntou lá no Instagram qual a sua perspectiva para o jogo ou para a invasão alienígena. Aí a galera tava brava lá com o pessoal lá, viu? FanFest foi transferida pro Lourenção devido às chuvas. Ainda bem que teve essa transferência, porque choveu de jeito ontem, hein? Choveu de jeito. É, vídeo mostra momento de acidente fatal com um jovem empresário. Imagens registradas por um caminhoneiro mostram o momento do grave acidente que resultou na morte do jovem Keniel Luiz Alves, de 26 anos. É, a colisão ocorreu em trecho da rodovia entre os municípios Presidente Médici e Ji Paraná. As imagens que circulam nas redes sociais registram parte da dinâmica do acidente e deverão auxiliar na apuração das circunstâncias da ocorrência. Eu vou falar pra você, viu? Quanta imprudência num vídeo só. Agora, o cara do caminhão só olhou a imprudência do outro. Não tem o que fazer. Bragança instala placas para alertas sobre travessia de animais silvestres. É a foto do Patolino. Tá ali. É, os caras colocaram a foto do Patolino também. É. Agora eu vou falar pra você o vídeo que ontem mais bombou, né, na Bragança FM, com 8.139 curtidas dele. É o vídeo do cachorrinho que recebeu a sua irmã cachorrinha na casa depois da operação, né? É o vídeo mais falado. É, tem a participação do Gilmar ontem pra gente divulgar a festa de São Pedro? Então pode ser de hoje, se tiver aí, né? O Gilmar, nosso parceiraço, como diz o cara da Y Veículos, da Y Veículos, parceiraço. O nosso querido Gilmar, o Pato também esteve por aqui, né? Pra falar com o Jango. Falou ontem dentro também da nossa programação, a gente vai ouvi-lo neste momento.
4: Gilmar, vamos aqui falar um pouquinho, que vocês têm um evento importante, começa amanhã, é uma tradicional, uma das festas mais antigas de Bragança, antigamente era no Arraial do Padre Aldo. Vamos falar da festa que começa amanhã. Tudo pronto, preparado lá, como é que estão as coisas, Gilmar?
5: Sim, está tudo encaminhado, esperamos agora que o tempo melhore um pouco, para o pessoal poder sair da casa, mas eu tenho certeza que pela previsão está para melhorar um pouco, né? Mas mesmo assim, no nosso espaço lá, é um espaço que recebe bem o pessoal lá, porque é uma área coberta. E com certeza também está bem ali, não, a situação de segurança também pode as famílias aí com esse todo o rigor de levar uma família que não vai ter esse problema. E tá, a gente está preparando. E eu espero que aqui a população possa participar. Que é o importante de tudo isso aí, é a nossa união. Mais do que o resultado financeiro, é a união. É um momento da gente confraternizar, estarmos juntos, tanto aqueles que estão trabalhando, aqueles que vão participar também ali da festa, dos shows que vai ter ali. É um momento de congregação, sim, é um momento de comunhão, né?
6: Então a festa da Santa Teresinha tem esse trabalho de também trazer as famílias para que as famílias participem. E como o Gilmar falou, nós temos toda a infraestrutura lá para acolher a família com segurança de todos os níveis, tanto quanto bombeiro, quanto segurança para que não haja desentendimentos, estranhamentos, né? Então tem tudo. A comida muito bem preparada, com higiene, com carinho. Hoje nós vamos fazer, a partir das 3 horas, lá na cantina, um momento de oração para a festa, mandar a bênção do Santíssimo, para que essa festa seja uma festa realmente também como foram as outras, marcada muito forte pela presença da Trindade Santa, né, e da intercessão de Santa Teresinha.
4: Com certeza.
6: Temos duas missas amanhã, uma às 10 horas, que é a formatura dos jovens, do pessoal que se preparou para se tornarem médicos da Universidade de São Francisco.
4: Opa.
6: É a Universidade dos Médicos, né, ou melhor, a missa de formatura dos médicos, às 10 horas, presidida pelo Monsenhor Giovanni. Às 15 horas temos a missa da bênção da saúde e a partir das 18 horas, né, Gilmar?
5: 18 horas.
6: 18 horas já começa a festa lá, né? Temos missa na Penha também às 19h30, que é a novena do Perpétuo Socorro. E, enfim, toda a paróquia, ela não para, né? Nós estamos com duas comunidades, Nossa Senhora da Penha, né, lá no bairro da Penha. É, ali do lado da Taiko e da, de frente para a fábrica de ração, a Embramil. E nós temos a comunidade do Bom Retiro, Santa Filomena, Santo Expedito, que fica ali de frente para a escola, não me recordo o nome da escola, Monsenhor Pedro Fará. Pedro Fará. Então temos essa comunidade lá também. E lembrando que as duas comunidades têm missa todo final de semana. Penha toda sexta-feira às 19h30. E também no domingo às 10 horas. Santo Expedito, Santa Filomena no Bom Retiro, sempre no sábado às 19h30.
4: Então amanhã temos a abertura já com shows amanhã. É os Marditos, é isso?
5: É, amanhã. A gente até quando fala
4: o nome, né?
5: Desse conjunto fica meio estranho. Os Marditos, né? É. Mas na realidade é Osmar e Ditos.
4: E Ditos. Então, é que você falar rápido, eu vi Osmar Dito, né?
5: É isso, mas é um conjunto, a quem for lá, muito interessante. Eles colocam, né, músicas diversas, né, muito atualizadas, e é um show interessante. Aquele que te não conhecer, né,
4: eu vale não conheço, a pena. Eu ouvi falar só.
5: Vale a pena, é um show, eu já tive a oportunidade de acompanhar ele lá no... Lá na Festa Junina, na Marina Confiança.
4: Sim.
5: E a gente, então, como a gente gosta, eu acredito que também,
4: lógico,
5: muitos vão gostar, né? E esse show, então, está programado para as 20 horas.
4: Amanhã.
5: Amanhã.
4: Aí no sábado, abre os portões às 18 horas, isso?
5: Abre às 18 horas. Daí a gente já tem um show com um rapaz lá, um jovem, né, da nossa comunidade. Que ele interpreta o Michael Jackson, né?
4: É, eu conheço.
5: Ele conhece já
4: esse
5: ele,
4: show,
5: né?
4: Eu conheço.
5: É, então ele sempre está ali, como é na nossa comunidade, sempre está nos ajudando. E depois, à noite, então, nós completaremos com o show do... São Roque.
4: São Roque.
5: Dá a impressão que é um santo, né? Mas não é. É São Roque, né?
4: É com N.
5: É com Rec, né?
4: É com N.
5: Dá a impressão.
4: Não é com
5: O. Até a turma faz, mas São Roque da cidade São Roque.
4: É.
5: Não, é o Roque.
4: A terra do Rio, né? Não é, não.
5: Não é terra do Rio. Então, no domingo, nós temos...
4: O almoço, né?
5: Almoço com ali o
4: Johnny
5: do... O John, o João, né?
4: O Jones.
5: O Johnny do violão, né? E, então, ele estará participando conosco para animar, né? O almoço,
4: sim,
5: né?
4: Eu sou cômico, família, conversa, isso, com uma música e toca umas músicas legal.
5: É,
4: né?
5: Bem, uma música bem apropriada para aquele momento, né? Depois a gente tem um show de prêmios, que vale a pena recordar os prêmios, né? Que os prêmios a gente vai ter uma TV de 5. Está colocado no canal, no cartaz e também
4: na cartela, vou colocar assim.
5: É o primeiro prêmio, uma TV de 50 polegadas.
4: Opa!
5: Mas a gente alterou. Vai ser de 55.
4: Opa!
5: Então é um privilégio, né? A gente poder dar uma coisa a mais, né? O segundo prêmio é uma TV de 32 polegadas, com a casa menor.
4: Tá.
5: O terceiro prêmio é um micro-ondas também, que você vai fazer parte, que estourar uma pipoca para assistir o jogo, né?
4: É.
5: Ou, se não quiser, também tem no quarto prêmio um wi-fi, também faz uma pipoca.
4: Tem.
5: E o último prêmio é que precisa, né? Depois de toda essa sensibilização, comer pipoca, precisa de alguma coisa para limpar. Então vamos ter um aspirador,
4: roupa.
5: Né? E assim, que nós temos batedeira, liquidificador, espremedor de fruta, os prêmios menores.
4: Que hora começa?
5: Começa às 14h30 no domingo.
4: 12h30 domingo, 14h30, show de prêmios na Paróquia Santa Teresinha.
5: É, depois tem tanto no sábado, no domingo, a Santa Missa vai ser 6 horas.
4: 6 horas.
5: E depois tem a Santa Missa, depois terminou a Santa Missa, a gente começa com o show do Zé da Gente, né?
4: O Zé da Gente.
5: E essa é a parte de shows, né? Agora tem as nossas comidas típicas, né?
4: Mas isso aí. E esse ano vai ter alguma barraca também com pamonha, que lá é forte de vocês, do milho? Vai ter ou não?
5: Então, pamonha não, mas o milho sim, o milho é o carro-chefe também.
4: É, eu sei.
5: É, hoje, em todas as festas, né? É o que mais vende.
4: Pastel, pizza, vinho quente, quentão,
5: e os caldos, né? Tem os caldos, que tem o frio agora, tem o crepe.
4: O crepe.
5: Tem as bebidas, há um chopp, o chopp tem branco, tem preto, tem de vinho. Tem as cervejas refrigerantes, os petinhos, né? Sim, sim, a gente aguardamos todos lá, né? E pode ter certeza que a gente vai receber com muito carinho todos que ali estiverem presentes.
4: Com certeza.
6: A gente agradece muito, não tem nem como agradecer a todo esse carinho com vocês, com a gente lá. E vamos caminhar junto. Rezem por nós para que tudo dê certo. E a gente está sempre junto.
4: Se Deus quiser, vai dar tudo certo.
7: Tá certo. Tá aí o Gilmar, o nosso... Sósia do Manuel Gomes, a voz é muito parecida. São 13 horas, eu vou pro intervalo. Na volta, a gente vem com o Bragança FM no ar.
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3: É, estamos chegando, são 13 horas e 9 minutos. Direção geral de rádio de Maria de Lima, a técnica do Derli Medeiros. A partir de agora, vamos girando os destaques do programa de hoje.
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3: Girando as manchetes do dia, você ficando bem informado, trazendo todas as informações para você. Um giro de notícias: tem fraude nas Americanas, Polícia Federal mira acionistas bilionários e executivos. Sicupira, Paulo Alberto Lennon, executivo do Itaú e Bradesco, também são alvos. Justiça manda bloquear 54 bilhões. Agentes cumprem mandatos no Rio e em São Paulo. Acionistas alegam que foram enganados e induzidos pela antiga diretoria. Venezuela confirma, após terremoto, 164 mortes e 971 feridos. Mais de 10 mil estão desaparecidos ainda na Venezuela. Atleta

0: faz comemoração 2002, né? E Ronaldo elogia. Ainda tirando as informações, CR7 aproveita a folga para ficar, né, com a tal da Georgina, a esposa dele. Ônibus com cantor de forró, Kelvin Pablo e banda sofre acidente no interior. Em Bragança, nas estradas, né, região Bragantina, promete movimentação depois do anúncio do jogo da Copa. A segunda-feira, às 14 horas, muitos vão dar um ponto facultativo para o povão. Ainda girando as informações, e a simula rosto com menos volume e vira aliada na reversão de preenchimentos. Ainda girando, morre segunda vítima de tiroteio em festa de São João, no Recife. Na região Bragantina, a menina de 15 anos é encontrada depois de sair de casa. São 13h12, Direção-Geral de Rádio de Maria de Lima, a técnica do Dani Medeiros. A partir de agora, você fica comigo, trazendo muita informação.
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0: O sucesso para você que tá curtindo a nossa programação. O sucesso não para.

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1: São 13 horas e 33 minutos. 13 e 33. Você ligado na programação da Bragança FM. Girando as informações, girando as notícias. É, só um destaque, mandar um abraço pro Toninho. Toninho tá dirigindo, é isso? É. Ei, Toninho, tá? Faria Lima, ah, cuidado aí, ó. Tá trânsito aí, ô Toninho. Meu Deus do céu. São 13h33. Pra você que tá curtindo a nossa programação, tem muita gente mandando mensagem a respeito do caso da menina Ana Vitória. É, tem muita gente nas postagens falando um monte de groselha. Só que ainda tá em investigação. E só para quem tá comentando, né, algumas coisas até muito fortes sobre a menina, cuidado, porque dá problema. É uma jovem e cuidado com aquilo que vocês comentam em redes sociais, tá? Cuidado mesmo, tá? Essa adolescente de 15 anos, que estava desaparecida desde a última terça-feira, foi localizada na quarta, dia 24. De acordo com a informação da família, a jovem havia saído de casa, não retornado, que levou familiares a registrarem o desaparecimento e iniciarem as buscas pela cidade. Ana foi encontrada por volta das 22 horas pelo próprio tio em uma residência localizada na Avenida Nossa Senhora da Penha, onde estaria por lá. O Serviço de Atendimento Móvel de Urgência SAMU foi acionado para prestar atendimento no local. Segundo relatos iniciais de familiares, outras adolescentes que estavam na residência apresentavam sinais de alteração. Após ser localizada, Ana Vitória foi encaminhada para a Santa Casa de Bragança, onde recebeu atendimento médico e permaneceu acompanhada pelo pai. A ocorrência segue sendo acompanhada pelas autoridades. E eu vou te explicar por que isso aqui em primeira mão, porque eu posso trazer essa notícia. A informação é que essa menina teria, junto com essas outras adolescentes, através de conhecidos, né, de amigos, elas teriam matado aula, coisa de adolescente, matado aula. Quando chegou na casa de um rapaz, um dos meninos, né, um dos homens, eles teriam dado Boa Noite Cinderela para essas meninas. E essas meninas ingeriram bebidas e drogas. Então, a informação não é um caso simples, porque tem muita gente, saiu, né, com alguém. Não foi isso. Então, se torna um caso de repercussão nacional. Inclusive, o pessoal da Band tem nos ligado aqui, mandaram mensagem. O pessoal da Globo está atrás dessa matéria porque virou um caso de polícia. Literalmente, não foi só um desaparecimento de uma garota, não. O negócio foi sério. Então, em primeira mão, nós estamos trazendo essa informação. Qual é o procedimento? A menina, neste momento, está tendo acompanhamento médico e psicológico. O conselho tutelar vai, né, depois que a menina saiu do hospital, ouvir a menina, dar toda a supervisão, todo o suporte. Aí sim, a polícia vai ouvir essa garota, essa menina. E tem mais meninas que estavam no local. Então, o caso não foi simplesmente. E aí tem algo para ser investigado que talvez até o final do programa eu consiga a confirmação. A informação que eu tenho, não posso falar do que é, mas posso falar o que a polícia suspeita. É que existem pessoas em Bragança que já fizeram esse tipo de situação outras vezes com outras garotas. Só que dessa vez deu a repercussão do sumiço da menina Então a notícia entrou pro ar. Só que nas outras vezes não. Então a polícia está investigando, porque pode ser que existem pessoas que usam um aplicativo para marcar encontros para poder fazer isso em Bragança. Então não foi uma história simples de um sumiço só de uma garota. Isso pode levar a algo grande aqui em Bragança, que a polícia começou a investigar. Então você que curte a Bragança FM vai saber em primeira mão de todas essas informações, para você ficar bem informado. Desde terça-feira teve o desaparecimento dessa moça, e ontem eu queria também agradecer o delegado, o Dr. Sandro Montanari, que ontem de manhã conversei com ele, ele até estava num compromisso, né, na cidade de Atibaia, e ele disse aqui: Ted, até o final da noite essa menina vai aparecer. E foi dito e feito. Então a polícia em Bragança trabalhando. Então a gente vai trazer todas essas informações, você vai ficar informado aqui. São 13h36, ainda girando. A ANS quer ampliar a cobertura da mamografia digital pelos planos de saúde. A Milena Abreu traz a informação.
2: A Agência Nacional de Saúde Suplementar, a ANS, defende que os planos de saúde passem a cobrir o exame de mamografia digital para pacientes de qualquer idade ou gênero, desde que haja indicação médica. A proposta da agência reguladora, que acaba com a limitação atual, voltada apenas para mulheres entre 40 e 69 anos, foi colocada em consulta pública nesta semana para receber sugestões de toda a sociedade. Com a mudança, o acesso ao procedimento mais moderno seguirá a mesma regra do modelo convencional de mamografia, ampliando a assistência e incluindo também pessoas não binárias e homens trans que necessitem de cuidado. Vale lembrar que a mamografia digital traz vantagens importantes na comparação com a técnica antiga, oferecendo imagens de maior resolução, menor tempo de compressão do seio e menor exposição à radiação. De acordo com a diretoria da ANS, a restrição etária não se justifica mais diante da consolidação dessa tecnologia no país. A medida visa acelerar a identificação de tumores em fases iniciais, o que aumenta as chances de cura e reduz a necessidade de cirurgias invasivas, especialmente em um cenário onde o Instituto Nacional de Câncer, o INCA, projeta mais de 73 mil novos casos de câncer de mama por ano no Brasil. Os interessados em analisar os documentos ou enviar sugestões para a proposta da agência reguladora podem acessar a página oficial da ANS na internet. O prazo para a participação dos cidadãos e das entidades do setor de saúde na consulta pública fica aberto até 11 de julho. Da Rádio 2, Milena Abreu.
1: Agora são 13h39. Para a gente encerrar, tem o tempo e a temperatura aí, né, para a gente girar as informações. Hoje deu uma melhoradinha no tempo, não está chovendo. Mas não vai parar a chuva, não. Eu acho que mais tarde vem o pancadão. São 13 horas e 39 minutos, 13h39. A gente girando as informações para você ficar bem informado. Os destaques, né, para você que está curtindo a nossa programação. Deixa eu ver aqui, ó, antes de chamar o tempo e a temperatura, a Tânia está falando: Tere Fagundes, parabéns por esclarecer os fatos aí do programa. Não, temos que esclarecer, porque senão fica uma falácia, né? Fica uma fala, não, calma. Calma que aqui nós ouvimos todo mundo, tá? Aqui a rádio é democrática, então a gente pode, né? E a gente vai trazer todas as informações para você. Teddy Fagundes, você acha que o Japão vai classificar? Não sei. Não sei ainda, não parei para pensar nisso. Tô pensando aqui no hoje, no agora, né? São 13h40, 13h40. Vamos com a informação.
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3: Nesta quinta-feira, o tempo segue instável em grande parte do estado de São Paulo. O dia começa com muitas nuvens. Ao longo do período, há previsão de pancadas isoladas de chuva que podem vir acompanhadas de raio e rajadas de vento, principalmente entre o norte e o leste paulista. Nestas regiões, a chuva poderá ocorrer de forma persistente em alguns momentos, favorecendo acumulados mais elevados. As temperaturas começam amenas e apresentam pequena elevação durante a tarde. Na capital paulista, as temperaturas variam entre 12 e 14 graus. Em Guapiara, a mínima prevista é de 9 graus, com máxima de 13 graus. Em dias de chuva, consulte a previsão do tempo e fique atento aos alertas da Defesa Civil do Estado de São Paulo, seguindo as principais redes sociais do governo.
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1: Tá certo, esse foi o giro de notícia, o giro de informação.
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1: É, as notícias do Brasil e do mundo, 14:12, girando os destaques, girando as informações. Vamos começar com a linha de número 2. Nova plataforma do governo pode ajudar a reduzir roubos de celulares. Fabíola Altran, você.
2: O banco de dados lançado pelo governo vai tentar combater o roubo de celulares no país. A base nacional vai armazenar e gerenciar informações sobre dispositivos móveis com restrição decorrente de roubo e furto. De acordo com um decreto publicado no Diário Oficial da União, a medida fortalece a atuação integrada dos órgãos de segurança pública no enfrentamento dos crimes que envolvem celulares, que vão além da subtração, mas também no que diz respeito à receptação e à venda, além de ajudar na recuperação do aparelho ao proprietário. O Banco Nacional de Celulares, com restrição, será administrado pela Secretaria de Segurança Pública do Ministério da Justiça. Esse novo banco substitui o Cadastro Nacional de Celulares com Restrição. Os registros já existentes serão transferidos para a nova plataforma. Hoje já são mais de 3 milhões e 300 mil informações de aparelhos que estão aptos a serem recuperados, de acordo com o Ministério. Da Rádio 2, Fabíola Altran.
1: Tá certo, Fabíola Altran, você girando as informações conosco. É um giro de notícia, é um giro de informação. Na volta de Neymar, seleção brasileira vence Escócia e garante liderança do grupo. Já a sensação de insegurança voltou a preocupar moradores da Vila Bianca, a Vila Bibi. Após uma tentativa de furto registrada durante a madrugada, imagens de câmeras de segurança mostram dois indivíduos invadindo uma residência com o objetivo de furtar bicicletas que estavam no imóvel. A ação ocorreu enquanto os moradores dormiam e nas imagens os suspeitos aparecem né, circulando pelo local e tentando levar os objetos, demonstrando tranquilidade e ousadia na invasão. O caso reforça a preocupação de moradores da região com o aumento das ocorrências de furtos e invasões em residências. Muitos relatam que episódios semelhantes têm se tornado cada vez mais frequentes, gerando medo e insegurança. As imagens devem auxiliar, né, as autoridades na identificação dos envolvidos. Moradores pedem reforço no patrulhamento e mais ações da segurança para coibir a atuação de criminosos. Se você vê qualquer situação dessas, 190, cadeia neles já. Agora são 14:15. E não foi o Grimelo, hein? A prefeitura tá, né, trabalhando, mas parece que fizeram metade da rodovia, né? Da via, né? Ali não é uma rodovia, sim uma avenida. Avenida Alfeu Grimelo. O que que fizeram ali? Eles asfaltaram, né, uma parte, colocaram um volume maior de asfalto e o outro tá mais baixo. Ou seja, tem carro que às vezes passa por ali, pega na parte de baixo. E a população está reclamando. Agora a pergunta que eu faço para vocês: por que num dia de chuva? Porque daqui a pouco, já viu aquela música da Dona Aranha, que subiu pela parede, veio a chuva forte e a derrubou? Por que fazer isso, né, justamente agora? Outra pergunta: era necessário fazer alguma coisa, até porque o Alfeu Grimelo está em boas condições? Eu vou ser bem honesto, eu não vejo ninguém reclamar do Alfeu Grimelo. Aí por que, Demétrio Campos, o

0: senhor que ganhou docinho aí, por que que não vai na zona rural? Por que que não vai lá no Arara dos Pereiras? Por que que não vai, como é que chama aqui, ó, na Vila Aparecida? Né, Aurélio Frias também, mas como é que chama essa aqui que o Jango tá falando todo dia? Na Vila Aparecida. Casper Líbero, né? Vou falar pra você, viu? O negócio tá feio aqui em Bragança. E os caras colocando asfalto pra cima de avenida que não tem. Reformando aonde não precisam. Entendeu? Aí é o famoso gastar dinheiro à toa. Parece minha esposa. Gasta dinheiro à toa de vez em quando. Que ela não esteja ouvindo. Não pode. E aí eu tô aqui, ó, já faz algumas semanas, né? O pessoal aqui reclamando, falando aqui, ó, Ted, ó, aqui os moradores, aqui da rua Casper Líbero, aqui na Vila Aparecida com a rua Manacá, aqui é só... Não, eu vou mostrar, Denil, eu vou mandar pra você que você coloca a imagem aí. Inclusive, ó, senhor Luiz Henrique, vai lá fazer uma matéria lá pra nós, né, pra gente mostrar... Porque isso aqui vale a pena acompanhar, né? Isso aqui vale a pena, porque os caras estão lá, vai lá ouvir os moradores, porque isso aqui, aí você faz um asfalto lá, na região lá do lago, até de lá não precisa de melhoria, precisa, mas não tem lugar hoje que tem maior necessidade. Olha isso aqui, Deni Medeiros. Põe essa foto da rua Maracá com a rua Casper Líbero. Põe aí, pra você ver como é que tá essa situação, entendeu? E aí os caras vão lá asfaltar, né, a Avenida Alfeu Grimelo, que já tá, que é boa. Eu parabenizei o prefeito aqui, porque conseguiu separar lá também a parte pro pessoal correr, um pro pessoal caminhar. Só que aqui, ó, não estão fazendo asfalto lá, o pessoal lá tá reclamando. Aqui, ó, tá, o volume tá alto aqui o negócio, né? Aí, na Vila Aparecida, ó do jeito que tá. Ó do jeito que tá. E aí, tem outra? Não, já que é pra dar nome aos bois, hoje nós vai nomear todos aqui. Né? Cuidado, Demétrio. Nós vai nomear todos os bois aqui hoje. Entendeu? Eu já vou... Não, vou falar. Tem outra rua aqui que eu passei ontem à noite. Ontem à noite terrível. Né? Professor Lisnard tá ali. Tá tendo aquela... Aqui, ó. Rua Elias Berbari. Tô louco, Demetrio. Rua Elias Berbari também, ó. Coloca a foto aí dele. Vamos mostrar. Também, ó, é um fuzuê pra todo mundo ali. É, o negócio tá feio ali, ó. O negócio tá feio, são 14h20. Já que é pra falar que vocês estão falando que a cidade tá legal, tá tudo ok, eu vou mostrar que não tá. Eu já mostrei umas três só agora, vou mostrar mais uma. Vai aí, ó, na rua Elias Berbari. Entendeu? Abandonado o negócio ali. É mato. Tem até um caramelo simpático aí nas imagens. Porque é o seguinte, o povo já não aguenta mais, gente. Não adianta ficar falando, olha, tá tudo ok, ó, vamos asfaltar o centro. Mas lá vai na zona rural, vai em outros lugares, entendeu? Aí eu quero ver. Aí eu quero ver, ó, tá aí as imagens, o Denil já colocou. Então você que tá pelo Facebook, tá vendo, você que tá nas nossas redes sociais lá com o Saunista, tá vendo também, tá vendo? Então o negócio tá feio, cara, e os caras acham que tá legal. E nós chegamos, pergunta pro Saulo se bateu 28.500 que ele queria. Já bateu, ô Saulo, 28.500? Você queria 28.500. E amanhã nós vamos bater 29 mil seguidores. Porque a Bragança FM é a rádio que mais cresce em audiência e também em seguidores nas redes sociais. Nós vamos chegar em seguidores no Instagram, 29 mil. né? 29 mil. Eu quero saber do Saulo se já batemos 28.500. Que ele queria. Ele queria 28.500. Pergunta lá pro Saulo se já bateu 28.500, que era o que ele queria. Porque a gente hoje no propósito, dentro do nosso, era bater 28.500. E amanhã a gente tem até o meio-dia para a gente chegar nesses 29 mil seguidores. E vamos trazer essas informações para os nossos seguidores, para as pessoas que estão curtindo a nossa programação. Era só para trazer o Saulo, Demetrio. Não precisa, né? 14 horas e 22 minutos. Tá curtindo? A minha rua aí no Bebari mostra que vem fazer uma matéria. A Regina Damásio tá falando: Tere Fagundes, tô seguindo agora. Eu quero saber de você, Saúde, se nós batemos 28.500. Batemos. A próxima meta é 29 mil. Fechou? Então a meta que você pediu durante o programa, conseguimos. Então vamos para 500 até meio-dia. De amanhã? Então tá bom. São 14h23. Meta batida. Vamos com a linha de número 3. Consignado CLT, mais que dobra em um ano. Milena Abreu, você.
1: Número de contratos de crédito consignado para trabalhadores com carteira assinada mais do que dobrou no último ano, impulsionado pela criação do programa Crédito do Trabalhador. Segundo um levantamento da Serasa Experian, as operações do tipo saltaram de 11 mil para mais de 25 mil no período. No entanto, o valor médio dos empréstimos caiu mais de 70%, passando de R$ 8.600 para R$ 2.300, o que mostra uma mudança no perfil do tomador de crédito. Os dados do Banco Central confirmam que o volume mensal liberado para o setor privado saltou de R$ 1,5 bilhão de reais para quase R$ 11 bilhões de reais no último ano. Essa expansão veio acompanhada de um aumento expressivo na concorrência, com o número médio de bancos que oferecem o consignado por meio de empresas do setor privado subindo de 4 para 21. A pesquisa também acende um alerta para o orçamento doméstico ao constatar que 78% dos trabalhadores que buscam a modalidade do crédito consignado já comprometem mais de 80% dos seus rendimentos com dívidas. Diante desse cenário de alto endividamento, analistas reforçam que a ampliação do acesso ao consignado exige planejamento e educação financeira para evitar o superendividamento das famílias. Da Rádio 2, Milena Abreu.
0: Tá certo, são 14h24. Esse foi o Giro de Notícia. O Giro de Informação.
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2: Toda a região bragantina. Ontem o Brasil venceu por 3-0. A Escócia fica na expectativa, né, de saber quem vai ser o próximo adversário do Brasil, tá? Vamos chamar aí o nosso querido Gilmar para falar da festa de São Pedro.
3: Vamos aqui falar um pouquinho, que vocês têm um evento importante, começa amanhã, é uma tradicional, uma das festas mais antigas de Bragança, antigamente era no Arraiá do Padre Aldo. Vamos falar da festa que começa amanhã. Tudo pronto, preparado lá, como é que estão as coisas, Gilmar?
4: Sim, está tudo encaminhado, esperamos agora que o tempo melhore um pouco, para o pessoal poder sair da casa, mas eu tenho certeza que pela previsão está para melhorar um pouco, né? Mas mesmo assim, no nosso espaço lá, é um espaço que recebe bem o pessoal lá, porque é uma área coberta, e com certeza também está bem ali, não, a situação de segurança também pode as famílias aí com esse todo o rigor de levar uma família que não vai ter esse problema. E tá, a gente está preparando, e eu espero que aqui a população possa participar, que é o importante de tudo isso aí, é a nossa união. Mais do que o resultado financeiro, é a união. É um momento da gente confraternizar, estarmos juntos, tanto aqueles que estão trabalhando, aqueles que vão participar também ali da festa, dos shows que vai ter ali. É um momento de congregação, sim, é um momento de comunhão, né?
5: Então a festa da Santa Teresinha tem esse trabalho de também trazer as famílias para que as famílias participem. E como o Gilmar falou, nós temos toda a infraestrutura lá para acolher a família com segurança de todos os níveis, tanto quanto bombeiro, quanto segurança para que não haja desentendimentos, estranhamentos, né? Então tem tudo, a comida muito bem preparada, com higiene, com carinho. Hoje nós vamos fazer, a partir das 3 horas, lá na cantina, um momento de oração para a festa, mandar a bênção do Santíssimo, para que essa festa seja uma festa realmente, também como foram as outras, marcada muito forte pela presença da Trindade Santa, né, e da intercessão de Santa Teresinha.
3: Com certeza.
5: Temos duas missas amanhã, uma às 10 horas, que é a formatura dos jovens, do pessoal que se preparou para se tornarem médicos da Universidade de São Francisco. Opa. É a Universidade dos Médicos, né? Ou melhor, a missa de formatura dos médicos, às 10 horas, presidida pelo Monsenhor Giovanni. Às 15 horas temos a missa da bênção da saúde. E a partir das 18 horas, né, Gilmar?
4: 18 horas.
5: 18 horas já começa a festa lá, né? Temos missa na Penha também às 19h30, que é a novena do Perpétuo Socorro. E, enfim, toda a paróquia, ela não para, né? Nós estamos com duas comunidades, Nossa Senhora da Penha, né, lá no bairro da Penha, ali do lado da Taico e de frente para a fábrica de ração, a Embramil. E nós temos a comunidade do Bom Retiro, Santa Filomena, Santo Expedito, que fica ali de frente para a escola, não me recordo o nome da escola, Monsenhor Pedro Fará. Então temos essa comunidade lá também. E lembrando que as duas comunidades têm missa todo final de semana. Penha toda sexta-feira às 19h30 e também no domingo às 10 horas. Santo Expedito, Santa Filomena no Bom Retiro, sempre no sábado às 19h30.
3: Então amanhã temos a abertura já com shows amanhã. É os Marditos, é isso?
4: É, amanhã. A gente até quando fala
3: o nome, né,
4: desse conjunto, fica meio estranho. Os Marditos, né? Mas na realidade é Osmar e Ditos.
3: E Ditos. Então, a gente ia falar rápido, eu vi os Marditos, né?
4: É isso, mas é um conjunto, a quem for lá, muito interessante. Eles colocam, né, músicas diversas, né, muito atualizadas, e é um show interessante. Aquele que te não conhecer, né,
3: eu vale não conheço, eu ouvi falar só.
4: Vale a pena, é um show. Eu já tive a oportunidade de acompanhar ele lá na festa junina, na Marina Confiança.
3: Sim.
4: E a gente, então, como a gente gosta, eu acredito que também
5: lógico,
4: muitos vão gostar, né? E esse show então está programado para as 20 horas.
3: Amanhã. Aí no sábado abre os portões às 18 horas, isso?
4: Abre às 18 horas, daí a gente já tem um show com um rapaz lá, um jovem, né, da nossa comunidade, que ele...
3: O Michael Jackson?
4: Ele interpreta o Michael Jackson, né?
3: É, eu conheço.
4: Ele conhece já ele,
3: esse show,
4: né?
3: Eu conheço.
4: É, então ele sempre está ali, como é na nossa comunidade, sempre está nos ajudando. E depois, à noite, então, nós completaremos com o show do... São Roque. Dá a impressão que é um santo, né? Mas não é, é São Roque, né?
3: É com N.
4: É com R, né?
3: É com N.
4: Dá a impressão...
3: Não é com O.
4: Até a turma faz, mas São Roque, da cidade São Roque.
3: É.
4: Não, é o Roque.
3: A terra do Rio, né? Não é, não.
4: Não é terra do Rio. E no domingo nós temos
3: o almoço, né?
4: Almoço com ali, o Johnny do violão, né? E então ele estará participando conosco para animar, né? O almoço, sim, né?
3: Uma confraternização. Pessoal cômico, família, conversa com a música e toca umas músicas legal.
4: É,
3: né?
4: Bem, uma música bem apropriada para aquele momento, né? Depois nós temos o show de prêmios, que vale a pena recordar os prêmios, né? Os prêmios, a gente vai ter uma TV de 5. Está colocado no canal, no cartaz e também
3: na cartela, vou colocar assim.
4: É o primeiro prêmio, uma TV de 50 polegadas.
3: Opa!
4: Mas a gente alterou, vai ser de 55.
3: Opa!
4: Então é um privilégio, né? A gente poder dar uma coisa a mais, né? O segundo prêmio é uma TV de 32 polegadas, com casa menor.
3: Tá.
4: O terceiro prêmio é um micro-ondas também, que vai fazer parte, que estourar uma pipoca para assistir o jogo, né?
3: É.
4: Ou, se não quiser, também tem no quarto prêmio um Wi-Fi, também faz uma pipoca.
3: Tem.
4: E o último prêmio é que precisa, né? Depois de toda essa sensibilização, comer pipoca, precisa de alguma coisa para limpar. Então, vamos ter um aspirador, robô.
3: Opa!
4: Né? E assim, Queen, né, temos batedeira, liquidificador, espremedor de fruta, os prêmios menores.
3: Que hora começa?
4: Começa às 14h30 no domingo.
3: 12h30 domingo, 14h30, show de prêmios na Paróquia Santa Terezinha.
4: É, depois tem essa, tanto no sábado, no domingo, a Santa Missa vai ser 6 horas. E depois tem a Santa Missa, depois terminou a Santa Missa, a gente começa com o show do Zé da Gente, né?
3: O Zé da Gente.
4: É, isso é a parte de shows, né? Agora tem as nossas comidas típicas, né?
3: Mas isso aí. E esse ano vai ter uma barraca também com pamonha, que lá é forte de vocês, do milho? Vai ter ou não?
4: Então, pamonha não, mas o milho sim, o milho é o carro-chefe também.
3: É, eu sei.
4: É, hoje, em todas as festas, né? É o que mais vende.
3: Pastel, pizza, vinho quente, quentão
4: e
3: os caldos, né?
4: Tem os caldos, que tem o frio agora, tem o crepe.
3: O crepe.
4: Tem as bebidas, há um chopper, o chopper tem branco, tem preto, tem de vinho. Tem as cervejas refrigerantes, o espetinho, né? Sim, sim, a gente aguardamos todos lá, né? E pode ter certeza que a gente vai receber com muito carinho todos que ali estiverem presentes.
3: Com certeza.
5: A gente agradece muito, não tem nem como agradecer a todo esse carinho com vocês, com a gente lá e vamos caminhar junto. Rezem por nós para que tudo dê certo e a gente está sempre junto.
3: Se Deus quiser, vai dar tudo certo.
2: Agora são 14h48, tá aí, né, o nosso querido Gilmar falando da festa de São Pedro, 14h48, ainda girando as informações, vamos com a linha de número 5, Arara Azul Grande, Bugio, Tamanduá e outros 177 animais entram para a lista de fauna ameaçada no Brasil. Milena Abreu, você.
0: A lista nacional oficial de espécies da fauna brasileira ameaçadas de extinção foi atualizada. 180 novos animais entraram para a relação. Em contrapartida, 150 espécies que deixaram de correr risco iminente de desaparecer foram retiradas da lista. De acordo com o Instituto Chico Mendes de Conservação da Biodiversidade, o ICMBio, o país conta atualmente com 790 espécies ou subespécies de aves, répteis, anfíbios e invertebrados terrestres sob diferentes graus de perigo. Ainda de acordo com a listagem, 9 animais da fauna brasileira estão formalmente declarados extintos no território nacional, sendo 6 aves répteis, 2 anfíbios e 1 mamífero, o roedor Vespucci, que habitava exclusivamente o arquipélago de Fernando de Noronha. Entre os novos integrantes da listagem, que exigem atenção urgente das autoridades ambientais, estão espécies como arara azul grande, o bugio preto e o tamanduaí. O Ministério do Meio Ambiente reforçou que a atualização desse documento, que substitui a versão de 2022, serve como guia fundamental para que cientistas e organizações civis desenhem novos planos de preservação e recuperação ambiental. Da Rádio 2, Milena Abreu.
2: Tá certo, agora são 14h50, esse foi o Giro de Notícias, Giro de Informação.
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1: Bate-papo do dia, advogado Milton Terra, você participa aqui da programação da Bragança FM, Ted Fagundes está aqui falando com ele, né, a respeito do acórdão que saiu em relação ao caso IPTU em Bragança. Primeiro, boa tarde, Milton.
2: Boa tarde, Ted, boa tarde aos ouvintes da FM Bragança.
1: Eu queria que você falasse um pouco desse acórdão que saiu para Bragança em relação ao caso do IPTU.
2: Ted, mais um capítulo dessa novela IPTU, né? E agora com a decisão do órgão especial do Tribunal de Justiça de São Paulo, que deixa bem claro que a Prefeitura do município de Bragança Paulista, ao dispor sobre a planta genérica de valores e aumentar os valores do metro quadrado dos terrenos e do tipo dos edifícios, né? Trata de matéria que não pode ser veiculada por decreto, né? Como bem foi apontado aí pelo Procurador-Geral de Justiça. E deixou claro que é inconstitucional a lei que aumentou a planta genérica de valores por esse motivo, e declarou a constitucionalidade da lei 1001, né, que revogou parte daquela lei anterior e alterou o aumento do imposto, né? Em resumo, é isso. Eu acho que agora cabe à prefeitura, já sem mais desculpas de poder protelar isso, fazer novo lançamento, né? E, mediante esse novo lançamento, a cobrança do imposto devido, né?
1: No seu olhar de advogado, como que foi olhar essas decisões do TJ? Como é que foi para você receber todas essas informações? Porque é um caso que já tem, né? Você falou até na entrada aqui, um capítulo. Como é que foi esse novo capítulo no seu olhar?
2: Olha, já era esperado isso, né? Inclusive porque a própria justiça de primeira instância aí do juiz da Bragança Paulista, as diversas varas cíveis aí de Bragança Paulista já tinham se manifestado sobre a inconstitucionalidade, né, desse decreto, né? E já tinham dado, inclusive, liminares, julgado méritos. Então já não foi uma novidade, não. Já era guardado esse posicionamento aí do órgão máximo do Tribunal de Justiça.
1: Agora, em relação à população, o que a população tem que cobrar num caso desse, em relação àquilo que foi pedido, né, nesse acórdão, e o que a população espera daqui para os próximos capítulos?
2: Bom, veja bem, Ted, no momento que o tribunal diz que a lei é inconstitucional, a prefeitura não pode mais cobrar o IPTU com base numa lei, dessa lei que já é declarada inconstitucional. Então, a população deve aguardar que a prefeitura tome as providências no sentido de que fazendo lançamentos, né, emitir novos boletos, cobrando o valor correto, né? Porque isso aí é da competência da prefeitura fazer. Não cabe ao contribuinte ir lá e... O máximo que o contribuinte poderia fazê-lo, caso a prefeitura não venha a fazer esse novo lançamento, é propor uma ação judicial, né, e depositar em juízo o valor correto. Mas eu acho que, até para simplificar a vida de todos os contribuintes de Bragança Paulista, a prefeitura ela não pode se furtar a descumprir a decisão judicial, ela tem que emitir novos boletos com os valores já corretos, para que a população tenha como pagar o imposto, né? Inclusive porque ela não pode mais considerar inadimplente aqueles contribuintes que não fizeram o pagamento, né? No momento que eles estão parados por decisão judicial, né?
1: Agora, em relação à prefeitura, ela pode ainda recorrer essa decisão?
2: Sim, ela pode recorrer.

0: providências urgentes no sentido de apresentar, dar uma forma para que os contribuintes de Bragança Paulista possam fazer a quitação dos seus impostos, mas nos valores corretos, conforme a justiça determinou, né?
1: Ou seja, agora ela vai ter que acatar e cumprir o que foi pedido. Ô Milton, queria agradecer a sua participação, né, e agradecer sempre por ser parceiro da Bragança FM, sempre esclarecendo os pontos aqui importantes para a população, e você faz isso de um jeito fácil para que a população entenda todo esse processo, principalmente nesse caso do IPTU, que já há algum tempo já tem levado e a gente sempre tem pedido a sua participação. Obrigado, viu?
0: Eu estou à disposição, inclusive porque é realmente para o leigo uma questão complicada, né? Até porque diferentes versões aí sobre esse mesmo assunto, né? E a gente tenta explicar de modo simples e objetivo o que o cidadão de Bragança Paulista precisa saber para tomar suas decisões a respeito desse imbróglio, né?
1: Verdade. Obrigado, Milton. Um abraço, boa tarde.
0: Um abraço a todos. Tchau.
1: Tá aí o Milton Tega falando desse acórdão que saiu em relação ao IPTU. São 15h14 e o sucesso não para.
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1: São 15 horas e 34 minutos, 15h34, último giro. Daqui a pouco tem um Curaçao contra a Costa do Marfim. Alemanha e Equador decidindo o grupo E. Aí às 20 horas do grupo F tem Japão e Suécia. Aqui, ó, dele tá entre esses dois aqui na minha visão, o adversário do Brasil. E tem Tunísia e Holanda. São jogos que ainda acontecem hoje. Grupo D às 23 horas, jogo de cobertor, né? Quentinho, quentinho. Turquia e Estados Unidos, Paraguai e Austrália jogam pelo grupo D. Vamos com o giro de notícia, linha de número 4, Pix agora tem opção de consulta de saldo e limite antes de efetuar uma transação. Fabio Lautran, você.
2: Quem utiliza Pix por aproximação agora pode consultar o saldo e o limite da conta. A nova opção aparece quando o cliente conecta a conta em uma carteira digital ou autoriza movimentações automáticas via Open Finance. Assim, é possível visualizar quanto dinheiro há disponível na conta e verificar o limite antes de concluir a transação por Pix. A opção é chamada pelo Banco Central de jornada otimizada, justamente porque reúne etapas que eram separadas. O objetivo da instituição financeira é evitar que o cliente faça um processo de autorização para compartilhar dados e depois repita passos parecidos para vincular a conta e habilitar pagamentos. Dessa forma, serão reduzidas falhas por falta de dinheiro na conta. Mesmo se o cidadão não autorizar a visualização de saldo e limite, o pagamento e transferência seguirão funcionando. Se ele permitir, a nova opção também pode cancelar a qualquer momento. Da Rádio 2, Fabio Lautran.
1: Tá certo, Fabio Lautran. Novidades do caso Ana Vitória, aqui na Bragança FM. A informação, eu tinha trazido um destaque importante em relação ao que teria acontecido neste caso, dessa adolescente de 15 anos que estava desaparecida terça-feira e foi localizada ontem em Bragança. De acordo com informações da família, a jovem havia saído de casa e não retornado, o que levou familiares a registrarem o desaparecimento e iniciarem busca pela cidade. A Ana foi encontrada por volta das 22 horas pelo próprio tio em uma residência localizada na Avenida Nossa Senhora da Penha, onde estaria na casa de um amigo. Mas outra informação exclusiva descobrimos aqui, que na verdade, Deni, esse não era bem um amigo dela. Era uma pessoa que ajudou, porque viu as postagens e quando ela foi largada na rua, né? E aí vem a informação nova que temos do fato, quando ela foi largada por esses homens ou homem que estavam com ela e mais uma jovem, esse rapaz provavelmente reconheceu, viu que tinha algumas informações relacionadas à procura da Ana, foi lá, falou que ela poderia ficar lá. E, de acordo com as informações, a família foi chamada por esse rapaz e aí a família encontrou a Ana. O que a polícia vai fazer daqui a pouquinho? Vai anunciar que ela vai ouvir esse rapaz do carro. Já tem placa, já tem todas as informações para a polícia tentar investigar o que aconteceu. O que, de fato, o que temos essa informação também é que provavelmente ela foi drogada, tá? As meninas teriam essa informação, passado esses primeiros destaques. Então, às 15h38, para você que está curtindo a nossa programação, nós temos essa informação nova, tá? Do caso da Ana Vitória. O que a polícia vai trazer de informação aqui por diante? A informação que o desaparecimento dessa moça, houve um contato com rapazes e que provavelmente elas foram até eles em uma festa ou em alguma situação, e aí a menina, a Ana Vitória, teria tomado um Boa Noite Cinderela E aí deu todo o problema, fugiu do controle. E aí depois ela foi largada por esse homem no meio ali da região da Avenida Nossa Senhora da Penha. E aí essa informação é nova. Então, durante a programação da Bragança FM, nós que batemos a meta de 28.500 seguidores hoje, vamos trazer até o final da nossa jornada, seja aqui na nossa programação com Bragança FM no ar, seja no programa do Luiz Henrique, no Tarde Sertaneja, a gente vai trazer mais detalhes deste caso, que é um movimento em Bragança Paulista, né? Ontem eu conversei com o delegado cravou, falou assim, ó, viu, até a noite pós o jogo do Brasil, essa menina vai estar em casa. E foi dito e feito, e eu quero parabenizar as forças de segurança da cidade de Bragança Paulista, porque num tempo onde muitas pessoas entram nas redes sociais para criticar, eles estão fazendo o seu serviço com muito carinho e muito trabalho. Parabéns, né, às forças de segurança da nossa cidade, que estão aí para já determinar o fechamento deste caso. E assim, o que parecia ser uma briga de filha e pai, a filha saiu da casa porque o pai brigou com ela, não foi isso. A história é pior do que você imagina, infelizmente. E daqui a pouco a gente vai ter todo o fechamento dessa história, com boletim de ocorrência, conselho tutelar ouvindo tanto a menina, fazendo junto essa visita à delegacia para passar para os policiais o que eles ouviram no primeiro momento. Até porque o que eu ouvi de uma parente da vítima, ela foi encontrada em situação desumana. Então, você que está ouvindo, imagine como foi encontrada essa jovem de 15 anos, tá? Para você entender que ela não conhecia ninguém. Então, foi algo absurdo, e a polícia de Bragança está resolvendo, as forças de segurança, trazendo essas informações para você ficar bem informado, tá? A gente já trouxe a informação do caso IPTU aqui em Bragança, do Acórton, né? O Milton Terra participou agora há pouco conosco, falando deste caso, trazendo essas informações, e logo mais no Tarde Sertaneja vai ter um reprise dessa entrevista com o Luiz Henrique, trazendo essas informações para você desse acórdão que saiu, caso de IPTU, essa novela se estendendo. Mas agora já tem ali, a prefeitura vai ter que tomar uma posição, vai ter que cumprir aquilo que foi já colocado nesse acordo, tá? Ainda girando as informações, vamos com o giro rural de Medeiros. Humberto Ferretti, a linha de número 6, traz as últimas do campo.
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4: Eu sou o Humberto Ferretti e esse é o Giro Rural. O preço da soja se manteve firme nos últimos dias, com a saca vendida acima dos R$ 130,00 em Paranaguá, apontam dados do CPE. Mesmo com uma safra recorde em 2026, a demanda pelo grão está acima da oferta. O que não acontece, por outro lado, com o óleo de soja, cujo prêmio de exportação está no menor patamar já apurado pelo órgão. A oferta aqui na América do Sul é alta, no momento no qual a procura não é das maiores. Em 11 meses do plano safra atual, que termina agora em junho, os produtores contrataram 433 bilhões de reais do crédito rural, indicam dados do governo. O valor leva em conta a agricultura empresarial e representa uma queda de 5% na comparação com o mesmo período do ciclo passado. Destaque positivo para a contratação de crédito para industrialização, que cresceu quase 60%, e negativo para os empréstimos voltados para investimentos, que caíram 28%, com muito produtor com o pé atrás por conta dos juros altos. O Brasil abateu no primeiro trimestre, portanto, entre janeiro e março, mais de 1.700.000 cabeças de frangos. Os dados foram divulgados pelo IBGE e representam, além de uma alta de 3,6% na comparação com o mesmo período do ano passado, o melhor desempenho já registrado nessa época. a produção de carcaça de frangos cresceu ainda mais 6,9% para 3.730.000 toneladas.
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1: Tá certo, você ligado na programação às 15h44. 15h44, vamos com a linha de número 8. Humberto Ferretti destaca a vitória do Brasil na Copa do Mundo e a volta do menino Ney. Não jogou nada, informação no ar.
5: Eu sou Humberto Ferretti e esse é o podcast Na Bola.
4: O técnico Carlo Ancelotti comemora a evolução do Brasil durante a Copa do Mundo. Ontem o time teve sua melhor atuação no torneio. Venceu e convenceu diante da Escócia. A vitória por 3-0, que garantiu a liderança do grupo, foi construída com gols de Vini Júnior, o craque do Brasil na Copa, que fez 2, e Matheus Cunha. Após a partida, o treinador admitiu que algumas questões ainda precisam melhorar, mas avaliou que o time agora está sólido.
6: Agora estamos jogando como uma equipe. Este é o objetivo. Estamos perfeitos, não estamos perfeitos. Temos coisas que podemos melhorar. Por exemplo, o ritmo da bola. Quando temos o controle de jogo, pode ser um pouco mais rápida. Estou contente porque o equipo, depois do primeiro jogo, melhorou muito. É muito rápido. E agora estamos sólidos, isto é o mais importante, sobretudo em jogos, quando no mata-mata a solidez é muito, muito importante.
4: O jogo marcou a estreia de Neymar na Copa do Mundo e o retorno dele à seleção depois de quase 1.000 dias. O camisa 10 entrou no segundo tempo, teve iniciativa para buscar jogo, mas no geral fez pouca coisa. Ainda assim, Neymar comemorou o retorno dele e o momento da equipe.
7: Mais feliz ainda pela nossa equipe estar indo bem. Estou muito feliz pelo momento do Vini. O Vini hoje é o nosso principal jogador e ele está numa fase incrível. Então vem nos ajudando, vem decidindo os jogos e isso é importante para nós. Então, foi o que eu falei, eu agradeço todo o carinho, estou muito contente. E agora é mata-mata, agora é seguir vencendo para chegar no nosso objetivo final.
4: A definição do adversário do Brasil será às 8 da noite no horário de Brasília, quando se enfrentam Tunísia e Holanda, Japão e Suécia. No momento, o grupo tem a Holanda na frente com 4 pontos, depois o Japão também com 4, a Suécia com 3 e a Tunísia sem nenhum ponto. O Brasil enfrentará o segundo colocado dessa chave. Independentemente do adversário, a seleção jogará pelo mata-mata na segunda-feira, 14h.
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1: Tá certo, são 15h46. Esse foi o Giro de Notícias, o Giro de Informação.
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0: São 15h55, na sequência tem Tarde Sertaneja, direção geral de rádio de Maria de Lima, técnica do Delim Medeiros. Fiquem todos com Deus e até a próxima. Tchau.
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5: Alô pra você que se liga aqui na Bragança FM, estamos chegando agora com o programa Tarde Sertaneja.
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5: Tenham todos uma ótima tarde de quinta-feira, dia 25 de junho. É, dia mundial dos Beatles, sabe dessa, Demetri?
6: Hoje é dia
5: mundial dos Beatles, uma banda que é de rock, mas que acaba todo mundo tendo influência em relação a isso. E aí, acaba até influenciando naquela boa e velha música sertaneja que a gente toca pra vocês aqui no programa Tarde Sertaneja, que também te deixa muito bem informado do que acontece em Bragança Paulista, na região, no Brasil e no mundo, através das ondas de rádio da Bragança FM, em 79.7, faixa estendida, ou também nas nossas redes sociais, ou também no nosso aplicativo Bragança FM. Lembrando que você pode participar do nosso programa mandando sua mensagem no nosso WhatsApp 40 34 1467, fazendo seu pedido de música, fazendo alguma reclamação ou algo que esteja acontecendo pela cidade no momento. Sem mais enrolações, Demétrio, vamos agora com os destaques do programa de hoje.
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5: Trazendo os destaques das informações que estão em nosso Instagram, arroba BragancaFM. Adolescente desaparecida é localizada e caso gera questionamentos em Bragança Paulista. Ana Vitória, de 15 anos, estava desaparecida desde a manhã da última terça-feira, dia 23. Atibaia recebe primeira escola construída pelo programa PPP Novas Escolas. O evento marcou a presença do governador do estado de São Paulo, Tarcísio de Freitas, na cidade no dia de ontem. Botão SOS Maria da Penha auxilia a Guarda Civil Municipal na prisão de homem por descumprimento de medida protetiva. O caso aconteceu aqui em Bragança Paulista. A operação da Polícia Militar apreende drogas, armas e veículos em sítio de Nazaré Paulista. 16 horas e 6 minutos, estes foram os destaques do programa de hoje. 4h30, inclusive, também tem a entrevista com o coordenador do hemonúcleo da do HUS, o Hospital Universitário São Francisco, ele, o doutor Evaldo Land, aqui na programação da Bragança FM, para falar um pouco sobre doação de sangue, já que estamos no mês de junho, e junho é o mês da campanha Junho Vermelho.
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5: Com direção de rádio de Maria de Lima, parte técnica de Demétrio Campos e apresentação minha, Luiz Henrique Domingues. Como hoje é dia mundial dos Beatles, vamos matar a saudade dos Beatles, porque o Zezé de Camargo Luciano sente saudade dos Beatles.

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1: Muito bem, são 16 horas e 14 minutos, 4 e 14 da tarde. Você acabou de ouvir Diego e Vitor Hugo, Beijei a Cura, mais um sucesso para vocês aqui na programação da Bragança FM.
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1: Bom, indo com a previsão do tempo, são 16 horas e 14 minutos e nesse momento em Bragança Paulista está fazendo 16 graus. É isso mesmo, sensação térmica de 16, o que chega aí perto da temperatura máxima prevista para hoje. Quer dizer, não tão perto assim, tá um dia meio frio, fica um pouco estranho, na verdade supera, esses 16 graus eles superam a temperatura máxima prevista para hoje, que era de 14 graus. E ainda tem mais 98% de chances de chover depois de uma manhã tanto quanto chuvosa. Agora, no período da tarde, tem mais chances ainda de chover.
2: Tá chovendo,
1: porque aí no período da noite, ali por volta das 18 horas, tem chances de mais chuva. E essas chuvas, elas podem inclusive se prolongar para amanhã, sexta-feira, dia 26 de junho. É isso mesmo, na madrugada de amanhã vai estar fazendo 13 graus e vai estar chovendo bastante. E ali por volta das 6 horas da manhã, as chuvas podem se intensificar, inclusive com 98% de chances de chover. E segundo a agência Climatempo, 3,8 milímetros de chuva estão previstos para amanhã, sexta-feira, dia 26 de junho. E para o final de semana, a temperatura mínima prevista de sábado, dia 27 de junho, é de 13 graus, máxima de 24, com 59% de chances de chover, mas é apenas no período da tarde, ali por volta das 16 horas. Então, inclusive, o período mais quente de sábado vai ser ali por volta das 16 horas, ao mesmo tempo que a temperatura subir, também vai começar a chover quando fazer 23 graus. E aí no domingo, dia 28, a temperatura mínima prevista é de 13 graus, máxima de 24, e segundo a agência Climatempo, sem chances de chover, sendo que pode aí fazer 24 graus no período da tarde de domingo, dia 28 de junho. Bom, e depois de ouvir aí a previsão do tempo do estado, da cidade de Bragança Paulista, vamos agora com o estado de São Paulo, com a Defesa Civil.
0: A Defesa Civil informa.
3: Nesta quinta-feira, o tempo segue instável em grande parte do estado de São Paulo. O dia começa com muitas nuvens. Ao longo do período, há previsão de pancadas isoladas de chuva que podem vir acompanhadas de raio e rajadas de vento, principalmente entre o norte e o leste paulista. Nestas regiões, a chuva poderá ocorrer de forma persistente em alguns momentos, favorecendo acumulados mais elevados. As temperaturas começam amenas e apresentam pequena elevação durante a tarde. Na capital paulista, as temperaturas variam entre 12 e 14 graus. Em Guapiara, a mínima prevista é de 9 graus, com máxima de 13 graus. Em dias de chuva, consulte a previsão do tempo e fique atento aos alertas da Defesa Civil do Estado de São Paulo, seguindo as principais redes sociais do governo.
0: Defesa Civil do Estado de São Paulo. 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
1: Muito bem, são 16 horas e 17 minutos. Fique agora com mais um sucesso aqui de Fred e Fabrício, Ainda Tô Por Aqui.

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1: Muito bem, são 16 horas e 33 minutos. 4h33 da tarde, você acabou de ouvir um sucesso de Henrique e Juliano, Amor dos Outros. Mais um sucesso aqui pra vocês na Bragança FM, a 79.7.
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1: Bom, e hoje, dia 25 de junho, estamos nos aproximando do final do mês, o mês 6 do ano, que é conhecido também como Junho Vermelho. Semana passada a gente trouxe uma outra campanha do mês de conscientização, o Julho Lilás, que é o Junho Lilás, na verdade, que é a conscientização contra a violência de idosos, mas o mês de junho também tem outra campanha, o Junho Vermelho, que também é muito importante, que é sobre a doação de sangue. E a gente está aqui hoje com o coordenador do Hemonúcleo do Hospital Universitário, o Dr. Evaldo, que vai falar um pouco sobre, o Dr. Evaldo Landi, que vai falar um pouco sobre a importância dessa campanha. Então, muito obrigado por estar conversando com a gente, doutor.
2: Muito obrigado. Obrigado pelo convite. É um prazer estar aqui e falar sobre doação de sangue, que é um trabalho que a gente já faz há muitos anos. A doação de sangue, ela é de fundamental importância, né? O sangue, ele tem que vir de doadores voluntários, né? E é uma necessidade, assim, constante no hospital. As pessoas precisam para cirurgias, tem pessoas com doenças graves, doenças da medula óssea, tem crianças recém-nascidos que precisam de sangue, né? E a gente precisa garantir os estoques, garantir que a gente tenha condição de atender esse pessoal, que é o que tem de mais importante.
1: E, doutor, antes a gente estava conversando, você falou que o mês de junho, que é um período de que a gente já está, na verdade, no inverno, ele é muito difícil para doação de sangue. Por que que acontece, tem essa dificuldade?
2: Então, a gente tem a impressão com o tempo frio, o pessoal se recolhe um pouco mais, né? Já fica um pouco mais com frio, chuvoso, falar, vou sair de casa, dá aquela preguiça. Essa é uma impressão que a gente tem. Também é um mês que o pessoal está no final do ano escolar, é um mês que as pessoas geralmente estão pensando em férias, estão pensando em sair. Então, eu acredito que boa parte da atenção das pessoas, elas vão se desviam para outros assuntos. O mundo já é corrido, o dia a dia já é corrido, e aí fica numa época em que as pessoas estão pensando em outras coisas. E eu acho também que na Copa do Mundo, né, o pessoal fica prestando atenção nos jogos, na Copa do Mundo, e esquece ali da doação de sangue.
1: Mas, diante desse cenário, por que o mês de junho para a campanha de doação de sangue do Junho Vermelho?
2: Então, esse é do dia, é o Dia Mundial do Doador, né? O Dia Mundial do Doador, ele vem na data do aniversário da pessoa que descobriu os grupos sanguíneos, né? Que é o Karl Landsteiner, né? Então, ele fazia aniversário em junho e aí colocaram um Dia Mundial do Doador nessa data. O Brasil, ele também comemora, né, o Dia Nacional do Doador, que é em novembro. E que também é uma data importante, porque novembro é bem estratégico para o final do ano, né? Então a gente faz as campanhas de doação, tudo em estratégico para o final do ano.
1: E, doutor, para quem quiser ser doador, quais são os pré-requisitos, não só no dia da doação, mas até durante o ano, quais que são as orientações?
2: Tá bom. Olha, em primeiro lugar, precisa querer doar, né? Ter vontade, porque a doação é voluntária. Precisa estar com boa saúde, não pode estar fazendo nenhum tratamento, né? Os medicamentos, é muito difícil a gente falar especificamente de cada um. Isso na hora da entrevista é visto. Mas os principais, assim, são anticonvulsivantes, as pessoas que têm convulsão não podem doar sangue. Beta-bloqueador, que muitas pessoas tomam para o coração, também gera algum impedimento temporário. Antibióticos também. Não pode estar grávida, né? A idade de doação vai dos 16 anos. Dos 16 aos 18 precisa ter autorização dos pais, né? Por escrito. Então vai dos 16 anos aos 69 anos. Mas aí é importante dizer o seguinte, que as pessoas que têm entre 60 e 69 anos e vão fazer doação, são pessoas que já estão doando regularmente. Se a pessoa chega lá com 65, 66, nunca doou na vida e foi fazer uma primeira doação, a legislação não permite. Então, pro doador de sangue, para aquelas pessoas que já estão acostumadas a doar, é permitido que fique, se tiver boa saúde, até os 69 anos de idade.
1: E, doutor, fala-se muito de doação de sangue e fala-se até de ir até o hemonúcleo. Queria que você falasse, como coordenador do hemonúcleo do Hospital Universitário, como que funciona toda a operação, desde a doação até o dia a dia do hemonúcleo.
2: Tá bom. Ele funciona assim, é feito um cadastro, né, na entrada, é tirada uma foto para questões de segurança também. E é feita uma verificação do hematócrito para ver se a pessoa tem anemia, verificado peso, pressão arterial, frequência cardíaca. É chamada triagem física, para ver se está tudo certinho. Se tiver tudo ok, a pessoa faz uma entrevista. Nessa entrevista, o que a gente procura detectar é realmente se a pessoa tem alguma doença que pode trazer algum prejuízo para ela, fez algum tratamento de anemia, ou se ela fez algum procedimento cirúrgico que pode eventualmente gerar uma quarentena, tem tatuagem, teve algum relacionamento que é de risco, que a gente não pode ter alguma preocupação. Então, isso é feito na entrevista. Passada a entrevista, é feita a coleta. A coleta de sangue, ela é feita com uma bolsa estéril, né? É individual, pega uma veia no braço. E essa coleta leva em torno de mais ou menos 10 a 15 minutos. Não pode ser mais do que isso daí. A pessoa fica em repouso, vê se está tudo bem. Em seguida, ela faz uma hidratação. Recebe um lanche, recebe uma hidratação. Quando a pessoa vai doar sangue, eu sempre falo, olha, é bom você não colocar a doação de sangue como uma coisa a mais no seu dia, né? Ficar aquele dia corrido, que você às vezes está quente, você fez um monte de coisa, não comeu direito, não tomou água direito e vai lá doar sangue, não é bom. Então é um dia que você tira umas horas para isso, se hidrata bem, né? Faz a doação com calma, né? É um dia que é importante fazer repouso, né? Não vai, pode sair de lá e ir para a academia. Não, pode ter uma atividade de trabalho normal, mas não é bom um esforço físico com o braço ou fisicamente. E no outro dia tá liberado já para o que quiser fazer.
1: E, doutor, até para conscientizar os nossos ouvintes e até eles terem noção, hoje em dia como que está a bolsa de... o estoque, se a gente pode dizer assim, do hemonúcleo de Bragança?
2: Então, o estoque, é importante essa pergunta, porque assim, a doação, às vezes o pessoal fala, não, então vamos fazer uma mega campanha e vamos colocar 200 doadores, né? Aí eu falo, olha, eu não tenho estrutura para fazer 200 coletas. Quando eu faço 60, 70 coletas, pela dimensão do hemonúcleo numa manhã, já é um dia bastante movimentado, né? E não é interessante eu ter 200 bolsas de sangue de uma vez, porque eu vou usando essas bolsas aos poucos e elas têm validade. Elas têm validade de 35 dias em geladeira. E tem alguns produtos que a validade é mais curta ainda. Por exemplo, as plaquetas. Nós fracionamos todos o sangue, nós fazemos hemocomponentes, né, para usar em situações específicas. Então, tem situações que vale menos. Então, já pensou, você faz uma coleta grande, tudo de uma vez, você produz um monte de hemocomponente e dali a 5 dias eles estão vencidos. Então, para nós é importante que a gente tenha um fluxo de doador regular, né, para a manutenção dos estoques e para ter esses hemocomponentes. Esse estoque no mês de junho foi bastante baixo. Acho que o pessoal deve ter percebido que teve várias campanhas em mídia social, teve em jornal também, né, agora a entrevista. Foi a televisão também, foi o hemonúcleo, né? Então foi um mês que o estoque foi atipicamente baixo. A população responde muito bem. É bonito de ver, dá orgulho. As pessoas vão, fazem as doações, agendam, né? Então o estoque está melhorando devagarzinho. Mas é aquilo que eu falei, não adianta dizer, olha, o estoque está melhor agora. Mas se a gente ficar sem doador um tempo, em 15 dias você volta a ter a mesma situação de estoque baixo.
1: E em relação a tipo sanguíneo, qual é o que, pode dizer, está mais em falta?
2: Uhum. Então, a natureza resolve esse problema assim. Geralmente, a população que doa é a população que usa, né? Então, a população que doa tem o mesmo tipo sanguíneo do que a população que usa. Ele mais ou menos equivale. Então, assim, de vez em tempos em tempos a gente chama pelo O negativo, né? Que é uma bolsa que quando precisa, usa muito, você não tem como substituir, né? Por exemplo, quando você tem um paciente que é do grupo sanguíneo A e o estoque de A está baixo, você pega o do O e dá para o A, né? Não tem problema nenhum. Então, você acaba substituindo. Agora, esse sangue, se faltar, só tem ele mesmo, né? Então, a gente faz um pouco de campanha em cima do O negativo. Abusa um pouco dos doadores O negativos, né? A gente liga para eles, fala, ó, estamos precisando, tudo, mas abusa porque precisa. Mas não se atenha a isso. Todo sangue é bem-vindo, todo o tipo sanguíneo é necessário, a gente usa.
1: E, doutor, para a gente finalizar, uma última pergunta. Qual é a mensagem que você dá de conscientização para os nossos ouvintes e também para a população nesse mês de junho, o Junho Vermelho? Uhum.
2: Olha, a gente gosta muito do doador regular, né? Do doador de repetição, que é aquela pessoa que assume um compromisso de doar e com alguma regularidade, né? Não precisa ser uma coisa assim, cada 3 meses, cada 4 meses, né? Mas assim, eu conheci vários doadores que eles tinham tomavam a decisão de doar uma vez por ano, alguns 2 vezes por ano, outros trabalharam com campanha. Então, assim, a minha mensagem não esqueça, né, do hemonúcleo, não esqueça dessa parte, que é uma parte importante. Se você for um doador de sangue, faça uma doação, 2 doações por ano, está ótimo, né? Isso daí já você já está cumprindo a sua parte, né? O restante a gente já está fazendo. E lembra que a gente precisa sempre de doação regular. Não adianta grandes campanhas, mas adianta fazer pequenas campanhas o tempo todo. Isso é melhor para nós.
1: Bom, são 16 horas e 45 minutos, você está ouvindo o programa Tarde Sertaneja aqui na programação da Bragança FM, hoje ouvindo o hematologista e coordenador do hemonúcleo do Hospital Universitário São Francisco aqui de Bragança Paulista, o doutor Evaldo Landi. Mais uma vez, doutor, muito obrigado por estar conversando com a gente, espaço está aberto para as suas considerações finais.
2: Tá bom, muito obrigado, e as minhas considerações finais, como sempre, vão para a população, que sempre prestou um serviço para nós assim maravilhoso. E para as campanhas, nós temos algumas campanhas, os Irmãos de Sangue, né, Sangue Jovem, nós temos Insanos, né, que são os motoqueiros que vão lá doar sangue. Então, para todas as campanhas, que elas continuem ativas, que continuem trabalhando, porque elas são assim de extrema valia, e dizer que contamos com vocês.
1: Bom, são 16 horas e 46 minutos, você está vendo o programa Tarde Sertaneja aqui na programação da Bragança FM, e em seguida vamos com eles, Demetrio, Felipe e Thiago, Golpe Emocional.
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1: Muito bem, são 17 horas e 11 minutos, 5 e 11, você acabou de ouvir Direitos Iguais, mais um sucesso de Simone Mendes aqui pra vocês na programação do Tarde Sertaneja aqui na Bragança FM. Programa Tarde Sertaneja. Lembrando vocês aí que o mês de junho é marcado de diversas festas pela cidade e na paróquia Santa Terezinha tá chegando a festa de São Pedro no final do mês e hoje no programa Primeira Mão com o Jango, o Gilmar e o Padre Alex estiveram aqui para falar um pouco sobre as festividades.
2: Gilmar, vamos aqui falar um pouquinho que vocês têm um evento importante, começa amanhã, é uma tradicional, uma das festas mais antigas de Bragança, antigamente era no Arraiá do Padre Aldo. Vamos falar da festa que começa amanhã. Tudo pronto, preparado lá, como é que estão as coisas, Gilmar?
3: Sim, está tudo encaminhado, esperamos agora que o tempo melhore um pouco para o pessoal poder sair da casa, mas eu tenho certeza que pela previsão está para melhorar um pouco, né? Mas mesmo assim, no nosso espaço lá é um espaço que recebe bem o pessoal lá, porque é uma área coberta. E com certeza também está bem ali, não, a situação de segurança também pode as famílias aí com esse todo o rigor de levar uma família que não vai ter esse problema. E tá, a gente está preparando. E eu espero que aqui a população possa participar. Que é o importante de tudo isso aí, é a nossa união. Mais do que o resultado financeiro, é a união. É um momento da gente confraternizar, estarmos juntos, tanto aqueles que estão trabalhando, aqueles que vão participar também ali da festa, dos shows que vai ter ali. É um momento de convidação, é um momento de comunhão, né?
4: A festa da Santa Terezinha tem esse trabalho de também trazer as famílias para que as famílias participem. E como o Gilmar falou, nós temos toda a infraestrutura lá para acolher a família com segurança de todos os níveis, tanto quanto bombeiro, quanto

0: do pessoal que se preparou para se tornarem médicos da Universidade de São Francisco. Opa. É a Universidade dos Médicos, né, ou melhor, a missa de formatura dos médicos, às 10 horas, presidida pelo Monsenhor Giovanni. Às 15 horas temos a missa da bênção da saúde. E a partir das 18 horas, né, Gilmar?
1: 18 horas.
0: 18 horas já começa a festa lá, né? Temos missa na Penha também, às 19h30, que é a novena do Perpétuo Socorro. E, enfim, toda a paróquia, ela não para, né? Nós estamos com duas comunidades, Nossa Senhora da Penha, né, lá no bairro da Penha, ali do lado da Taico e da, de frente para a fábrica de ração, a Embramil. E nós temos a comunidade do Bom Retiro, Santa Filomena, Santo Expedito, que fica ali de frente para a escola, não me recordo o nome da escola, Monsenhor Pedro Fará. Pedro Fará. Então temos essa comunidade lá também. E lembrando que as duas comunidades têm missa todo final de semana. Penha toda sexta-feira às 19h30 e também no domingo às 10 horas. Santo Expedito, Santa Filomena no Bom Retiro, sempre no sábado às 19h30.
2: Então amanhã temos a abertura já com shows amanhã. É os Marditos, é isso?
1: É, amanhã. A gente até quando fala
2: o nome, né?
1: Desse conjunto fica meio estranho. Os Marditos, né? Mas na verdade é Osmar e Ditos.
2: E Ditos. Então, a gente ia falar rápido e os Marditos, né?
1: É isso, mas é um conjunto. A quem for lá, muito interessante. Eles colocam, né, músicas diversas, né, muito atualizadas, e é um show interessante. Aquele que te não conhecer, né,
2: eu
1: vale
2: não conheço,
1: a pena.
2: Eu ouvi falar só. Não
1: vale a pena, é um show. Eu já tive a oportunidade de acompanhar ele lá na Festa Junina, na Marina Confiança.
2: Sim.
1: E a gente, então, como a gente gosta, eu acredito que também,
2: lógico,
1: muitos vão gostar, né? E esse show então está programado para as 20 horas.
2: Amanhã.
1: Amanhã.
2: Aí no sábado abre os portões às 18 horas, isso?
1: Abre às 18 horas. Daí a gente já tem um show com um rapaz lá, um jovem, né, da nossa comunidade, que ele interpreta o Michael Jackson, né?
2: É, eu conheço.
1: Você conhece já
2: esse,
1: ele,
2: show,
1: né?
2: Conheço.
1: É, então ele sempre está ali, como é na nossa comunidade, sempre está nos ajudando. E depois, à noite, então, nós completaremos com o show do... São Roque.
2: São Roque.
1: Dá a impressão que é um santo, né? Mas não é, é São Roque, né?
2: É com N.
1: É com R. Dá a impressão.
2: Não é com
1: R. Até a turma faz, mas São Roque, da cidade São Roque.
2: É.
1: Você, não, é o Roque.
2: Era do Rio, né? Não era.
1: Não é, tá, e no domingo aí temos...
2: O almoço, né?
1: Almoço com ali
2: o Johnny
1: do violão, né? E então ele estará participando conosco para animar, né? O almoço,
2: sim,
1: né?
2: Uma confraternização. Você é o cônico, família, conversa, uma música, e toca umas músicas legal.
1: É,
2: né?
1: Uma música bem apropriada para aquele momento, né? Depois aí temos o show de prêmios, que vale a pena recordar os prêmios, né? Que os prêmios a gente vai ter uma TV de 5. Está colocado no canal, no cartaz e também
2: na cartela, vou colocar assim.
1: É a primeiro prêmio, uma TV de 50 polegadas.
2: Opa!
1: Mas a gente alterou. Vai ser de 55.
2: Opa!
1: Então é um privilégio, né? A gente poder dar uma coisa a mais, né? O segundo prêmio é uma TV de 32 polegadas, por casa menor.
2: Tá.
1: O terceiro prêmio é um micro-ondas também, que você vai fazer parte, que estourar uma pipoca para assistir o jogo, né?
2: É.
1: Ou, se não quiser, também tem no quarto prêmio um airfryer, também faz uma pipoca. E o último prêmio é que precisa, né? Depois de toda essa sensibilização, comer pipoca, precisa de uma coisa para limpar. Então vamos ter um aspirador,
2: roupa.
1: Né? E assim, que né, temos batedeira, liquidificador, espremedor de fruta, os prêmios menores.
2: Que hora começa?
1: Começa às 14h30 no domingo.
2: 12h30, domingo, 14h30, show de prêmios da paróquia Santa Terezinha.
1: É, depois tem tanto no sábado, no domingo, a Santa Missa vai ser 6 horas.
2: 6
1: tá?
2: horas.
1: E depois tem a Santa Missa, depois terminou a Santa Missa, a gente começa com o show do Zé da Gente, né?
2: O Zé da Gente.
1: É, isso é a parte de shows, né? Agora tem as nossas comidas típicas, né?
2: Mas isso aí. E esse ano vai ter uma barraca também com pamonha, que lá é forte de vocês, do milho? Vai ter ou não?
1: Então, pamonha não, mas o milho sim, o milho é o carro-chefe também.
2: É, eu sei.
1: É, hoje, em todas as festas, né? É o que mais vende.
2: Pastel, pizza, vinho quente, quentão,
1: e os caldos, né? Tem os caldos, que tem

0: frio agora, tem o crepe.
1: O crepe.
0: Tem as bebidas, há um chopp, o chopp tem branco, tem preto, tem de vinho, tem as cervejas refrigerantes, o espetinho, né? Sim, sim, a gente aguardamos todos lá, né? E pode ter certeza que a gente vai receber com muito carinho todos que ali estiverem presentes.
1: Com certeza. A gente agradece muito, nem, não tem nem como agradecer a todo esse carinho com vocês, com a gente lá, e vamos caminhar junto. Rezem por nós, para que tudo dê certo, e a gente está sempre junto.
2: Se Deus quiser, dá tudo certo.
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1: Muito bem, são 17 horas e 30 minutos, 5 e meia da tarde. Você acabou de ouvir Daniel com César e Paulinho, hein? É, três nomes grandes, principalmente ali na década de 90, cantando Aos Trancos e Barrancos. Apesar de a música ser Aos Trancos e Barrancos, todos eles ainda mostram estar em pleno funcionamento e... Não sei se dá pra dizer no auge, mas ainda assim parece que tá no auge. Mas tá bom também. É, tô todos cantando muito bem.
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1: Bom, começando esse giro de notícias com uma informação importante, já que hoje saiu o acórdão sobre o caso do PTU aqui de Bragança Paulista. E durante o programa Bragança FM no ar, Ted Fagundes conversou com o advogado Milton Terra sobre esse acórdão, então vamos ouvir.
2: Eu queria que você falasse um pouco desse acórdão que saiu para Bragança em relação ao caso do IPTU.
3: Mais um capítulo dessa novela IPTU, né? E agora com a decisão do órgão especial do Tribunal de Justiça de São Paulo, que deixa bem claro que a Prefeitura do município de Bragança Paulista é dispôs sobre a planta genérica de valores e aumentar os valores do metro quadrado dos terrenos e do tipo de dos edifícios, né? Trata de matéria que não pode ser veiculada por decreto, né? Como bem foi apontado aí pelo Procurador-Geral de Justiça. E deixou claro que é inconstitucional a lei que aumentou a planta genérica de valores por esse motivo, e declarou a constitucionalidade da lei da lei 1001, né, que revogou parte daquela lei anterior e alterou o aumento do imposto, né? Em resumo é isso. Eu acho que agora cabe à prefeitura, já sem mais desculpas de poder protelar isso, fazer um novo lançamento, né? E mediante esse novo lançamento a cobrança do imposto devido, né? Diversas varas cíveis aí, Bragança Paulista, já tinham se manifestado sobre a inconstitucionalidade, né, desse decreto, né? E já tinham dado, inclusive, liminares, julgado méritos, então já não foi uma novidade, não. Já era aguardado esse posicionamento aí do órgão máximo do Tribunal de Justiça.
2: Agora, em relação à população, o que a população tem que cobrar num caso desse, em relação àquilo que foi pedido, né, nesse acórdão, e o que a população espera daqui para os próximos capítulos?
3: No momento que o tribunal diz que a lei é inconstitucional, a prefeitura não pode mais cobrar o IPTU com base numa lei, dessa lei que já é declarada inconstitucional. Então, a população deve aguardar que a prefeitura tome as providências no sentido de que fazendo lançamentos, né, emitir novos boletos, cobrando o valor correto, né? Porque isso aí é da competência da prefeitura fazer. Não cabe ao contribuinte ir lá e... O máximo que o contribuinte poderia fazê-lo, se caso a prefeitura não venha a fazer esse novo lançamento, é propor uma ação judicial, né, e depositar em juízo o valor correto. Mas eu acho que, até para simplificar a vida de todos os contribuintes de Bragança Paulista, a prefeitura tem, ela não pode se furtar a descumprir a decisão judicial, ela tem que emitir novos boletos com os valores já corretos, para que a população tenha como pagar o imposto, né? Inclusive porque ela não pode mais considerar inadimplente aqueles contribuintes que não fizeram o pagamento, né? No momento que eles estão parados por decisão judicial, né?
2: Agora, em relação à prefeitura, ela pode ainda recorrer essa decisão?
3: Sim, ela pode recorrer, mas como bem adverte aqui o acordo no final, né? Qualquer pré-questionamento já está implícito aqui, né? Ele já deixa claro aqui que a matéria já foi pré-questionada. Então, entrar com embargos de declaração, eu acho que não cabe, até porque ele já prevê essa questão dos embargos de declaração. E então, caberia recurso para as instâncias superiores, né? Mas esses recursos não têm efeito suspensivo, né? De modo que a prefeitura não pode ficar esperando aí o resultado desses recursos. Ela tem que tomar providências urgentes no sentido de apresentar, dar uma forma para que os contribuintes de Bragança Paulista possam fazer a quitação dos seus impostos, mas nos valores corretos, conforme a justiça determinou, né?
2: Ou seja, agora ela vai ter que acatar e cumprir o que foi pedido.
3: É realmente para o leigo uma questão complicada, né? Até porque diferentes versões aí sobre esse mesmo assunto, né? E a gente tenta explicar de modo simples e objetivo o que o cidadão do Bragança Paulista precisa saber para tomar suas decisões a respeito desse imbróglio, né?
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1: Bom, então tá aí, você ouviu a entrevista com o Milton Terra, advogado, sobre esse caso do IPTU de Bragança Paulista, o acórdão sobre o IPTU de Bragança Paulista. Bom, dando continuidade a esse giro de notícias, uma informação nacional que é de extrema importância, que saiu na Agência Brasil: Mendonça autoriza a transferência de Vorcaro para Papudinha. O ministro André Mendonça, do Supremo Tribunal Federal, determinou nesta quinta-feira, dia 25, que o banqueiro Daniel Vorcaro seja transferido para o 19º Batalhão da Polícia Militar do Distrito Federal, conhecido como Papudinha. Desde 4 de março deste ano, o banqueiro está preso nas dependências da Superintendência da Polícia Federal em Brasília. Segundo Mendonça, a transferência do banqueiro para Papudinha visa retirá-lo das instalações da Polícia Federal, ao mesmo tempo de garantir a segurança. A Papudinha possui um regime mais brando de prisão e tem instalações com quartos sem grades, cozinha e banheiros comunitários, além de área aberta para o banho de sol. O local é destinado a presos especiais, como policiais militares, advogados e juízes, e também já abrigou o ex-presidente Jair Bolsonaro e outros condenados pelos atos golpistas de 8 de janeiro de 2023. Dando continuidade a esse giro de notícias, com uma informação da região: Botão SOS Maria da Penha auxilia a Guarda Civil Municipal na prisão de homem por descumprimento de medida protetiva. Uma ação rápida da equipe Guardiã Maria da Penha da Guarda Civil Municipal resultou na prisão de um homem por descumprimento de medida protetiva na última terça-feira em Bragança Paulista. O caso foi registrado após a vítima acionar o botão SOS Maria da Penha, ferramenta destinada a mulheres acompanhadas pelo programa de proteção. Segundo a GCM, a mulher informou que estava sendo perseguida pelo autor em uma motocicleta e buscou abrigo na portaria de uma empresa localizada na estrada municipal Fúvio Salvador Pagani. Com apoio de outras equipes, os guardas realizaram buscas e localizaram um suspeito no bairro Planejada 2, e ele recebeu voz de prisão e foi condenado à Delegacia da Defesa da Mulher, a DDM, onde a prisão em flagrante foi ratificada. O botão SOS Maria da Penha permite o acionamento rápido e discreto da Guarda Civil Municipal em situações de risco, garantindo atendimento imediato a vítimas que possuem medidas protetivas. 17 horas e 39 minutos, esse foi mais um giro de notícias, um giro de informações.
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1: Muito bem, são 17 horas e 56 minutos, 5h56, você está ouvindo o programa Tarde Sertaneja aqui na programação da Bragança FM e acabou de ouvir mais um sucesso aqui, porque aqui só toca sucesso, toca modão, toca sertanejo universitário, toca tudo que engloba a música sertaneja. É, até porque você acabou de ouvir Israel e Rodolfo, hoje não. É hoje, a música... É, depende do dia, a música favorita do Kleber Machado já é por causa do hoje não, hoje sim. É, essa narração, inclusive, que guarda uma das histórias mais tristes do automobilismo, mas que isso é papo para o programa Gol de Placa, que vem logo em seguida do programa Tarde Sertaneja, a partir das 18 horas. Mas antes tem a pausa para reflexão e antes do encerramento do programa Tarde Sertaneja, que hoje aí contou com a entrevista com o coordenador do Hemonúculo do Hospital Universitário São Francisco, Dr. Evaldo Landi. Também contou aí com informações sobre o acórdão do IPTU de Bragança Paulista e muito mais aqui na programação da Bragança FM. E o programa Tarde Sertaneja teve direção de rádio de Maria de Lima, parte técnica de Demetrio Campos e apresentação minha, Luiz Henrique Domingues. E a gente encerra hoje com Hugo e Guilherme Vazou na Braquiara.
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2: 18 horas

0: Aos meus amados irmãos e irmãs, salve Maria! Iniciemos nosso programa da Ave Maria em nome do Pai, do Filho e do Espírito Santo. Amém. Nesse mês de junho, vivemos as festas juninas em todas as nossas paróquias. A festa junina tem raízes históricas no catolicismo, celebrando três santos principais: Santo Antônio, dia 13 de junho, São João Batista, dia 24 de junho, e São Pedro, dia 29 de junho. Ela chegou ao Brasil no século XVI. Os colonizadores portugueses que cristianizaram antigas celebrações europeias e colheitas. A devoção a Nossa Senhora conecta-se à festa junina através de dois santos celebrados no mês de junho. De acordo com a tradição cristã, Santa Isabel, mãe de São João e prima de Maria, Nossa Senhora, acendeu uma grande fogueira para avisar a Virgem Maria sobre o nascimento de seu filho. É a partir dessa narrativa bíblica que surge a famosa tradição das fogueiras juninas. A fogueira, um dos maiores símbolos das festividades, representa simbolicamente a luz do anúncio de Cristo, cuja chegada foi preparada por São João, sendo este um dos únicos santos cuja igreja celebra o próprio nascimento em vez do dia de sua morte. Embora o mês de maio seja tradicionalmente o mês mariano na Igreja Católica, é comum que quermesses e festividades juninas possuam momentos de fé e que a comunidade se reúne tanto para celebrar os costumes caipiras e as datas dos santos juninos, quanto para honrar Nossa Senhora em celebrações religiosas e procissões promovidas pela própria paróquias locais. Portanto, vamos também, não somente em junho, mas o ano todo, deixar esta fogueira das festas juninas permanecer acesa em nossos corações, no amor aos santos, à Virgem Maria e a seu Filho Jesus. Oremos aos santos juninos. Querido Santo Antônio, São João e São Pedro, peço que me abençoai para que eu possa viver esse mês com muita alegria. Ensinai-me a ser como vós, se soubesses ouvir a voz de Deus. Também que eu possa, com o vosso exemplo, compreender que amar é sempre o melhor que temos a fazer. Muito obrigado, meu Deus, por esses vossos amigos, Antônio, João e Pedro, que também são meus amigos. Senhor, da mesma maneira que Santo Antônio, São João e São Pedro fizeram, desejo estar sempre ao vosso lado e ao lado de quem precisa da minha ajuda. Amém. Ave Maria, cheia de graça, o Senhor é convosco. Bendita sois vós entre as mulheres, bendito é o fruto do vosso ventre, Jesus. Santa Maria, Mãe de Deus, rogai por nós, pecadores, agora e na hora de nossa morte. Amém. Glória ao Pai, ao Filho e ao Espírito Santo. Amém. Chegamos ao final deste programa. Uma abençoada noite a todos. Em nome do Pai, do Filho e do Espírito Santo. Amém. Salve Maria, salve Rainha.
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6: Alô para você que se liga em esportes, estamos chegando agora com o programa Gol de Placa.
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6: Tenham todos um ótimo começo de noite, fim de tarde, 18 horas e 11 minutos. É aquele momento que você não sabe se dá boa noite, você não sabe se dá boa tarde, mas acho que oficialmente dá pra dizer que são 6 da tarde, não 6 da noite, né, Demetrio? Então, tenham todos uma ótima tarde, fim de tarde, desta quinta-feira, dia 25 de junho, com o Brasil classificado. O Brasil bateu ontem por 3-0 a seleção da Escócia, surpreendendo a todos pela elasticidade do placar, e agora está classificado para a fase de 16avos de final, e a gente vai destacar isso no programa de hoje.
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6: Com show de Vini Júnior, Brasil vence por 3-0 a Escócia e agora aguarda Japão, Holanda ou Suécia. Brasil! Quem também se classificou ontem foi a África do Sul, que começou a rodada na lanterna do grupo. No grupo B, Canadá e Suíça se classificaram sem maiores percalços. O Red Bull Bragantino segue treinando hoje com atividades com bola e tem entrevista coletiva com o goleiro Thiago Volpi para a gente acompanhar no programa de hoje. 18 horas e 13 minutos, estes foram os destaques do programa de hoje.
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6: Com direção de rádio de Maria de Lima, a parte técnica de Demetrio Campos e apresentação minha, Luiz Henrique Domingues. 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Está no ar o Gol de Placa.
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6: Bom, Red Bull Bragantino se reapresentou na última segunda-feira, dia 22 de junho, no Centro de Performance e Desenvolvimento na cidade de Atibaia, ali perto do bairro da Ressaca, pouco pra frente do Jardim.

0: jogos nesse treinamento foi o Fabinho, meia do Red Bull Bragantino, que se recupera de uma pubalgia. Mas essa, ele se recupera de uma pubalgia, mas já está em trabalhos finais de transição e pode voltar a treinar com o restante do elenco na semana que vem. Algumas outras ausências que também estão em trabalho de transição, mas não estão tão perto assim de voltar, são o lateral direito, o Rian, que lesionou o menisco do joelho direito durante o mês de abril, precisou passar por intervenção cirúrgica e agora, depois de uma longa recuperação, está realizando o trabalho de transição, assim como o Bruno Gonçalves. O Bruninho, ele que estava emprestado para o Cercle Brugge da Bélgica entre 2024 e 2025, se lesionou, ainda no futebol belga, lesionou o joelho, e aí no ano passado, quando ele estava em trabalho de transição, quando estava pronto para voltar, na época, à disposição do técnico Fernando Seabra, ele acabou estourando o famoso tendão de Aquiles e precisou aí passar por uma cirurgia. E isso foi em setembro. Isso foi em setembro e ele está realizando trabalho de transição para poder voltar logo mais. Então ficou quase um ano afastado o Bruno Gonçalves, ele que é da mesma leva aí do Gustavo Neves, por exemplo, eles que surgiram juntos ali no ano de 2023. Agora uma novidade do Red Bull Bragantino nos treinamentos, nessa representação, é o zagueiro Guzmán Rodríguez, que é uma das peças fundamentais da zaga do Red Bull Bragantino. Ainda não foi treinado pelo técnico Wagner Mancini, então vamos ver como o técnico do Massa Bruta vai utilizá-lo nesse novo ciclo. E aí o técnico Wagner Mancini, ele ainda não se tem informações sobre novos reforços, mas um dos reforços que chegou no começo da temporada e garantiu seu espaço no elenco é o goleiro, Thiago Volpi, que na tarde de hoje concedeu uma entrevista coletiva no CPD em Atibaia e a gente esteve lá para acompanhar, então vamos ouvir.
1: Luiz Henrique Domingos da Bragança FM, como que foram esses primeiros dias de treinamento e principalmente o que já dá para perceber de diferente do grupo antes da pausa para a Copa do Mundo, para agora e principalmente para os próximos jogos?
2: Tem sido uma pré-temporada forte, né? Essa primeira semana voltada bem aí para os testes físicos, uma boa carga de treinos físicos, não tanto parte tática ainda. É um período para recuperar condicionamento, né? Afinal de contas foram aí 3 semanas de descanso e então essa primeira semana é mais focada aí na parte física.
3: Danilo, do GE. Queria que você falasse, né? Vocês terminaram antes da pausa muito bem o campeonato, vindo numa sequência de vitórias. Agora tem esse período de pausa. Como voltar naquele mesmo ritmo, né, que vocês estavam tão bem, assim, manter essa boa fase que vocês vinham vivendo?
2: Bom, o compromisso a gente já tem desde quando terminou, né? Uma das coisas que a gente mais tinha comentado era para a gente aproveitar as férias, mas entender que quando a gente voltasse a gente tinha que ter o compromisso entre nós mesmos de seguir aquela batida que a gente vinha no final ali, que a equipe vinha somando os pontos necessários para estar nos postos mais alto do Campeonato Brasileiro, classificado na Sul-Americana. Então o objetivo é esse, que a gente reassuma e firme esse compromisso que a gente fez antes de parar o campeonato, de voltar nessa constância e poder brigar até o final pelas primeiras posições.
4: Boa tarde, Diego Pérez, 102 FM. Gostaria que você falasse um pouco das férias, de que maneira você aproveitou esse período que é tão raro, né, para os jogadores no futebol. Vi que você demonstrou em certo momento apoio ali à seleção mexicana, pela ligação forte que você tem com o futebol de lá. Aproveitou para jogar tênis também, se puder nos contar um pouco de que maneira você aproveitou essas férias.
2: Bom, tratei de aproveitar muito com a família, né? Esse primeiro semestre foi um semestre bem, bem pesado em questão de viagens, jogos. Então priorizei aí estar com a minha esposa, com os meus filhos. Fui a Santa Catarina, estive com os meus pais também, com o pai da minha esposa. E depois, a última semana, já aqui em São Paulo, fazendo algumas coisas, alguns hobbies aí que gosto muito. Um deles é o tênis. Jogo tênis desde criança, então pude agora, nesse período de férias aí, aproveitar para matar a saudade de jogar um tênisinho. E foi um período bom, de descanso, era necessário. Então deu para aproveitar bem essas férias aí.
5: Sérgio Loureiro, do Futebol Total. Eu me recordo na sua apresentação aqui, que a gente falava da questão de idade, de goleiro e tudo mais. Citava o Fábio, que vinha jogando. Você falou, não sei até quando eu vou, né? Mas vendo que os goleiros têm jogado cada vez mais. Dentro do período que você está aqui do Red Bull Bragantino, dentro do que você já apresentou, do que você tem colaborado com o time, e relacionando Copa do Mundo, Neuer,

0: Vozinha, Ochoa, né, os caras com mais idade também que estão jogando. Você já tem, já mudou da apresentação para agora, tipo, ó, não estou encerrando carreira, e até em pensar numa renovação de contrato, já é possível? Você já chegou a falar com a direção do clube a respeito de uma continuidade?
1: Bom, respondendo a primeira pergunta, acho que essas referências todas que você citou aí nos inspiram cada vez mais a gente seguir treinando para poder estar nesse alto nível, né? Como eu falei, aqui no Brasil o Fábio, ele é uma referência, ele tem provado aí para muita gente e para nós mesmos que a idade é apenas um número, né? Ele segue jogando em alto nível, segue se cuidando, então como eu falei, dá para usar esse parâmetro. Eu hoje, nos meus 35 anos, eu ainda me considero muito bem fisicamente. Graças a Deus não sou um jogador que sofro com lesões, sempre tive a oportunidade de jogar, então eu não boto esse limite na idade, né? Eu vou jogar e pretendo jogar até quando tiver saúde e tiver correspondendo em alto nível. Eu sempre digo que a partir do momento que a gente já não tem mais saúde, a gente fica se arrastando só por querer se arrastar, acho que já não é mais necessário. E a partir do momento onde a gente não consegue corresponder mais em alto nível, acho que também é o momento de dar um passinho ao lado e pensar em outras coisas. Então, eu me sinto muito bem, fisicamente, tecnicamente, então eu coloco aí esse tema da idade como apenas um número e pretendo jogar ainda muitos anos mais. Depois, sobre a questão do contrato, eu tenho um contrato até dezembro de 2026, a gente ainda não sabe direito o que vai acontecer. O que eu sei é que eu estou feliz aqui hoje, o fato de estar jogando ajuda muito. E vamos ver aí o que o futuro tem reservado para nós aqui dentro do Red Bull Bragantino.
2: Volpi, é claro que ainda tem mais um mês ainda para vocês se prepararem, mas quando o time voltar, já tem logo uma sequência pesada, duelo contra o Fluminense na parte de cima da tabela, também jogo de mata-mata da Copa Sul-Americana. Qual que é o peso desses jogos para o elenco, já sabendo que vai voltar com jogos dessa intensidade?
1: Acho que é diferente quando começa uma temporada que está começando tudo do zero. Agora a gente retoma o campeonato numa fase muito importante, né? Num fechamento de turno e podendo entrar dentro do G4. Então é o compromisso e o objetivo desde agora da pré-temporada tem que ser visando esse jogo, visando a gente poder fechar o turno dentro do G4. E, consequentemente, classificando na Sul-Americana também. Acho que é um campeonato onde a gente tem totais condições de poder brigar por um título. E, então, acho que o foco aqui hoje de todos está poder chegar no Campeonato Brasileiro o mais longe possível na questão de tabela. E sim, poder almejar o título da Sul-Americana.
3: Volpi, falando um pouco de Copa do Mundo, né? O Bragantino tem acompanhado bastante Paraguai, por causa do Pita, né? Um companheiro de vocês. Queria saber como é que vocês também têm acompanhado o Paraguai, vocês têm falado com o Pita nessa Copa?
1: Bom, é óbvio, é um companheiro nosso, então a gente deseja que ele vá bem, consequentemente a sua seleção também. Então aí, a gente como brasileiro está na torcida pelo Pita e está na torcida pelo Paraguai também.
4: Volpi, eu gostaria que você falasse um pouco. No começo do mês, a gente viu um vídeo muito legal nas redes sociais, né, de uma luva sua sendo entregue ao Darlan, que é um garoto com síndrome de Down, que joga futsal, faz parte de alguns projetos em Bragança Paulista. A iniciativa foi sua, como surgiu essa oportunidade? E se você chegou a ver o vídeo também, chegou a conversar com o Darlan?
1: A situação do Darlan, eu tenho um amigo mexicano que esteve aqui, mexicano não, perdão, brasileiro que mora no México há muitos anos, que esteve a ponto de vir trabalhar em Bragança Paulista e acabou conhecendo, acho que não foi exatamente o Darlan, mas conheceu o rapaz que faz parte do projeto. É um rapaz que apoia o projeto, então ele acabou entrando em contato comigo e a gente conseguiu presentear o Darlan. Eu acabei vendo o vídeo, ele me mandou o vídeo e até estou no compromisso de ir pessoalmente lá conhecer também. Eu acho que é um projeto muito legal e queria muito poder conhecer pessoalmente. Espero ter oportunidade para ir lá.
0: Volpi, quando você chega ao clube, muito se questionava porque aqui já estava o Cleiton, né, um goleiro de muito tempo jogando no Red Bull, e daí o que a gente percebe e até imaginava-se pela sua experiência, o Volpi está chegando porque ele vai ser o goleiro das Copas, é um pegador de pênaltis, e o tempo foi passando, trabalha aí com o Bruns, com o Mancini, e a coisa virou. Você hoje é praticamente o titular do time no Brasileiro, na Sul-Americana você tem um jogo só com o Carabobo, né, e o Cleiton, os outros jogos. Queria saber como que foi, como que é de fato esse trabalho do Mancini e do Bruns, o porquê disso, de hoje você, inclusive, tem 61% de jogos, já jogou mais do que o Cleiton, no número de jogos, justamente pelo Brasileiro, pela quantidade de jogos que você tem. A sua relação é perfeita, a gente percebe com o Cleiton, eu queria que você falasse um pouco disso também, mas como que você vê isso? Hoje, ser o goleiro do Brasileiro e, de repente, não diretamente nas Copas, não que isso seja daqui até o final, mas como que foi trabalhado isso, do Mancini, da comissão técnica com você?
1: Bom, as coisas aconteceram muito, muito ao natural, né? Eu tenho praticamente aí 5 meses de clube, nos primeiros 2 meses e meio eu tinha jogado apenas um jogo, acho que no Campeonato Paulista, um jogo que a gente acabou jogando com uma equipe alternativa, e depois acabou se dando a oportunidade. Eu lembro que o meu primeiro jogo acabou sendo contra o Flamengo, a equipe acaba ganhando e desde aí acabei tendo uma sequência em Campeonato Brasileiro, em Copa do Brasil e o Cleiton na Sul-Americana, né? Teve uma conversa no decorrer dessa transição aí de troca de goleiro nos campeonatos, né? Porque o Cleiton vinha jogando primeiramente o Campeonato Brasileiro, depois eu passei a jogar, mas a gente entende isso como natural no futebol, assim, não sei explicar o real motivo, que eu estou tentando fazer é aproveitar as oportunidades que tenho tido da melhor maneira possível. Hoje tem sido no Campeonato Brasileiro, acabo tendo mais minutos, né, pela sequência de campeonato que acaba tendo um número maior de jogos. Depois, a relação com o Cleiton é a melhor possível. Eu sempre falo que todos os lugares onde eu passei sempre tive uma ótima relação com todos os goleiros e aqui também tem sido assim. Até brinco que de uma forma bem, bem bacana com o Cleiton, que ele é um cara tão legal, me dou tão bem com ele que gostaria que ele fizesse parte da família, né? Ele tá um cara solteiro aí, eu tenho algumas primas aí, vamos ver se eu não consigo. É que tamanha afinidade que a gente teve um com o outro, então pra gente ver que essa questão às vezes de estar competindo por um posto, às vezes em alguns lugares possa se ter a impressão de que às vezes os goleiros não se dão tão bem, mas aqui é ao contrário, minha relação com ele é excelente, é um cara que eu gosto bastante e por isso até tenho a liberdade para brincar com ele dessa forma.
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6: Então tá aí a entrevista coletiva do goleiro Thiago Volpi, do Red Bull Bragantino, goleiro casamenteiro, hein? Falou que o Cleiton tá solteiro, tá, pode arranjar alguém, então além de goleiro também tá quebrando umas de Santo Antônio, o Thiago Volpi. Então é bom quando tá esse clima no elenco, porque querendo ou não, tira-se o peso de uma temporada pesada como essa do ano de 2026. Bom, são 18 horas e 28 minutos. Vamos para um rápido intervalo e daqui a pouco a gente volta falando de seleção brasileira, hein?
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0: Olha a hora, são 18 horas e 33 minutos, 6h33 da tarde, você está ouvindo o programa Gol de Placa aqui na programação da Bragança FM. E bom, só atualizando uma informação do Red Bull Bragantino, além do time masculino estar treinando no CPD em Atibaia no dia de hoje, um pouco mais tarde depois do treino, às 15 horas, teve um jogo ali no mini estádio do CPD em Atibaia, do time sub-20 do Massa Bruta, pela 18ª rodada do Campeonato Brasileiro da categoria. Que aí o Red Bull Bragantino enfrentou o Botafogo e perdeu pelo placar de 5-2. Partida essa, válida pela 18ª rodada, que já se encerrou. Mas o Red Bull Bragantino ainda é o quarto colocado com 31 pontos, perdeu uma posição para o Botafogo, era uma disputa importante ali no meio da tabela, e agora na próxima fase, na próxima rodada, na verdade, o Red Bull Bragantino aí enfrenta o América Mineiro na Arena Urbsan, lá em Minas Gerais. Mas antes, o Red Bull Bragantino tinha tido uma sequência até que positiva nesse Campeonato Brasileiro, visto que aí, na 16ª rodada, o Massa Bruta venceu o Fluminense por 3-0. Na última rodada, a 17ª rodada desse Campeonato Brasileiro, sub-20, as crias do Massa Bruta foram lá e venceram o time do Vasco da Gama no Nivaldão, e agora perderam para o Botafogo depois da sequência aí de jogos contra times cariocas. Red Bull Bragantino entra em campo agora para enfrentar o América Mineiro lá em Minas Gerais na próxima quarta-feira, dia 1º de julho. Bom, e agora mudando a chave de Red Bull Bragantino e falando agora de seleção brasileira, vamos falar da vitória de ontem do Brasil, né? É, ó, vitória importantíssima ontem, a gente se preparando para aí a partida entre Brasil e também a Escócia, terceira rodada da fase de grupos da Copa do Mundo. E aí teve vitória do Brasil pelo placar de 3-0. Os gols da partida foram marcados por Vini Júnior, que abriu o placar aos 7 minutos, e depois ele ampliou aos 3 minutos de acréscimos da primeira etapa. E aí quem fechou a contagem para o Brasil foi Matheus Cunha, aos 15 minutos do segundo tempo. O Brasil até chegou a fazer um segundo gol antes do terceiro, com o Vini Júnior ainda no primeiro tempo, mas foi marcada a falta e o gol, portanto, foi anulado, mas o Brasil saiu com os 3 pontos. Agora trazendo as informações mais detalhadas dessa partida, o Brasil foi a campo com Alisson no gol, Danilo na lateral direita, Marquinhos e Gabriel Magalhães como dupla de zaga e Danilo Santos na lateral esquerda. O meio campo contou com Bruno Guimarães, Casemiro e Paquetá, e o trio de ataque foi de Rayan, aberto pela esquerda, substituindo o Rafinha lesionado, e o centroavante foi o Matheus Cunha, e o ponta foi ele, Vini Júnior, que está aí se tornando um dos grandes protagonistas da seleção brasileira nessa Copa do Mundo. Aí durante a partida, algumas alterações foram feitas, aí durante os 20 minutos o Fabinho e o Gabriel Martinelli entraram no lugar do Lucas Paquetá e do Casemiro, e aí depois, se a gente pode dizer assim, a estrela da noite, aos 31 minutos, Neymar voltou a campo depois de aí quase 3 anos fora da Copa do Mundo. A última vez que ele jogou uma partida, na verdade de Copa do Mundo não, com a seleção brasileira, a última vez que ele vestiu a camisa amarelinha foi em outubro de 2023, numa partida contra a seleção uruguaia pelas eliminatórias, que ele acabou saindo lesionado, inclusive lesão essa que foi primordial para sua carreira, porque ele tinha acabado de se transferir para o futebol árabe, depois disso ele acabou não tendo uma sequência e aí veio para o Santos no ano de 2025. Então essa lesão foi um divisor de águas na carreira do Neymar, mas ontem ele teve seu grande retorno, claro que poderia ter sido triunfal com um gol, mas ele já deu seus primeiros passos e foi importante, visto que ele também não entrava em campo nesse ano de 2026 há 36 dias. Ele havia se lesionado numa partida contra do Santos no meio de maio, e aí desde então não entrava em campo. Foi poupado pelo time santista, teve constatado uma lesão de grau 2, ficou de fora da estreia da Copa, ficou de fora do jogo contra a seleção do Haiti, também na Copa do Mundo, mas agora, enfim, entrou em campo no lugar do Matheus Cunha no jogo de ontem. E aí, para encerrar, ali por volta dos 36 minutos, Alexandro e Endrick entraram nos lugares de Douglas Santos e Rayan. Com essa vitória por 3-0, o time do Brasil termina aí essa primeira fase em primeiro lugar do Grupo C, com 7 pontos, à frente de Marrocos, que já que o Brasil ficou aí com um saldo positivo de 6, enquanto o Marrocos ficou com um saldo positivo de 3. Já a seleção da Escócia terminou com 3 pontos em terceiro lugar, e o Haiti terminou essa fase de grupos zerada na lanterna. Bom, depois dessa vitória, o técnico Carlo Ancelotti concedeu entrevista coletiva e a gente vai ouvir ela agora, para ouvir o técnico da seleção brasileira.
1: A escalação inicial não sei porque temos muitos recursos no banco. Eu acho que a equipe agora está jogando sólido. Temos uma equipe sólido que joga, comparando com o primeiro jogo, menos erros com a bola, mais ritmo, mais efetividade na frente. Então, os dois jogos depois Marrocos, temos uma boa impressão. Agora, o objetivo era chegar primeiro, chegamos primeiro, agora, como se diz em Brasil, pé no chão e seguir trabalhando e melhorando e preparando o próximo jogo.
2: Venturi. Mister, boa noite. João Venturi, SBT, N-Sports. Sei que vai ter muitas perguntas aqui para o senhor sobre o jogo de hoje. Vão perguntar para o senhor sobre o Neymar também, não tenho a menor dúvida sobre isso. Mas eu queria perguntar para o senhor sobre uma cena que está repercutindo muito no Brasil, que foi no momento do hino nacional, que a câmera filmou o senhor cantando o hino nacional, e isso emocionou muitos brasileiros. Queria que o senhor falasse sobre isso, se o senhor vem treinando, ensaiando o hino nacional, porque saiu muito bonito essa imagem.
1: Eu conheço dois hinos, um é italiano, agora estou aprendendo o hino do Brasil, que é difícil, mas leí as palavras no schermo e cantei, sim, eu gosto de cantar. E hino, soy en este periodo, soy con honra parte de este país. Entonces, me gustaría cantar un hino.
3: Angelotti, Wellington Campos, da Rádio Itatiaia. No Brasil, a gente diz que quando o time está jogando como o técnico gosta, o time tem a cara do treinador. A seleção já tem a sua cara? Já está jogando como o senhor quer?
1: Agora estamos jogando como uma equipe. Este é o objetivo. Estamos perfeitos, não estamos perfeitos. Temos coisas que podemos melhorar. Por exemplo, o ritmo da bola. Quando temos o controle de jogo, pode ser um pouco mais rápida. Estou contente porque a equipe, depois do primeiro jogo, melhorou muito. É muito rápido. Agora estamos sólidos. Isto é o mais importante, sobretudo em jogos, quando no mata-mata a solidez é muito, muito importante.
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0: Muito bem, são 18h40. Você acabou de ouvir aí o técnico da seleção brasileira, Carlo Ancelotti, após a vitória do Brasil por 3-0 sobre a seleção da Escócia. Agora, na próxima fase, a fase de 16avos de final, o Brasil aguarda aí o segundo colocado do Grupo F, que pode ser ou Holanda, ou Japão, ou Suécia. Lembrando que a Holanda enfrenta a Tunísia hoje às 20h, e Japão e Suécia se enfrentam também às 20h no dia de hoje, quarta-feira, dia 25 de junho. Bom, já que são 18h41, vamos para mais um rápido intervalo e daqui a pouco a gente volta trazendo outros resultados da Copa do Mundo de 2026.
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0: Muito bem, são 18 horas e 46 minutos. 6h46, você está ouvindo o programa Gol de Placa aqui na programação da Bragança FM. Bom, depois de falar de seleção brasileira no bloco anterior, depois de uma vitória muito sólida do Brasil, que o Brasil está demonstrando amadurecimento nessa Copa do Mundo, depois de um começo que a gente pode dizer que foi conturbado contra a seleção de Marrocos, muitos questionamentos. O Brasil agora está jogando um futebol redondo, está jogando bem. Vinícius Júnior assumindo o protagonismo que lhe é de direito, porque ele joga muito bem no Real Madrid, e na seleção brasileira ele não conseguia demonstrar o mesmo futebol, e agora ele está chamando o protagonismo para si, e isso é um bom sinal para a torcida brasileira, que clama pelo Hexa depois aí de 24 anos sem vencer uma Copa do Mundo. Mas agora, trazendo o panorama geral dessa Copa do Mundo e deixando de falar apenas de Brasil, ontem tivemos mais partidas que fizeram em parte da terceira rodada, a última da fase de grupos da Copa do Mundo de 2026. Ontem, pelo Grupo A, os últimos jogos de ontem foram pelo Grupo A, em que a África do Sul surpreendeu a todos e venceu por 1 a 0 a Coreia do Sul. A África do Sul, que começou essa rodada como lanterna do Grupo A, conseguiu a grande classificação para a fase de 16avos de final. Já no outro jogo do grupo, o México venceu por 3 a 0 a República Tcheca. Já pelo Grupo B, a Suíça venceu por 2 a 1 o Canadá, mas como as duas equipes já haviam vencido na partida anterior, ambas conseguem a classificação em segundo lugar. E na outra partida do grupo, a Bósnia venceu por 3-1 o Catar. No grupo C, o Brasil venceu por 3-0 a Escócia e Marrocos venceu por 4-2 o Haiti. Mas ainda hoje temos mais partidas acontecendo. Nesse momento está acontecendo Equador e Alemanha, com vitória do Equador de 2-1. Quem diria, hein? Inclusive com um frangaço de Manuel Neuer num gol de Gonzalo Plata, jogador do Flamengo, que por enquanto vai conquistando a vitória. São 42 minutos jogados até o momento e vitória parcial do Equador, que surpreende a todo mundo, né? Claro que essa vitória não dá classificação, porque a Costa do Marfim também está ganhando da seleção de Curaçao pelo placar de 2-0. Mas vai dando um respiro, uma fagulha de esperança para os torcedores equatorianos. E aí no restante dos jogos da Copa do Mundo no dia de hoje, às 20 horas daqui a pouco vai ser definido o adversário do Brasil na próxima fase. Isso porque acontecem as partidas do Grupo F. Daqui a pouco às 20 horas em Kansas City, casa do Kansas City Chiefs, no estado do Missouri, a Tunísia enfrenta a Holanda. E às 20 horas em Dallas, no estado do Texas, o Japão enfrenta a Suécia. No grupo F, até o momento, a Holanda é a líder com 4 pontos, o segundo colocado é o Japão com 4, terceiro colocado é a Suécia com 3 e em quarto a Tunísia com 0. Se esse cenário se manter, o Brasil pega o Japão na fase de 16avos de final. Em caso de vitória da Suécia, o Brasil pega a Suécia. Em caso de vitória do Japão e tropeço da Holanda, o Brasil pega a seleção holandesa na próxima fase. Mas só trazendo a classificação dos outros grupos, já que a gente trouxe do grupo F. No grupo A, o México terminou na liderança com 9 pontos. Em segundo lugar, a África do Sul com 4. E em terceiro, a Coreia do Sul com 3. E na lanterna vem a República Tcheca com 1 ponto. No grupo B, a Suíça terminou na liderança com 7 pontos. Em segundo lugar, a seleção do Canadá com 4 e a Bósnia com 4. A Bósnia ficou atrás porque perdeu para o Canadá, ficou atrás na questão de saldo de gols. Isso porque o Canadá conseguiu 5 de saldo e a Bósnia tem um saldo negativo de 1. E no grupo C, como eu já destaquei, Brasil na liderança, Marrocos em segundo e depois Escócia em terceiro. E aí no grupo D, com partidas acontecendo às 23 horas de hoje, Turquia e Estados Unidos se enfrentam em Los Angeles, no SoFi Stadium. E às 23 horas também, a seleção do Paraguai de Isidro Pita, Gustavo Gomes e companhia se enfrentam à seleção da Austrália, né, no estado da Califórnia. E no grupo D, no momento, os Estados Unidos já classificados estão na liderança com 6 pontos. Em segundo vem a Austrália com 3. Terceiro, Paraguai também com 3. Partida de Paraguai e Austrália vai ser decisiva para essa segunda vaga. E a Turquia é a lanterna com 3, com nenhum ponto somado. No grupo E, momentaneamente, a Alemanha é a líder com 6. Segundo lugar vem a Costa do Marfim com 6. Em terceiro, o Equador com 4. E em último vem a seleção de Curaçao com 1 ponto somado. No grupo F, a Holanda é a líder com 4, segundo lugar Japão com 4, terceiro Suécia com 3 e em quarto Tunísia com nenhum ponto somado. Mas amanhã, na verdade, amanhã a gente tem mais partidas. Amanhã, dia 26 de junho, às 21 horas, Cabo Verde e Arábia Saudita se enfrentam em Houston na última rodada do Grupo H, enquanto Uruguai e Espanha se enfrentam no estádio Akron, no México. E a situação do Grupo H antes dessa partida da terceira rodada é a seguinte: a Espanha é a líder com 4 pontos, em segundo lugar vem o Uruguai com 2, em terceiro Cabo Verde também com 2 e em quarto Arábia Saudita com 1. Então a Espanha corre o risco de ser eliminada, porque se o Uruguai vencer e a seleção de Cabo Verde vencer, aí ambas chegam a 5 pontos e a seleção da Espanha é eliminada ainda na primeira fase. É um cenário muito improvável, mas que não tem zero chance de acontecer não. Ele é improvável, mas não é como se as chances fossem zero. Ainda tem, mas são pequenas. Aí no grupo I, também amanhã, mais às 16 horas, Senegal e Iraque se enfrentam, Noruega e França também se enfrentam. Mas é um grupo que não muda muita coisa, já que a França é a líder com 6 pontos, segundo lugar vem Noruega com 6, então não tem nenhuma chance de nenhuma equipe ser eliminada nessa fase. E aí no grupo G, que tem partidas acontecendo na madrugada de sexta para sábado, Egito e Irã se enfrentam em Seattle e em Vancouver, nos estados no Canadá. Nova Zelândia e Bélgica se enfrentam. No grupo G, o líder é o Egito com 4 pontos, em segundo lugar vem o Irã com 2, em terceiro a Bélgica com 2 e em quarto a Nova Zelândia com 1. E agora, dando uma rápida passada na próxima fase com os confrontos de ontem, já tem inclusive duelos definidos nessa segunda fase, nessa fase de 18avos de final. porque aí a seleção do Canadá, que passou no mesmo grupo que a Suíça, vai enfrentar a África do Sul no próximo domingo, dia 28 de junho, às 16 horas, em Los Angeles. De resto, ainda tem alguns confrontos a serem definidos, como o caso da Alemanha, de Marrocos, Estados Unidos, Brasil, México, Argentina e Suíça. Então ainda tem muita coisa para se desenrolar nesse final de semana na Copa do Mundo de 2026. Bom, são 18 horas e 52 minutos. Hoje também temos Série B. É, a Série B do Campeonato Brasileiro não parou nesse período de pausa da primeira divisão do Campeonato Brasileiro. Ontem a gente destacou aí a última partida da 14ª rodada, que aconteceu na última terça-feira. Mas hoje já temos o começo de mais uma rodada, a 15ª rodada, com partida acontecendo hoje às 20h30, lá na Arena Pantanal, entre Cuiabá e Londrina. Mas essa rodada da Série B tem continuidade amanhã, sexta-feira, com o Novo Horizontino e Vila Nova no estádio Jorge Ismael de Biasi. E aí, nas demais partidas, o Operário de Ponta Grossa enfrenta o América Mineiro no estádio Germano Krieger, na cidade de Ponta Grossa, no sábado às 11 horas da manhã. Também no sábado, mas às 4 da tarde, acontece um jogo. Criciúma e São Bernardo se enfrentam no estádio Heriberto Hilse, na cidade de Criciúma. Mas no domingo temos 3 jogos acontecendo às 4 da tarde, sendo eles Atlético e Clube de Minas Gerais e Avaí na Arena Sicredi em São João del Rei, e Atlético Goianiense e Ponte Preta no estádio Antônio Ascioli na cidade de Goiânia, assim como Juventude e Ceará entram em campo no estádio Alfredo Jaconi na cidade de Caxias do Sul. Já no domingo também às 18h30, Fortaleza e Sport se enfrentam na Arena Castelão, enquanto Náutico e Goiás se enfrentam no Estádio dos Aflitos, em Pernambuco. E aí, a última partida dessa 15ª rodada da Série B do Campeonato Brasileiro fica por conta de Botafogo de Ribeirão Preto e CRB no Estádio Santa Cruz, na cidade de Ribeirão Preto, terça-feira, 20 horas. Bom, são 18 horas e 54 minutos. Chegamos ao fim de mais um programa Gol de Placa. O programa Gol de Placa desta quinta-feira, dia 25 de junho, movimentado, hein? É, realmente, uma quinta-feira com informação da Red Bull Bragantino, seleção brasileira, empolgado aí da seleção brasileira. Vindo embalado, né? A seleção brasileira parece que, como que eu posso dizer, é a seleção brasileira que parece que achou o seu rumo na Copa do Mundo, e que isso é muito positivo. E lembrando que a seleção brasileira volta a jogar na próxima segunda-feira, dia 14 de junho. Então aí vai ser mais, na verdade, às 14 horas, na segunda-feira, dia 29 de junho, às 14 horas. Com direção de rádio de Maria de Lima, parte técnica de Demétrio Campos e apresentação minha, Luiz Henrique Domingues, o programa Gol de Placa foi um oferecimento de Dog Mil, alimento completo para o 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Tenham todos um ótimo resto de quinta-feira e um ótimo resto de semana. A gente volta amanhã na programação da Bragança FM. Valeu, falou!
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21: 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As notícias do governo federal que movimentaram o país no dia de hoje.
22: Boa noite.
23: Boa noite para você que nos acompanha em todo o país.
22: Quinta-feira, 25 de junho de 2026.
23: Vamos ao destaque do dia, soberania no campo.
22: O governo do Brasil anuncia a retomada das obras da unidade de fertilizantes nitrogenados 3, na cidade de Três Lagoas, em Mato Grosso do Sul.
23: Serão investidos mais de 5 bilhões de reais com o apoio do novo PAC. E a nova fábrica terá capacidade de produzir 16% da demanda nacional por ureia.
22: Presidente Lula destaca que a produção de fertilizantes garante a blindagem do país em relação à subida de preços internacionais.
24: Preços absurdos de fertilizantes que poderiam ser produzidos no Brasil, que aumenta a cada guerra que alguém quer dar no outro lá fora. E o pobre brasileiro paga o preço dessa guerra.
23: E ainda em Mato Grosso do Sul, o presidente entrega a titulação de terras para 1.390 famílias assentadas da reforma agrária.
22: Elas produzem leite, grãos, frutas e hortaliças e criam pequenos animais.
23: Com a titulação, produtores poderão acessar políticas públicas de crédito e assistência rural.
22: E você vai ouvir também oportunidades de negócios para empresários brasileiros.
23: Com a entrada em vigor de novas tarifas na União Europeia por causa do acordo com o Mercosul, o governo do Brasil quer aumentar exportações, inclusive de pequenas e médias empresas.
22: E nós conversaremos sobre isso com o Laudemir Miller, presidente da Apex Brasil, a agência brasileira de promoção de exportações.
23: Hoje na apresentação da Voz do Brasil, Mariana Jungmann e Luciano Seixas.
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23: Três aeroportos de Mato Grosso do Sul estão agora mais modernos, com capacidade ampliada e com mais conforto para os passageiros.
22: O presidente Lula esteve hoje em uma série de eventos no estado e participou agora há pouco da entrega da primeira fase das obras do aeroporto de Ponta Porã e também dos terminais de Campo Grande e Corumbá.
23: A repórter Graziele Bezerra está com a gente aqui no estúdio e tem mais informações sobre isso. Boa noite, Graziele.
1: Boa noite para você também, Luciano. Boa noite para Mariana e boa noite para o ouvinte da Voz do Brasil. Esses terminais de Campo Grande, Corumbá e Ponta Porã foram modernizados e ampliados com recursos do novo PAC. Essas obras estão no pacote de investimentos de 4 bilhões e meio de reais que a concessionária Aena está fazendo em 11 terminais, inclusive em aeroportos também de São Paulo, Minas Gerais e Pará. O ministro de Portos e Aeroportos, Tomé Franca, explicou que esses investimentos fazem parte do projeto Ampliar, que busca modernizar e também equipar aeroportos regionais.
2: Esse é o nosso desafio, é o desafio da infraestrutura aeroportuária do Brasil. A gente conseguiu fazer a requalificação dos grandes aeroportos e a gente tinha um grande desafio que era investir e requalificar os aeroportos regionais, porque o presidente Lula entende que o transporte aéreo não é apenas para a elite, não é para uma parte da população, mas é para todos os brasileiros.
1: Bom, em Ponta Porã, que é a cidade que faz fronteira aí com o Paraguai, o terminal aeroportuário ficou 5 vezes maior. A capacidade anual saltou de 30 mil para 130 mil passageiros. O aeroporto também ganhou novos espaços comerciais, teve aí ampliação do estacionamento e mais posições para aeronaves comerciais. Na capital, Campo Grande, o aeroporto agora está preparado para receber voos internacionais com 3 pontos de embarque, novos equipamentos de inspeção, sala de embarque aí com 7 portões, a capacidade de atendimento saltou de 950 mil para 2 milhões e 600 mil passageiros por ano. E em Corumbá, cidade que dá acesso ao Pantanal, o aeroporto conta agora com novos espaços de embarque, check-in, inspeção de passageiros e estacionamento também. Além de aumentar a capilaridade logística e impulsionar o desenvolvimento da economia sul-mato-grossense, esses novos terminais também vão reforçar a infraestrutura para atender moradores, turistas, empresários e produtores que dependem, né, do transporte aéreo diariamente. Mariana, Luciano.
22: Obrigada, Graziele. Graziele Bezerra, pelas suas informações ao vivo aqui na Voz do Brasil.
23: E ainda em Mato Grosso do Sul, mais cedo, o presidente anunciou a retomada de uma fábrica de fertilizantes, que vai contribuir para a segurança alimentar e o fortalecimento da produção agrícola no Brasil.
22: A obra vai contar com 5 bilhões de reais do novo PAC e vai gerar cerca de 8 mil empregos.
3: Os fertilizantes ricos em nitrogênio são essenciais para o rápido crescimento de plantações. Por isso, costumam ser usados para aumentar a produtividade de lavouras de soja, milho e feijão, por exemplo, para reduzir a dependência de outros países e garantir que esse produto continue fortalecendo a produção interna. O governo do Brasil anunciou a retomada das obras da unidade de fertilizantes nitrogenados 3, na cidade de Três Lagoas, no Mato Grosso do Sul. Serão investidos mais de 5 bilhões de reais com apoio do novo PAC. A ministra da Casa Civil, Miriam Belchior, destaca o potencial de obras como essa para o desenvolvimento do país.
8: Gera emprego, gera crescimento no país, é bom para todo mundo. Reúne o setor público, reúne o setor privado, as nossas estatais.
3: A retomada da construção da fábrica, que estava paralisada desde 2015, deve gerar cerca de 8 mil empregos diretos e indiretos. As operações estão previstas para começarem em 2029. O empreendimento será da Petrobras, que assinou contratos com as empresas responsáveis pela conclusão da obra. De acordo com a presidente da estatal, Magda Jambriar, a localização da fábrica é estratégica.
9: Isso é fertilizante para Mato Grosso, Mato Grosso do Sul, Goiás, Paraná, São Paulo, região que concentra nada mais, nada menos do que 40% da demanda brasileira de ureia.
3: A ureia é um dos principais fertilizantes nitrogenados utilizados pelos agricultores. Quando entrar em operação, a fábrica terá capacidade para produzir o equivalente a 16% da demanda nacional. Para o presidente Lula, a retomada da obra representa um passo importante para fortalecer a produção de fertilizantes à base de nitrogênio nacional e impacta diretamente no preço dos alimentos.
24: Você tem quase que 85% da estrutura de uma obra como essa, de repente para e fica 12 anos parada. E o Brasil pagando preços absurdos de fertilizantes que poderiam ser produzidos no Brasil, que aumenta a cada guerra que alguém quer dar no outro lá fora. E o pobre brasileiro que vai comprar uma fruta, que vai comprar uma comida, paga o preço dessa guerra.
3: Quando a unidade de Três Lagoas entrar em operação, junto a outras três unidades comandadas pela Petrobras, a estatal projeta atender cerca de 35% do mercado nacional de ureia até 2029. Antes da retomada das fábricas, 100% da ureia consumida no país era importada. Reportagem Márcia Fernandes.
0: E também em Ponta Porã, o presidente Lula entregou hoje mais de 1.300 títulos de terra para assentados da reforma agrária.
6: A ação faz parte do programa Terra da Gente, que visa agilizar a destinação de terras no país.
7: A segurança do título da terra chegou para 1.390 famílias do assentamento Itamaraty, em Mato Grosso do Sul. A entrega dos documentos aos produtores em um dos maiores assentamentos da reforma agrária do país foi feita pelo presidente Lula. O representante da Cooperativa dos Agricultores Familiares do assentamento Itamaraty, Ataíde Zambrushi, destacou os impactos para a comunidade.
10: Nós necessitamos desse título para as cooperativas poder crescer, recursos financeiros, água e indústria, para produzir alimento para esse Brasil. É dar de comer para a nossa agricultura, para os nossos alunos na escola, para a nossa Conab. Esse título representa muita coisa para nós.
7: Com mais de 50 mil hectares, o assentamento abriga cerca de 2.800 famílias, que produzem leite, grãos, frutas e hortaliças, e que também criam pequenos animais. Com o título definitivo da terra, os assentados passam a ter estabilidade para produzir e acessar políticas públicas, como crédito e assistência técnica rural. O presidente Lula destacou o esforço do governo para fazer desapropriações que levam à reforma agrária.
24: E está ficando cada vez mais caro. Não pensa que é barato, não, porque é caro. Desapropriar uma fazenda aqui nesse estado é muito caro. Não pense que é fácil fazer. Tudo é uma guerra contra a lei. Tudo é uma guerra contra o manual. Porque o manual é quase tudo para criar dificuldade. É como se a gente estivesse subindo uma escada. A gente cansa, mas a gente não pode desanimar. A gente cansa, mas a gente não pode desanimar.
7: Também foi entregue o título de propriedade à comunidade quilombola Picadinha, localizada em Dourados. Foi assinado ainda acordo para a destinação de mais 72 mil hectares no estado para a reforma agrária. A medida deve resultar na criação de 33 novos assentamentos para quase 5.800 famílias. Foram entregues ainda 42 unidades habitacionais em outros 10 assentamentos sul-mato-grossenses, em um investimento de R$4 milhões. Reportagem Luana Karen.
0: E o presidente Lula também comentou hoje assuntos internacionais.
6: Ele prestou solidariedade às vítimas do terremoto na Venezuela e ofereceu apoio ao país para a presidente venezuelana Delcy Rodríguez.
0: E parabenizou o novo presidente eleito da Colômbia, Thaisa Vitória, tem os detalhes.
11: Pela rede social X, o presidente Lula disse que tomou conhecimento com grande preocupação e consternação dos impactos causados pelo terremoto que assolou a Venezuela ontem. O presidente disse ainda que instruiu o Ministério de Relações Exteriores e a Embaixada do Brasil na capital venezuelana, Caracas, a avaliarem as medidas de assistência que o Brasil possa tomar para ajudar os atingidos. Ainda ontem à noite, o Itamaraty divulgou nota declarando que não há brasileiros registrados entre as vítimas até o momento. Em evento nesta quinta-feira em Mato Grosso do Sul, o presidente Lula disse que já conversou com a presidente da Venezuela, Delcy Rodrigues.
24: Nós fizemos uma reunião com vários ministros agora. Eu falei que a presidenta Delcy da Venezuela de manhã do carro para perguntar para ela o que ela precisava que a gente fizesse. E nós estamos reunidos, vários ministros, para a gente mandar tudo o que for necessário mandar para a Venezuela. Água, bombeiro, defesa civil, comida, remédio.
11: E pela mesma rede social, o presidente parabenizou o povo colombiano pelo processo democrático e soberano que elegeu Abelardo de la Espriella nas eleições do último domingo. Lula destacou a amizade entre Brasil e Colômbia e disse que ela é fundamental para a superação de desafios comuns, como a preservação da Amazônia, o enfrentamento da pobreza e o combate ao crime organizado. Reportagem Thaísa Vitória.
4: E agora há pouco, o presidente Lula divulgou em uma rede social que vai enviar na manhã dessa sexta-feira uma missão humanitária de busca e resgate urbano na Venezuela.
0: O Brasil vai enviar um avião KC-390 da Força Aérea Brasileira que vai sair de Guarulhos com 36 bombeiros, técnicos da Defesa Civil Nacional, da Agência Nacional de Telecomunicações e 9 toneladas de equipamentos para socorro às vítimas.
4: No sábado, o Brasil vai enviar equipamentos para montagem de um hospital de campanha, purificadores de água com painel solar, medicamentos e material médico para cirurgias.
0: Lula afirmou também que segue acompanhando o trabalho de resgate e que o Brasil vai prestar todo o apoio necessário ao povo venezuelano.
4: Benefícios tarifários do Acordo de Livre Comércio entre Mercosul e União Europeia começaram a vigorar no mês passado.
0: Com eles, inúmeras oportunidades de negócio se abrem para empresas brasileiras no continente europeu, inclusive para as pequenas e médias.
4: E o governo do Brasil quer levar aos empresários mais conhecimento sobre essas oportunidades. Por isso, amanhã vai lançar uma plataforma voltada para eles.
0: Quem nos conta os detalhes sobre isso é o presidente da Agência Brasileira de Promoção das Exportações, a Apex Brasil, Laudemir Miller, que fala conosco ao vivo de São Paulo agora. Boa noite, presidente.
5: Boa noite.
0: Presidente, amanhã o senhor vai participar junto com o vice-presidente Geraldo Alckmin e o ministro do Desenvolvimento, Indústria, Comércio e Serviços, Márcio Elias Rosa, de um encontro

0: com tarifa zero. E o que, que significa na prática? Significa que, por exemplo, hoje, né, antes do acordo para a gente exportar um mel para a Europa, o produtor brasileiro pagava 17% de tarifa, de imposto. Para exportar uva, tinha que pagar 11%, 12%. Para exportar máquina, tinha que pagar imposto também. E com o acordo, essas tarifas vão reduzir e nós temos 5 mil produtos que essa tarifa já é zero. Então, isso vai melhorar muito os negócios do Brasil e vai dar acesso a um mercado de 3 trilhões de dólares.
1: E vocês vão apresentar também, né, presidente, ferramentas para que esses empresários possam aproveitar melhor essas oportunidades. Uma delas é uma plataforma desenvolvida pela Apex Brasil sobre produtos brasileiros aptos a disputar esse espaço no mercado europeu, não é isso? Fala mais para a gente sobre essa plataforma, como é que ela vai funcionar?
0: É isso mesmo, Mariana. É porque o que a gente quer é que cada empresário ele possa ter a exata noção de qual que é a situação do seu produto. Ou seja, eu estou produzindo aqui o meu produto, ele, afinal de contas, a tarifa caiu ou não, quanto que é, qual é o benefício que eu vou ter nesse acordo, né? Então, essa ferramenta, ela vai estar disponível, é uma ferramenta que pode ser usada no computador, pode ser usada no celular, e cada um vai poder saber exatamente a sua situação, o produto que ele tem, o quanto que ele está sendo beneficiado. Mas, saber qual é a oportunidade, né? É só o primeiro passo. O que a gente quer mesmo é que esse empresário possa transformar essa oportunidade em negócio. E por isso que a Apex Brasil, junto com vários parceiros, nós já planejamos, a gente tem uma programação de nos próximos 12 meses, até julho do ano que vem, nós vamos fazer 150 eventos de negócios só para o mercado europeu, onde a gente pretende aí beneficiar em torno de 2.600 empresas para que o empresário conheça a oportunidade que tem, mas principalmente em conhecendo essa oportunidade possa encontrar compradores europeus e aí sim exportar e fazer negócios.
2: Bom, e essa plataforma pode também estimular as pequenas e médias empresas brasileiras a entrarem nesse novo mercado trilionário, né, que o senhor falou. O estimular exportações de empresas de pequeno porte é uma das metas da Apex para os próximos anos, não é isso?
0: Exato, Luciano. Isso é muito importante. É, que todo mundo que está ouvindo a Voz do Brasil, os nossos empresários, as nossas cooperativas, os nossos produtores rurais, acreditem que a exportação é possível para todo mundo. É possível para os médios e também é possível para os pequenos. O que precisa fazer? Tem que se preparar, tem que entender o mercado e nisso a Apex Brasil pode ajudar muito. É, com ferramentas de inteligência de mercado, planos de negócios e principalmente participar das nossas feiras, das nossas rodadas de negócios, tanto no exterior como no Brasil, quando a gente traz compradores internacionais ao Brasil. Então essa é uma grande mensagem, que é uma grande oportunidade para todos, pequenos e médios também têm essa oportunidade. Se prepararem, contando com o nosso apoio, a gente tem uma segurança muito boa de que também essa oportunidade vai ser viável e se transformar em negócio para eles.
1: Agora, o senhor mencionou anteriormente alguns itens que vão estar beneficiados aí pelo acordo, mel, por exemplo. A Apex já mapeou, né, o que vai ter essa redução tarifária para exportação para a Europa. Esses itens, eles coincidem com aqueles que vão ter aumento de tarifas imposto pelos Estados Unidos, né, na última taxação, ou seja, a minha pergunta é, as oportunidades na Europa, elas podem ajudar a reduzir o impacto dessa taxação norte-americana?
0: Sim, elas podem sim, né? Estados Unidos continua sendo um mercado muito importante, a gente continua promovendo as empresas e os produtos brasileiros nos Estados Unidos, mas a Europa é uma grande oportunidade que se abre também para os exportadores brasileiros. E para vocês terem uma ideia, a exportação do Brasil para os Estados Unidos, se a gente comparar janeiro a maio do ano passado com janeiro a maio deste ano, houve uma redução de em torno de 2 bilhões de dólares da nossa exportação. Só que ao mesmo tempo que nós caímos a nossa exportação para os Estados Unidos, o Brasil aumentou a exportação para a Europa. Nós exportamos a mais 1 bilhão e meio para a Europa, nós exportamos 8 bilhões a mais para a China e exportamos, por exemplo, para a Índia, quase 2 bilhões de dólares a mais também. Então, embora tenha caído a exportação para os Estados Unidos, o Brasil bateu o recorde de exportação

0: esse ano, se a gente pegar janeiro a maio, onde nós tivemos 12 bilhões de dólares a mais. E interessante, Luciano, é que das 2.000 empresas que estão com a Apex Brasil, que a gente trabalha, que a gente apoia e exportam para os Estados Unidos, nós tivemos 72% dessas empresas, elas diversificaram o mercado. Elas continuam exportando para os Estados Unidos, mas passaram também a exportar para outros mercados.
1: Presidente, nós temos apenas um minutinho a
0: Inclusive para
1: mais.
0: diversificação.
1: Atualmente, o comércio entre Brasil e União Europeia movimenta cerca de 100 bilhões de dólares por ano. Você já tem uma estimativa de quanto esse fluxo pode crescer com a entrada em vigor, né, desse acordo?
0: Olha, Luciano, nós fizemos um estudo pegando só 540 43 produtos, que são aqueles que a gente tá priorizando, só esses 543 produtos, na estimativa da Apex Brasil, no nosso estudo, que são os nossos produtos prioritários, eles podem render ao Brasil no curto prazo, nos próximos 12 meses, um incremento de exportação de até 1 bilhão de dólares. E aí, basta também colocar que a gente tem não só esses 543, mas a gente tem milhares de outros produtos também com oportunidade, de modo que eu acho que a gente está com uma expectativa muito positiva de ter um crescimento aí de pelo menos 1 bilhão de dólares nos próximos meses para a Europa.
2: Muito bem, nós conversamos com Laudemir Miller, presidente da Apex Brasil, a Agência Brasileira de Promoção de Exportações. Muito obrigada pela sua entrevista aqui à Voz do Brasil, presidente.
0: Obrigado, Mariana. Boa noite a todos.
1: Garantir acesso à educação, lazer e proteção para crianças e adolescentes é um dever do Estado e de toda a sociedade, como estabelece a Constituição Federal.
2: Mas essa realidade ainda é distante para mais de 1 milhão e 600 mil jovens de todo o país submetidos ao trabalho precoce.
1: Para mudar esse cenário, o Ministério do Trabalho e Emprego lançou o novo Plano Nacional de Erradicação do Trabalho Infantil.
2: Com metas válidas até 2035, a iniciativa quer fortalecer a rede de fiscalização e assistência social em todo o Brasil.
3: Brincar, estudar e se desenvolver, direitos que ainda estão longe da realidade de milhões de crianças e adolescentes brasileiros. Segundo o IBGE, em 2024, o país registrou cerca de 1 milhão 650 mil crianças e adolescentes entre 5 e 17 anos em situação de trabalho infantil. O Nordeste concentra o maior número de casos, com 506 mil crianças e adolescentes nessa condição, seguido pelas regiões Sudeste, Norte, Sul e Centro-Oeste. Entre as principais causas estão a desigualdade social, a baixa renda familiar e a evasão escolar. No Brasil, qualquer trabalho é proibido para menores de 14 anos. Dos 14 aos 16 anos, só é permitido na condição de jovem aprendiz. Para enfrentar esse problema, o Ministério do Trabalho e Emprego lançou o Plano Nacional de Prevenção e Erradicação do Trabalho Infantil e Proteção a Adolescentes no Trabalho, com vigência até 2035. Uma conquista coletiva, destacou Roberto Guimarães, Coordenador Nacional de Erradicação do Trabalho Infantil.
4: Esta quarta edição representa avanços significativos e confere maior estabilidade, continuidade e capacidade de planejamento de longo prazo.
3: O documento reúne metas, indicadores e estratégias para fortalecer a proteção de crianças e adolescentes em todo o país. A proposta foi construída de forma coletiva, com participação do governo, trabalhadores, empregadores, sistema de justiça, sociedade civil e organismos internacionais. Para o ministro do Trabalho e Emprego, Luiz Marinho, cabe à sociedade monitorar, fiscalizar as metas do plano e combater o trabalho infantil.
5: Esse é o compromisso deste quarto plano. O compromisso de todos e todas para que nós possamos sonhar e trabalhar para realizar esse sonho, para um dia sermos declarados trabalho infantil erradicado.
3: Para adolescente de Sergipe, Ellen Hipólito, representante do comitê que debateu o novo plano, lugar de criança não é no trabalho, é na escola, no brincar e na oportunidade de sonhar com um futuro melhor.
6: É por isso que esse plano, ele é muito mais do que um documento. Ele representa a construção de oportunidades e para que crianças e adolescentes eles possam realmente estar na escola e sonhar, que é o que a gente sempre quer na nossa infância.
3: Com duração de 10 anos, o novo plano vai orientar as políticas públicas de combate ao trabalho infantil em todo o país. A meta é fortalecer a rede de proteção e garantir que crianças e adolescentes tenham acesso à educação, ao lazer e ao desenvolvimento pleno de seus projetos de vida. Reportagem Pablo Mundim.
1: Essas foram as notícias do Governo do Brasil.
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2: Fique agora com as notícias do Poder Judiciário e do Congresso Nacional. Boa noite.
1: Boa noite para você e até amanhã.

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2: STF começa a julgar ações que questionam a exclusão de pessoas com autismo da isenção de impostos na compra de veículos.
3: STJ valida uso da ferramenta conhecida como teimosinha em execuções fiscais.
2: TSE lança manual do eleitor.
3: Boa noite, eu sou Marcela Luiz.
2: E eu sou Walter Lima.
3: O Supremo Tribunal Federal começou a analisar dispositivos da regulamentação da reforma tributária que restringiram a isenção de impostos na compra de veículos por pessoas com deficiência.
2: A discussão envolve as regras de isenção do imposto sobre bens e serviços e da contribuição sobre bens e serviços instituídos pela reforma tributária.
3: Pela nova legislação, pessoas com deficiência têm direito à alíquota zerada na compra de veículos, mas o benefício foi restrito ao excluir situações que demandam suporte à mobilidade, como o autismo de nível 1. Na sessão de hoje, o plenário escutou as partes do processo. Depois, o julgamento foi suspenso e será retomado em uma outra data ainda a ser definida. A reiteração automática de ordens de bloqueio via Cisbajude pela chamada teimosinha é medida legítima para efetivar a execução, cabendo ao executado demonstrar causas impeditivas do gravame.
2: Essa tese do STJ deve ser seguida pelos tribunais de todo o país. Fátima Uchoa.
4: A teimosinha permite a repetição automática das ordens de bloqueio de dinheiro nas contas bancárias do devedor sem necessidade de nova decisão judicial. Para o relator na primeira sessão do STJ, ministro Sérgio Cucchina, essa ferramenta contribui para a efetividade da execução, a duração razoável do processo e a eficiência da prestação jurisdicional, além de contribuir para impedir o esvaziamento de contas pelo devedor e aumentar as chances de localização de ativos financeiros para satisfazer o crédito. Ainda segundo o ministro, o risco de a teimosinha alcançar valores protegidos por lei é controlado pelos meios legais de impugnação e pelo dever do juiz de cancelar indisponibilidades irregulares ou excessivas.
3: TSE lança Manual do Eleitor, um guia que reúne as principais orientações para quem vai participar das eleições 2026.
2: O anúncio foi feito pelo presidente do TSE, ministro Cássio Nunes Marques, durante sessão desta quinta-feira. Estevão Furtado.
5: Além das versões impressa e digital do manual, a iniciativa também prevê vídeos explicativos no canal da Justiça Eleitoral no YouTube, um site exclusivo e conteúdos nas redes sociais do Tribunal. Entre as orientações estão a obrigatoriedade de apresentar um documento oficial com foto para votar e a proibição do uso de celular na cabine de votação, medida que garante o sigilo do voto. O presidente também destacou o lançamento do programa Seu Voto Importa, que amplia ações de inclusão e acessibilidade nas eleições e busca incentivar especialmente a participação de jovens de 16 e 17 anos no processo eleitoral.
3: Estatal é condenada a indenizar analista de RH ameaçada com canivete.
2: A trabalhadora deve receber R$12 mil por danos morais. Marja Lacerda.
6: A analista trabalhava em uma empresa que prestava serviços para a Celesc Distribuição em Blumenau, Santa Catarina. Quando a empresa foi vendida, o salário dos empregados passou a atrasar. Um deles, num ato de desespero, fez a analista refém, ameaçando de morte. Para os ministros do TST, a Celesc, como empresa contratante, também é responsável por descumprir as normas de segurança no trabalho, permitindo que a trabalhadora terceirizada fosse exposta à situação de risco.
3: Justiça Federal atende a pedidos do MPF e determina consolidação de terra indígena no Pará.
2: Entes governamentais foram condenados a pagar mais de R$2 milhões por danos morais coletivos por omissão histórica. Vanessa Pereira.
7: A sentença reconheceu a validade do decreto estadual publicado em 1945, que garante o direito do território ao povo indígena Amanaié, no Pará. Além do pagamento de indenização por danos morais coletivos e por omissão histórica, o governo do Pará, o Instituto de Terras do Pará, a União e a FUNAI deverão fazer estudos técnicos e realizar a retirada de ocupantes irregulares da área.
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3: Uma boa noite.
2: E até amanhã.
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8: Eu sou Paula Groba.
9: E eu sou Humberto Pinheiro.
8: E estes são os destaques de hoje do Jornal do Senado, que começa agora.
9: Próximo presidente da República enfrentará desafio de ajuste fiscal, aponta relatório da IFE.
8: Discussão no STF sobre controle de gastos públicos repercute no Senado.
9: Nova lei amplia atendimento no SUS para pessoas com dor crônica.
8: Boa noite.
9: Boa noite.
8: Existem dores que duram meses ou até anos, afetam milhões de brasileiros e podem comprometer o trabalho, o sono e a qualidade de vida.
9: Para ampliar o atendimento a esses pacientes, uma nova lei garante assistência integral pelo SUS e cria o Dia Nacional de Conscientização e Enfrentamento da Dor Crônica. A repórter Marcela Cunha tem os detalhes.
10: As pessoas que convivem com dor crônica agora têm direito a atendimento integral pelo SUS. O texto prevê acompanhamento na rede pública e determina que o paciente seja informado sobre os riscos e possíveis efeitos adversos dos tratamentos. Segundo a Sociedade Brasileira de Estudos da Dor, a condição atinge cerca de 60 milhões de pessoas no Brasil. Para o senador Dr. Irã, do Progressistas de Roraima, a medida corrige uma lacuna no acesso a tratamento.
11: Um tema tão importante que é negligenciado pelo nosso Sistema Único de Saúde, que tem um tripé pétreo da universalidade, da equidade e da integralidade, que é o nosso SUS. Ao fazer a defesa desse projeto, você beneficia essas pessoas para que elas tenham acesso amplo e rápido ao nosso sistema de saúde, pessoas com dor crônica, e eu me incluo aqui, e assim é com muitas pessoas.
10: A nova lei também cria o Dia Nacional de Conscientização e Enfrentamento da Dor Crônica em 5 de julho. A data será representada pela cor verde e deve estimular campanhas sobre prevenção, diagnóstico, opções de tratamento e combate ao preconceito contra quem vive com dor constante. Para a senadora doutora Eudócia, do PSDB de Alagoas, a criação de uma data nacional tem papel estratégico na ampliação da conscientização e na mobilização de profissionais e gestores em torno do tema.
12: A iniciativa confere visibilidade a uma condição que afeta milhões de brasileiros e que muitas vezes permanece invisível no debate público. A dor crônica compromete a qualidade de vida, limita a autonomia e interfere nas relações sociais, familiares e profissionais, configurando um importante desafio para o sistema de saúde e para a sociedade.
10: O projeto teve origem na Câmara dos Deputados e foi aprovado pelo Senado em maio, sob relatoria do senador Flávio Arnes, do PSB do Paraná. A regulamentação pelo Executivo deverá detalhar como esse acompanhamento será oferecido no SUS.
8: E o senador astronauta Marcos Pontes, do PL de São Paulo, defendeu que a avaliação para o exercício da atividade médica seja realizada pelo Conselho Federal de Medicina e não pelo Ministério da Educação, como prevê a medida provisória editada pelo governo federal. A proposta torna obrigatória a aprovação de um exame nacional para exercer a profissão. O texto já está em vigor, mas ainda precisa ser analisado pelo Congresso Nacional.
9: Segundo o parlamentar, a certificação dos profissionais deve ficar sob responsabilidade da entidade que representa a categoria, de forma semelhante ao que ocorre com a Ordem dos Advogados do Brasil. Já o MEC caberia avaliar a formação dos estudantes, além de fiscalizar a qualidade dos cursos de graduação. Para Marcos Pontes, é necessário separar as funções de formação e fiscalização. Ele afirma que o órgão responsável pelo ensino não deve ser o mesmo encarregado de atestar a proficiência dos futuros médicos.
13: A função do Conselho Federal de Medicina é a avaliação dos profissionais. Assim como é feito na advocacia, você tem os cursos de formação de advogados e depois você tem a OAB, para que o profissional possa ser certificado pelos seus pares para poder exercer essa profissão. Da mesma forma, da medicina.
14: O Supremo Tribunal Federal vai analisar uma proposta de súmula vinculante que pode impedir a criação de despesas públicas ou a concessão de benefícios sem a indicação do impacto no orçamento e da fonte de recursos para custeá-los.
9: O tema repercutiu no Senado. Os detalhes com o repórter Alexandre Campos.
15: Na opinião do senador Eduardo Girão, do Novo do Ceará, o Brasil não precisa escolher entre irresponsabilidade fiscal e ativismo judicial. O caminho correto, na visão dele, é cumprir a Constituição, respeitar a lei de responsabilidade fiscal e preservar o papel de cada poder. Já o senador Oriovisto Guimarães, do PSDB do Paraná, classificou de oportuna a proposta de súmula vinculante.
16: Vem no momento em que o país está ampliando gastos, desrespeitando a lei de responsabilidade fiscal, e é preciso que aqueles que querem que essa lei seja cumprida recorram ao Supremo e que o Supremo tenha um instrumento dessa súmula vinculante para facilitar os julgamentos e para que realmente a lei da responsabilidade fiscal seja respeitada.
15: Para Marcos Pestana, diretor executivo da Instituição Fiscal Independente, órgão vinculado ao Senado, que tem como uma de suas atribuições mensurar o impacto fiscal, especialmente os decorrentes de decisões dos poderes da República, a iniciativa é redundante. Ele explicou que a Constituição e a Lei de Responsabilidade Fiscal já exigem que qualquer gasto extra proposto venha acompanhado de medida compensatória, como corte de despesa ou aumento de tributos.
14: E quem assumir a presidência da República no próximo ano terá pela frente um grande desafio: equilibrar as contas públicas.
9: Um relatório da Instituição Fiscal Independente alerta que, sem medidas de ajuste, a dívida do governo pode alcançar um nível recorde na próxima década. A reportagem é de Douglas Castilho.
17: Segundo a entidade, a instabilidade em alguns dos maiores produtores de petróleo do mundo pressiona a inflação e prejudica o poder de compra das famílias, o que deve levar o Banco Central a manter uma política de juros altos por mais tempo. Assim, o relatório prevê que a inflação feche o ano em 5%, resultado acima do teto da meta, e que a taxa Selic diminua apenas 0,25 ponto percentual. O diretor da IFE, Alexandre Andrade, explicou como todo esse processo acontece na prática, dando o exemplo do diesel.
18: O diesel mais alto vai afetar fretes, custo de transporte de mercadorias, e isso tudo é repassado para os preços finais dos produtos. Então, a depender dos desdobramentos do conflito, isso tende a ser muito ruim para os índices de inflação.
17: Apesar desse aspecto negativo, o Brasil pode se beneficiar em outro ponto, ao menos no curto prazo. Como grande produtor de petróleo, o país aumenta o preço da venda, ganha dividendos pagos pela Petrobras e ainda melhora a arrecadação de tributos, cumprindo a meta fiscal no ano. Mas o relatório reforçou a preocupação com o aumento constante da dívida pública, que, segundo o documento, pode chegar a níveis insustentáveis em 2036.
14: O senador Isalci Lucas, do PL do Distrito Federal, destacou a instalação da Frente Parlamentar Mista de Defesa dos Feirantes. Segundo o parlamentar, a iniciativa busca fortalecer a atividade das feiras livres e valorizar os trabalhadores do setor.
9: Isalci defendeu ainda projeto de autoria da senadora Leila Barros, do PDT do Distrito Federal, que propõe a criação de regras para garantir que os feirantes que trabalham há pelo menos 5 anos na mesma feira não precisem se submeter à licitação e tenham o direito de transferir o ponto para familiares.
19: Eles estão passando por um momento difícil porque o governo não tem a sensibilidade, está querendo licitar todos os boxes das feiras. Quer dizer, os grandes empresários que têm grana vão lá e vão ganhar a licitação.
14: E o fim da escala 6x1 terá sessão de debate temático no Senado. A sessão será no dia 1º de julho. O objetivo é discutir os impactos sociais, econômicos e produtivos da redução da jornada de trabalho.
9: A PEC, aprovada pela Câmara, reduz a carga semanal de 44 para 40 horas, garante 2 dias de descanso e prevê uma implementação gradual ao longo de 14 meses. Repórter Lana Dias.
20: Devem participar do debate especialistas, representantes do governo, do setor produtivo e dos trabalhadores. O presidente do Senado, Davi Alcolumbre, também confirmou a presença da Frente Nacional de Prefeitas e Prefeitos. O senador Randolfe Rodrigues, do PT do Amapá, diz ter expectativas expectativas de votar o texto antes do recesso parlamentar.
4: Então nós estamos até 17 de julho para votar o fim da 6x1 e a instituição da escala 5x2. Eu estou confiante que antes de entrarmos em recesso nós apreciaremos.
20: Mas o senador Oriovisto Guimarães, do PSDB do Paraná, disse que a proposta não deveria ser votada em período próximo às eleições.
21: E votar essas coisas em período pré-eleitoral é uma loucura. A escala 6x1 é a maior de todas as bombas fiscais que nós podemos aprovar.
20: A proposta de emenda à Constituição, que acaba com a escala 6x1, já foi aprovada na Câmara dos Deputados.
9: Com edição de Paula Groba e trabalhos técnicos de João Lira, o Jornal do Senado fica por aqui. Acompanhe agora as notícias da Câmara dos Deputados. Boa noite.
22: Boa noite e até amanhã.
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23: Avança projeto que amplia a promoção de eventos do esporte feminino.
24: Propostas ampliam suporte para mulheres grávidas e mães que estudam.
23: Câmara prioriza emissão de documento à vítima de violência doméstica.
24: Parlamentares aprovam novo símbolo para a identificação da pessoa idosa.
23: Boa noite. Os deputados aprovaram um projeto que estabelece um novo símbolo nacional para identificar pessoas idosas. O texto pode seguir agora para o Senado, como informa a repórter Sofia Peçanha.
25: A Comissão de Constituição e Justiça da Câmara aprovou o projeto que institui um novo símbolo nacional de identificação da pessoa idosa. Hoje, o símbolo mais conhecido é o desenho de uma pessoa curvada com bengala. Pelo projeto, essa imagem será substituída por um novo símbolo, uma pessoa em pé acompanhada da inscrição 60+. O texto altera o Estatuto da Pessoa Idosa e a Lei de Atendimento Prioritário, para determinar que um novo símbolo seja utilizado em assentos preferenciais do transporte coletivo, vagas de estacionamento, filas e caixas prioritários, além de demais sinalizações destinadas ao atendimento preferencial da população idosa. Na justificativa do projeto, o autor, o deputado Gabriel Nunes, do PSD da Bahia, argumentou que o símbolo atual passa uma imagem negativa e estereotipada do envelhecimento, associando a pessoa idosa à fragilidade e à limitação física. A relatora do projeto na Comissão de Constituição e Justiça, a deputada Maria do Rosário, do PT do Rio Grande do Sul, afirmou que o país vive uma mudança no perfil da população.
26: Nós estamos cada vez mais velhos, mas nós queremos a longevidade com qualidade de vida. As próprias palavras que a gente usa, parece que a gente fala sobre o mundo produtivo quando não estamos aposentados. E quando estamos aposentados, falamos em inativo.
25: O projeto não muda direitos nem cria novos benefícios para a população idosa. Apenas altera a identificação visual. Essa padronização do símbolo, segundo Maria do Rosário, também ajuda no reconhecimento dos direitos da pessoa idosa em diferentes ambientes.
26: Esses símbolos unificados no plano nacional contribuem também para que, independente do letramento da pessoa, a gente olhe para uma vaga de estacionamento, para um espaço, para uma fila e faça cumprir as demais leis, seja na saúde, seja no estacionamento, como eu falei, seja em todas as áreas. Então, eu creio que criar esse símbolo hoje faz uma diferença para um Brasil que quer assegurar dignidade, direitos e respeito, sobretudo, à pessoa idosa.
25: Alguns estados já utilizam o símbolo sugerido em suas regiões, mas agora o projeto institui a imagem como símbolo oficial em todo o país. Aprovado pelas comissões da Câmara, o projeto seguirá para o Senado. Da Rádio Câmara de Brasília, Sofia Peçanha.
1: Segurança Pública.
24: Adilson Barroso, do PL de São Paulo, apresentou projeto que cria um sistema de alerta por aplicativo para avisar vítimas de violência doméstica sobre a aproximação de agressores monitorados por tornozeleira eletrônica.
23: Adilson Barroso ressalta que a ferramenta permite chamar o serviço de emergência com envio da localização em tempo real, registrando as violações como elemento de prova. Ele acrescenta que, segundo o projeto, o poder público poderá fornecer celular às vítimas atendidas.
1: Votação.
24: A Câmara dos Deputados aprovou prioridade na emissão de documentos para mulheres vítimas de violência doméstica. A repórter Júlia Lopes conta como deve funcionar.
27: Mulheres vítimas de violência doméstica que tiverem seus documentos destruídos ou roubados pelo agressor poderão ter atendimento prioritário para emissão de novos documentos. A medida está prevista no projeto de lei do deputado Duda Ramos, do Podemos de Roraima, aprovado pela Comissão de Constituição e Justiça da Câmara dos Deputados. A proposta altera a Lei Maria da Penha e também poderá beneficiar os dependentes da vítima. A mudança busca fortalecer a proteção e a autonomia das mulheres ao reconhecer a importância da documentação pessoal para garantir independência e acesso a direitos. O texto prevê atendimento prioritário em órgãos de identificação civil, cartórios e demais entidades responsáveis pela emissão de documentos com medidas de segurança e proteção da privacidade das vítimas. A regra vale para todos os documentos pessoais da mulher e de seus dependentes. O relator da proposta, deputado Diego Garcia, do União do Paraná, destacou que o projeto prevê mecanismos de proteção e sigilo durante todo o processo.
0: A comprovação será feita presencialmente por meio do boletim de ocorrência ou outro documento equivalente que comprove a situação de violência doméstica. E um ponto muito importante, o projeto também garante que todo esse processo seja feito com segurança e sigilo, protegendo a vítima e evitando qualquer risco adicional à sua integridade.
27: O texto aprovado também altera o Código Penal. Assim, a retenção, subtração ou destruição de documentos da mulher ou de seus dependentes será classificada como violência psicológica contra a mulher. O projeto que garante prioridade na emissão de novos documentos para vítimas de violência doméstica segue agora para análise no Senado. Da Rádio Câmara de Brasília, Júlia Lopes.
1: Direitos Humanos.
23: Projeto que obriga pais agressivos a participar de programa de prevenção de violência pode seguir para o Senado. A repórter Paula Bittar tem os detalhes da proposta.
2: A Comissão de Constituição e Justiça da Câmara aprovou um projeto que obriga pais ou responsáveis que tenham praticado violência contra criança ou adolescente a participar de programas de prevenção desse tipo de agressão. A relatora na CCJ, a deputada Laura Carneiro, do PSD do Rio de Janeiro, disse que o texto se harmoniza com a Constituição Federal, que assegura às crianças com prioridade a proteção integral e o resguardo contra toda forma de negligência, violência, crueldade e opressão. O texto aprovado modifica o Estatuto da Criança e do Adolescente para estabelecer que, uma vez verificada a hipótese de violência física, sexual, psicológica, negligência ou abandono, a autoridade judicial poderá determinar, além do afastamento do agressor da moradia, seu ingresso em programas de prevenção de violência contra crianças ou adolescentes. O autor do projeto, o deputado José Medeiros, do PL de Mato Grosso, disse que a proposta caminha no sentido de trabalhar a saúde mental desses agentes.
3: Um projeto muito importante, porque trata, inclusive, sobre saúde mental. Nós temos vários casos, por exemplo, de violência doméstica em casa com crianças e que chega ao óbito. Esse projeto, ele amplia a atuação do juiz. Ele dá instrumentos para que o juiz possa, não só a questão da pena ali, que ele tem que se ater a isso, mas também demandar um tratamento para a saúde mental do pai ou da mãe que tiver envolvido em casos de violência contra crianças.
2: A proposta que obriga pais ou responsáveis que tenham praticado violência contra criança ou adolescente a participar de programas de prevenção desse tipo de agressão já pode seguir para análise do Senado, a menos que haja recurso para votação antes pelo plenário da Câmara. Da Rádio Câmara de Brasília, Paula Bittar.
1: Justiça.
24: A Câmara aprovou a proibição de candidatura ao Conselho Tutelar de pessoas condenadas por crimes graves. A repórter Fabielle Pires nos conta quais são os casos.
5: A Câmara dos Deputados aprovou uma proposta que proíbe a candidatura ao cargo de Conselheiro Tutelar de pessoas condenadas por crimes graves. Atualmente, para ser integrante de Conselho Tutelar, os candidatos devem ter reconhecida idoneidade moral. Mas a lei não lista critérios para esse requisito. Por isso, a deputada Ana Paula Lima, do Partido dos Trabalhadores de Santa Catarina, apresentou a mudança para impedir que condenados por crimes graves não possam concorrer. O Conselho Tutelar é um órgão de fiscalização que busca garantir que crianças e adolescentes tenham seus direitos respeitados. Os membros são eleitos em cada município a cada 4 anos. A relatora da proposta, deputada Laura Carneiro, do PSD do Rio de Janeiro, que foi secretária de Assistência Social, defendeu a importância dos conselheiros tutelares na proteção de crianças e adolescentes que estão em situação de vulnerabilidade. Ela julga que não pode ser conselheiro tutelar qualquer pessoa.
6: Não pode ser conselheiro tutelar aquele que comete um crime. Né? Mesmo que ele tenha cumprido a sua pena, ele tem sob a sua tutela aquele delito que foi cometido na sua história.
5: O texto final aprovado foi elaborado pela relatora. Laura Carneiro definiu os crimes graves como aqueles previstos em algumas leis de combate à violência, como a Lei de Crimes Hediondos, crimes violentos previstos na Lei Maria da Penha, além de crimes de injúria contra criança e adolescente, racismo e de improbidade administrativa. O projeto que proíbe a candidatura ao cargo de conselheiro tutelar de pessoas condenadas por crimes graves foi aprovado por todas as comissões e segue agora para análise do Senado. Da Rádio Câmara de Brasília, Fabielle Pires.
1: Economia.
23: Dimas Gadelha, do PT do Rio de Janeiro, apoia o projeto que proíbe a exploração, a oferta e a publicidade de apostas de quota fixa. A proposta revoga a legislação que regulamenta as bets e prevê o bloqueio de plataformas, aplicativos e transações financeiras ligadas à atividade.
24: Dimas Gadelha alerta para o aumento do endividamento das famílias e para os prejuízos à saúde mental associados às apostas online. Segundo ele, a ideia é conter os impactos sociais e econômicos dessa atividade, prevendo inclusive punições para quem facilitar o acesso a plataformas proibidas.
1: Relações Exteriores.
23: Comissão aprova a revogação de confisco de bens de alemães, japoneses e italianos por causa da Segunda Guerra Mundial. A repórter Maria Neves contextualiza a proposta.
7: A Comissão de Relações Exteriores da Câmara aprovou o projeto do deputado Kim Kataguiri, destinado a revogar um decreto de 1942, que tinha por objetivo confiscar bens de alemães, japoneses e italianos. Durante a Segunda Guerra Mundial, de 1939 a 1945, Japão e Itália se alinharam ao governo alemão de Adolf Hitler e formaram o chamado Eixo. No Brasil, o presidente da época era Getúlio Vargas, que ao final do conflito se alinhou aos adversários do Eixo, grupo chamado de Aliança e formado por França, Inglaterra, Estados Unidos e a antiga União Soviética. Foi nesse contexto da guerra que o governo brasileiro editou o decreto agora revogado. Kim Kataguiri ressalta que japoneses, alemães e italianos não tinham nenhuma influência ou participação nas decisões políticas e militares tomadas pelos governos de seus países durante a guerra. Para o deputado, manter o decreto em vigor não faz nenhum sentido e afronta os princípios de justiça e igualdade. Relator do texto, o deputado Luiz Felipe de Orleans e Bragança, do PL de São Paulo, afirma que a norma já era injusta em 1942. Ele ressalta que os imigrantes alemães, japoneses e italianos e seus descendentes jamais deveriam ter sido punidos pelas ações dos governos do Eixo. Hoje, na opinião do parlamentar, o decreto contraria o Estado Democrático de Direito.
8: Na diplomacia, os gestos são muito importantes. Esperamos que a revogação de norma tão cruel sirva como gesto de amizade em face de países tão caros à política externa brasileira e às relações internacionais do país.
7: Ainda em 1946, um decreto do então presidente Eurico Gaspar Dutra devolveu bens e direitos dos cidadãos italianos. As propriedades confiscadas de alemães e japoneses foram restituídas ao longo dos anos. Apesar disso, o decreto de 1946 1942, nunca foi revogado. A última propriedade tomada pelo governo brasileiro na época era uma escola japonesa localizada em Santos, no litoral de São Paulo. Em 2018, o prédio foi devolvido à Associação Japonesa de Santos como parte das comemorações dos 110 anos da imigração japonesa para o Brasil. Os bens não reclamados foram incorporados ao patrimônio da União. O projeto, que revoga decreto de Getúlio Vargas que confiscava bens de alemães, japoneses e italianos, ainda será analisado pela Comissão de Constituição e Justiça. Da Rádio Câmara de Brasília, Maria Neves.
1: Educação.
24: Propostas ampliam a rede de apoio para grávidas e mães que estudam. A reportagem é de José Carlos Oliveira.
10: As comissões da Câmara dos Deputados analisam 5 projetos de lei que ampliam o apoio a estudantes grávidas em período pós-parto ou que estejam amamentando. A intenção é criar condições nas escolas e universidades para que elas possam se manter nos cursos normalmente. A relatora, a deputada Cristo Nieto, do PL do Rio de Janeiro, apresentou o texto consolidado das propostas nas comissões da Mulher e de Previdência e Assistência Social.
11: A gente sabe que tem um momento que é muito sagrado para a mulher, que é justamente a maternidade. Agora, também não é justo que uma mulher, justamente por estar grávida, por estar passando pelo período depois, no caso, puerpério, parto, que ela tenha ali algum tipo de cerceamento dos seus direitos, né? E principalmente esse vínculo materno-infantil. O projeto, ele promove um acolhimento, ele viabiliza a oportunidade para que a mulher possa ter o seu direito à educação assegurado.
10: O texto altera a Lei de Diretrizes e Bases da Educação Nacional para garantir adaptações necessárias nas instituições de ensino. A lei que regula os exercícios escolares em casa também ganha novas regras específicas para essas estudantes, sobretudo em relação a acompanhamento pedagógico e material didático. Cristo Nieto cita outros benefícios.
11: Às vezes a flexibilização de prazos administrativos, para que ela possa entregar eventualmente a monografia com um tempo um pouquinho mais dilatado, porque é uma questão de direito. Então, no ambiente acadêmico, a gente precisa de oferta mesmo, de espaços que possa a mulher amamentar o seu bebê, que ela possa, de repente, trocar uma fralda do bebê, se ela tiver que, por alguma razão, levar esse bebê, eventualmente, questões de acesso remoto para esta mulher, para que ela tenha a possibilidade de não deixar e não negligenciar, em hipótese alguma, a sua vocação primária, que é justamente a maternidade, mas também sem sacrificar, de alguma forma, os seus sonhos, os seus projetos.
10: De acordo com o texto, os mesmos direitos serão garantidos às estudantes que adotarem uma criança ou receberem guarda judicial para adoção. Nesses casos, o prazo do benefício é limitado a 120 dias, o mesmo da licença maternidade. A proposta ainda vai passar pela análise das comissões de Educação e de Constituição e Justiça. Da Rádio Câmara de Brasília, José Carlos Oliveira.
1: Saúde.
23: O projeto de Florentino Neto, do PT do Piauí, garante que laudos, exames e relatórios médicos emitidos por profissionais da rede privada sejam aceitos pelo SUS. De acordo com o texto, os documentos poderão ser usados para encaminhamentos, regulação de consultas e continuidade de tratamentos na rede pública.
24: Florentino Neto acredita que a medida evita a repetição de consultas e exames já realizados. Segundo o deputado, o objetivo é reduzir a burocracia e acelerar o acesso dos pacientes a diagnósticos e a atendimentos especializados.
1: Esporte.
23: Projeto que busca ampliar a promoção de grandes eventos de esporte feminino avança na Câmara. A repórter Silvia Munhato tem os detalhes.
12: A Comissão de Esporte da Câmara aprovou o projeto para obrigar as entidades esportivas responsáveis pela organização de grandes eventos a adotar medidas de promoção do esporte feminino. A ideia é melhorar a visibilidade institucional, o acesso a estruturas esportivas adequadas e o desenvolvimento de categorias de base e formação profissional feminina. A proposta original da deputada enfermeira Rejane, do PCdoB do Rio de Janeiro, tratava do fortalecimento do futebol feminino com várias medidas para garantir a igualdade de gênero. A relatora, deputada Nélia Aquino, do Podemos de Minas Gerais, alterou a proposta, retirando alguns pontos que, segundo ela, já constam da Lei Geral do Esporte, e aproveitou para ampliar o alvo da proposta para todos os grandes eventos esportivos, não apenas o futebol. A deputada enfermeira Rejane apoiou as mudanças.
13: Quanto mais a gente consiga aprimorar uma proposta legislativa para valorizar, né, as mulheres, e eu tenho muita luta também mulheres negras, com a população LGBT. Enfim, eu acho que a gente tem que ir à frente. Não dá para retroceder.
12: O projeto, que trata da promoção da participação feminina em grandes eventos esportivos, será analisado agora pelas comissões de Defesa dos Direitos da Mulher, de Finanças e Tributação e de Constituição e Justiça. Da Rádio Câmara de Brasília, Silvia Minhato.
24: O projeto reconhece as seleções brasileiras masculina e feminina de futebol como manifestação da cultura nacional e símbolo da identidade brasileira. Autor da proposta, Hélio Lopes, do PL do Rio de Janeiro, destaca o papel histórico das equipes na formação da memória e do sentimento de pertencimento dos brasileiros.
23: O texto ressalta tanto a trajetória da seleção masculina quanto a contribuição da seleção feminina para a valorização do futebol. Segundo Hélio Lopes, as duas equipes ajudam a projetar a imagem do Brasil no exterior e reforçam uma referência esportiva e cultural.
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Muito bem, tô chegando com o meu, com o seu, com o nosso Manda e Vem. Desejo para você uma ótima quinta-feira. Hoje é dia 25 de junho de 2026 e eu, Vanessa Medeiros, fico com você a partir de agora em uma hora de muito sucesso. Porque você sabe, o sucesso chega primeiro aqui na nossa rádio. E eu estou aguardando a sua participação. Bora mandar na nave? Peça aí a sua música preferida. Manda mensagem.

0: 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Eu e você sempre aqui, é a nossa sintonia. Vamos juntos com muito sucesso, porque tá no ar o Mandei Bem. 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O som da região toca aqui na Bragança FM 79.7. Eu e você juntos. Mandei bem! E a gente começa mandando um alô super especial para a Ana. Ela disse assim: oi Vanessa, tô na sintonia no trabalho, gostaria de ouvir a música Lençol de Seda, com Luan Pereira e Lauana Prado. Ofereço para você, para os amigos do Mandei Bem, para os amigos da rádio e para quem está na sintonia. Obrigada, Ana. Beijão para você também. Uma ótima quinta-feira. Aumenta o volume, porque o seu sucesso abre o programa de hoje. Tá no ar mais uma edição do nosso Mandei Bem.
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9: De volta por aqui com você e pra você na melhor. Estamos apresentando Mandei Bem nesta quinta-feira maravilhosa. Hoje, dia 25 de junho.
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9: E eu quero mandar um alô super carinhoso para o Maurício. Ele mandou assim: oi, Vanessa, tô no trabalho, curtindo o programa Mandei Bem. Gostaria de ouvir a música do Jota Quest com o mesmo nome. E ofereço para os amigos da rádio, para você e para quem gostar da música. Bom trabalho. Obrigada, Maurício, pela participação. Então vamos ouvir Jota Quest, Manda o Bem. É o nome dessa canção para você no Mandei Bem. Ótima quinta para nós.
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0: Ficamento, tá aí Henrique e Juliano, fechando este bloco. Bom, eu vou ali rapidinho faturar, mas eu volto, tá bom? Chegamos na metade do programa, tem muito sucesso pela frente. Até já.
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6: Que delícia ter você comigo, que alegria ter a sua companhia. Por aqui vamos juntos nesta super quinta.
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6: E agora eu quero mandar especialmente pra Amanda. E ela pediu, gostaria de ouvir Justin Bieber. Sei que você gosta de todas as músicas dele, assim como eu. Então pode escolher qualquer uma. Um beijo pra você, Amanda. Obrigada pela participação. Me conhece. Vamos curtir juntos, então. Justin Bieber, aqui no Mandei Bem, pra você. Companhia.

0: Sweet Spy, ouvimos Megan, Three Stallion e Dua Lipa. E assim a gente fechou aqui mais um Super Bloco. Eu vou, mas eu volto, tá bom?
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0: Que bom ter você comigo nesta quinta maravilhosa.
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0: E abrindo o último bloco, quero mandar um abraço para o William. Ele mandou mensagem: tô na sintonia, gostaria de ouvir Taylor Swift. E ofereço para você, Vanessa, para os amigos da rádio e para todos os motoristas de aplicativo. Tô sempre sintonizado em você. Valeu então, William, um abração pra você, obrigada pela carona, olha que maravilha, eu nem pago a corrida. Vamos ouvir I Knew It, I Knew You, pra você, é sucesso, você ouve aqui no Mandei Bem.
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